0: certa forma preservado também, ficou fazendo tratamento no CT Joaquim Grava. E o Memphis Depay é uma situação à parte, né? Porque já são 14 jogos de ausência, ele que a princípio voltaria já 3 rodadas atrás, depois o prazo foi estendido para hoje, então o segundo prazo seria para voltar hoje contra o Peñarol pela Libertadores. Mas, novamente, ele voltou a sentir dores na perna direita e foi preservado também, não viajou para o Uruguai. E o que se diz ali nos bastidores é que ele tem poucas chances de atuar antes da Copa do Mundo, ou seja, até a convocação dele pela seleção holandesa, o técnico Ronald Koeman, o que se fala também, o que se noticia é que ele tem dúvidas com relação à convocação, até a ida dele para a Copa do Mundo e está ameaçada. Então não é apenas o Corinthians que sofre com a ausência do Memphis Depay, Weber.
1: E aí, Celso, essa situação do Memphis Depay, pelo que a gente ouve, escuta e tudo, você acha que ele continua no Corinthians, ele atua novamente com a camisa do Corinthians, ou você acha que terminou a passagem de Memphis Depay à frente, com a camisa no timão, Celso?
2: O Weber, eu tinha uma certa expectativa do Memphis Depay continuar no Corinthians, até pelo desejo dele de fazer uma redução no que ele ganha, pela identificação com a torcida, pela identificação com o clube. Mas é que tem muita gente no Corinthians que não o quer lá. Muita gente incompetente, muita gente que tem melindre, porque você vai se lembrar quando o Corinthians ganhou a Copa do Brasil diante do Vasco, o discurso dele foi que o Corinthians precisa melhorar internamente para ser o gigante que a torcida merece. E muita gente nos bastidores do Corinthians torceu o nariz para isso, e desde então começou uma campanha: ah, porque o Memphis é muito caro, que o Memphis não vale o que se investe. Olha só, tem muito mais jogador, muito mais fraco que ele, que se você limpar o elenco, tirar esses dois, três que ganham muito e não rendem, você paga muito bem, o Memphis ainda sobra. E é um cara que entrega. Foi um cara que, se você pegar os números do Memphis do Corinthians, deu muito certo. Então, teoricamente, eu entendo que o Memphis deveria ficar. Mas, pelo que a gente tem acompanhado, e como o presidente é muito influenciado por conselheiros, por esses aspones que ficam ali dando palpite, não me parece que essa renovação vai ocorrer, não. O Corinthians vai perder o Memphis Depay.
3: Fala, Gabão. Não,
4: só informação, o Esportes da Sorte, né, que é a patrocinadora que pagava uma parte do salário do Memphis, já declinou. Já falou que não paga mais. Então isso já dificulta uma renovação do Memphis. E outra informação é a convocação dia 27 da seleção holandesa. 27 de maio cai na quarta-feira, que seria o jogo.
1: É o dia da escalação, é o dia da apresentação da seleção brasileira na Granja Comari.
4: E o Corinthians vai jogar com o Platense. Né? Então não se sabe se ele vai jogar ou não. Sei lá. Se ele tem condições,
1: né, também, né?
4: Se ele for convocado, né, acho que ele não vai. Agora, se ele não for, de repente ele vai querer pegar alguns minutos lá em Itaquera. Então, mas assim, pelo que o Ronald Koeman falou, ele não vai ser convocado, porque ele queria o Memphis em atividade, com consequência de jogos. E pelo jeito, o Memphis não está confiante para voltar, porque ele está com medo de a contusão voltar e ele acabar realmente aí zerando as chances dele de ir para a Copa do Mundo. Então ele está correndo um risco aí, que a gente sabe, né? Diferente daqui, né, Weber? Os caras lá na Europa são diferentes, eles são mais exigentes, tem menos questões comerciais, menos exigência, menos pressão. Até a torcida holandesa, estava vendo até uma reportagem, está dividida em relação à questão da convocação do Memphis, né? Vamos ver o que vai acontecer aí, até porque a Holanda tem alguns bons jogadores na posição, como o Gakpo, por exemplo, né, Weber?
1: Realmente, né? O Depay acabou se machucando, depois teve uma outra lesão nesse período de recuperação que atrapalhou demais a vida do atleta holandês, que, lógico, quer disputar o que seria a sua última Copa do Mundo.
4: Outra coisa, Weber, o Augusto Melo gabaritou, hein, velho? Ele contratou todo mundo e não pagou ninguém, só faltava o Martínez. Agora acabou, ele gabaritou, Félix Torres, Garro, todos têm dívidas, ele não pagou ninguém, contratou todo mundo parcelado e não pagou ninguém, tá estourando tudo agora, acho que tem Félix Torres para chegar, o Garro, o Marcelo Paes foi pra Argentina, né, fazer uma negociação, parece que deu certo, mas impressionante, hein? Eles foram pro all-in, né? Vamos dizer assim, vão comprar todo mundo e a gente vê como paga depois, né? Impressionante como Augusto Melo deixou o Corinthians ainda mais afundado em dívidas.
1: É, era um falastrão, né? A gente falou isso por várias vezes, era um falastrão. É, e um o falastrão, né?
4: Semana que vem vem novidades, lembra da?
1: É, exato. Ah, é.
4: Semana que vem se tem prepare, novidades.
1: Se prepare, né? Como é que é? Se prepare.
4: A farra acabou.
1: A farra acabou.
4: Essa é do Rubão, né? Essa é do Rubão. É.
2: Eu me lembro, Weber e Gamarra, um programa no YouTube que eu tinha com o Flávio Prado e com o Paulo Sérgio. E a gente entrevistou os dois candidatos a presidente do Corinthians na ocasião. O André Negão e o Gustavo
1: Augusto Melo.
2: Isso. Quando terminaram as duas entrevistas, eu me lembro de ter comentado ali no bastidor, o Corinthians está ferrado, ganhe um ou ganhe outro.
1: É, isso você falou já algumas vezes.
2: Não importa quem ganhar, o Corinthians está fadado ao fracasso. E é isso que está acontecendo.
4: Eu tive essa mesma impressão no debate que eles tiveram lá no Mesa Redonda.
1: Verdade, também.
4: Que foi, olha, foi uma várzea de uma falta de conhecimento, falta de time, de responder perguntas simples, né, dos repórteres, inclusive alguns especializados em Corinthians, né? Ali também eu tive essa mesma impressão, que o Corinthians estava perdido.
1: Outra coisa que eu não...
4: Como está, né?
1: É, outra coisa que eu não gosto, né, de falar desse tipo de coisa, porque eu entendo a situação da questão da educação do nosso país, está tudo certo. Mas colocar essa imagenzinha de um português bigodudo no canto da tela e cada vez que houvesse um... ou acontecesse um erro de
4: uma português... Uma gafe, alguma coisa, né?
1: Se tivesse uma gafe... Rapaz, esse portuguesinho ia sair apanhando feio lá do
4: debate.
1: Do debate. É. Ia sair, mas não, isso aí eu não acho legal, não. Mas é que eu acho que pro cara ser presidente de um clube, ele tem que ter um pouquinho, né, de instrução para entender, né, como é que funciona.
4: Minimamente noção de gestão.
1: Exato.
4: Coisa que entendeu? Ele não tinha, nenhum dos dois tinha.
1: É difícil. Nos clubes hoje do Brasil, a maioria está por oportunidades ali, o oportunismo, né, a gente pode falar assim, mas gestão
2: vaidade
1: mesmo,
2: também.
4: O que deu certo é até difícil de explicar, né, Weber? O André Sanches, por exemplo, não tinha conhecimento nenhum de gestão. Deu certo, acho que por um aborto da natureza ali. De repente, o conhecimento de futebol que ele tinha minimamente que fazia alguma diferença, ou ele era bom em negociação, mas gestão mesmo, gestão de números, gestão do que você tem que gastar para não criar uma dívida lá na frente e tal. O Corinthians não teve, eu não me lembro. Não me lembro, desde o Vicente Matheus, inclusive. Que era ali um personagem e tal, mas não era um cara de gestão, né? Apesar que nos clubes brasileiros como um todo, né? A maioria não tem esse tipo de noção. Se fala muito do Flamengo e tal, o Palmeiras teve a partir do Paulo Nobre, né? Que era um banqueiro, tinha conhecimento de financeiro espetacular e fez o que fez o Palmeiras hoje ser uma potência hoje. E o Flamengo. Mas assim, o restante, os outros clubes, você pode pegar aí. É tudo aventureira, os caras que querem, de repente, ter algum cargo no clube para depois se candidatar, ser deputado, senador, porque o clube dá essa alavanca, né? E leva essas pessoas a esse cargo porque eles ficam conhecidos, né? Populares e tudo mais, né? Inclusive o André Sanches foi, se eu não me engano, foi deputado federal, né? O Andrés foi eleito,
1: sim.
4: Depois de ter gerido o Corinthians por duas vezes. Então eu acho que não existe aquele negócio de você, eu vou presidir o clube porque eu tenho conhecimento, eu quero fazer o bem pro clube, nada disso, é tudo interesse para uma situação posterior ou para ser candidato para algum cargo público, algo desse tipo, né?
1: Com certeza, é o que eu vejo, né? O amor pelo clube, como eu disse aqui, isso daí eu não gosto de ficar falando, até porque o Casares era um cara super culto, né? Preparado.
4: Gestão, tinha noção de gestão, marketing, né?
1: Exato. E aí o amor ao clube dele foi o que a gente viu, né? O que significa o amor ao clube do senhor Casares.
4: E no São Paulo, você pode me corrigir, mas o presidente é remunerado, né?
1: Tem.
4: Não tem nem a desculpa no caso do Corinthians, que não é. Né? Porque que o Stabile, por exemplo, quando ele vai no Corinthians, ele tem que ir depois do meio-dia. Tem. Ele passa na empresa dele primeiro. No caso de São Paulo, não. O Casares poderia se dedicar porque ele recebia um salário do São Paulo para presidir o clube. Né? Então o problema também está aí. Mas eu acho que as facilidades brilharam os olhos do Casares e de sua diretoria e deu no que deu. E foi expulso do clube, né?
1: E você vê que o amor do Casares é tão grande que ele largou um salário de 6 dígitos por 1 de 5. E ó, haja amor pra fazer isso. 9:14, você fica agora na audiência da Nova Brasil com Peñarol e Corinthians, com as reportagens de Lucas Basílio, os comentários de Celso Cardoso e a narração na emoção do nosso gerador de emoções, Cleiton Gamarra.

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1: Boa noite pra você ligado aqui na Rádio Nova Brasil, do Nova Brasil em Campo. E aí, tudo certo? Vamos juntos para mais uma jornada esportiva. A partir de agora você confere Taça Libertadores da América, quinta rodada, Grupo E. O Peñarol recebe a equipe do Corinthians do campeão del siglo. A bola vai rolar dentro de instantes pra você aqui na Nova Brasil. A equipe do Peñarol tá na quarta colocação com 2 pontos somados, mas ainda com chances de classificação. Precisa vencer hoje, vencer o seu jogo posterior e torcer pro Corinthians vencer o Platense, e aí sim consegue a segunda vaga do Grupo E. Já o Corinthians, classificado com 10 pontos somados, está buscando a liderança do grupo e também a liderança geral da Libertadores, a campanha, a melhor campanha da Libertadores da América. Essa história que nós vamos contar a partir de agora para você aqui na Nova Brasil, nesse dia 21 de maio de 2026, 21 horas e 21 minutos. Dentro de 9 minutos a bola vai rolar no campeão del siglo lá no Uruguai. Jogão de bola. E para você que tá ligado conosco no dial, mande a sua mensagem através do WhatsApp. Para você que tá nos dois canais do YouTube, no Jornalismo Nova Brasil e do Nova Brasil em Campo, deixa o seu like, envie sua mensagem através do chat e se inscreva nos dois canais aqui na Rádio Nova Brasil, do Nova Brasil em Campo, no Jornalismo Nova Brasil. Vamos com os primeiros destaques, começando com o Peñarol. Lucas Basílio, boa noite, boa jornada para você, seja bem-vindo. O destaque do Peñarol.
2: Grande noite a você, Gamarra. Um forte abraço, um abraço especial para quem curte o futebol Nova Brasil em Campo mais uma vez. O Peñarol, que joga a vida na Libertadores da América, depois de 2 empates e 2 derrotas em 4 rodadas, vem precisando desses 3 pontos para se manter vivo, para se manter com chances de avançar à fase oitavas de final. E o seu torcedor compra a briga, lota a capacidade do estádio Campeón del Siglo em Montevideo para empurrar os atletas da equipe anfitriã para cima do Corinthians em busca dessa primeira vitória na competição continental. Para o jogo de hoje, técnico Diego Aguirre, figura conhecida aí do futebol brasileiro também, ex-treinador de Internacional e São Paulo, promete um time ofensivo e escala o que tem de melhor para partir para cima do Corinthians, Gamarra.
1: É isso, já já as escalações para você de Peñarol e Corinthians. Agora vamos destacar o Timão, o todo poderoso Timão, em busca da liderança geral da Libertadores da América. Lucas Basílio, destaque do Corinthians.
2: Corinthians, que é líder do grupo E, invicto na competição, 3 vitórias e 1 empate até aqui, tem a chance de se garantir não apenas na próxima fase, mas como líder em caso de vitória na noite de hoje. Mas o técnico Fernando Diniz não se esquece do Campeonato Brasileiro, torneio nacional em que o Corinthians aparece na zona de rebaixamento. Timão ainda tem como objetivo não fazer a pausa para a Copa do Mundo, né? Não passar esse período de paralisação no futebol brasileiro dentre os 4 piores, né? Então precisa de pontos, precisa de um desempenho melhor no torneio nacional, portanto prioriza o Brasileirão e vai com reservas para encarar o Peñarol nessa noite fora de casa, Gamarra.
1: Tá certo, agora o destaque no comentário, Celso Cardoso, boa noite, boa jornada para você, seja bem-vindo. O que tem de positivo e negativo nessa escalação de Fernando Diniz? O que você acha que pode dar certo ou que pode dar errado, Celso?
3: Bom, ele mantém ali no miolo da zaga os jogadores titulares, Gabriel Paulista e Gustavo Henrique, então isso traz uma certa solidez. O Anguilheri pelo lado esquerdo é um jogador que marca bem, então ele vai ser muito útil também para completar essa linha de 4. E o Pedro Milans conhece bem o Uruguai, né? Um ex-jogador do Peñarol, inclusive. Então vai se sentir em casa e vamos ver como vai ser o Hugo Souza depois da notícia que ele não vai fazer parte da seleção brasileira na Copa do Mundo. No meio você tem o Alan e o André, que jogam bom futebol. O André caiu um pouquinho de produção desde que não deu certo, né, a transferência dele para o futebol italiano. E o Matheus Pereira, que é um cara que tem boa saída. O Pedro Raul, o torcedor não tem muita expectativa.

0: Em relação a ele, ele já viveu um momento bom, marcando gol especialmente de cabeça quando esteve à frente do Goiás, né? No Vasco. O
1: Ceará também muito. Foi bem ano passado.
0: O Ceará, né? Foi razoavelmente bem. Tem o Caio César, e sim, a grande esperança para quebrar linhas no um contra um. E tem o Labiá, que é um jogador mais tático do que habilidoso, e é um jogador que de repente tem uma oportunidade e pode fazer o que o Lingard tem feito como titular. E se algo der errado, o Diniz tem no banco, tem Garro, tem Bidon, tem Yuri Alberto, tem Carrídio. Então ele pode mudar, ele pode fazer 5 alterações. 5 alterações é meio time. Então, se as coisas não andarem bem, ele ainda pode substituir e colocar alguns titulares em campo. Penharol joga a vida no campeonato uruguaio, não está na liderança. O Aguirre corre risco, inclusive, se não vencer o Corinthians, fala-se em demissão. E olha que ele é muito respeitado no Uruguai, especialmente pelo torcedor do Penharol. Casa cheia, a última vez que o Corinthians jogou aí, Gamarra.
1: Sim.
0: Tomou 4-0.
1: Olha, será?
0: 4-0.
1: E a camisa do Penharol, espetacular, linda, camisa amarela e preta, espetacular. Vamos com o destaque do plantão, Weber Lima, boa noite, boa jornada pra você. O destaque, os resultados dessa quinta-feira de jogos, Weber.
2: Vamos lá, Cleiton Gamarra, boa noite a você, boa noite ao ouvinte da Lava Brasil. Nesta quinta-feira já tivemos a vitória do Independiente Rivadavia, fora de casa, bateu o Laguaira por 2-1, foi a 13 pontos e tem uma das melhores campanhas, só fica atrás de Flamengo e Rosário Central, e também já garantiu no pote 1. Para você ter uma ideia, o Rivadavia é o primeiro do grupo, tem 13, o segundo é o Bolívar com 5, o Fluminense também com 5 pontos, o terceiro. Daqui a pouquinho, lá em San Carlos de Apoquindo, tem o Universidade Católica do Chile contra o Barcelona de Guayaquil. Torcedores de Boca e Cruzeiro de olho nessa partida. Esses os jogos da Libertadores, Gamarra. Tivemos há pouco 2 partidas do grupo do Atlético Mineiro na Copa Sul-Americana, grupo B. O Atlético bateu o Cienciano por 2-0. Puerto Cabello e Juventud ficaram no empate 1-1. Então vai tudo para a última rodada. Puerto Cabello 7, Cienciano 7, Atlético Mineiro 7 pontos e Juventud 6. Vai ficar tudo para a última rodada. Neste momento, bola rolando lá na Argentina, Racing e Caracas, 27 minutos do primeiro tempo, 1-1, e daqui a pouquinho tem Blooming e Carabobo do grupo do Bragantino, que ontem, Gamarra, vencia até os 47 do segundo tempo no Monumental de Núñez e tomou um empate do River Plate, 1-1, Gamarra.
1: Tá certo, vamos escalar as equipes, começando com Penharol. Lucas Basílio escalou Penharol.
3: Com seu estádio lotado para empurrar a equipe da casa para cima do Corinthians, vem assim o Penharol escalado por Diego Aguirre. O quase xará dele, goleiro, veste a 29, Aguirre. Franco Escobar é o número 2. Ex-Atlético Mineiro, Maurício Lemos, 3. Goulart, 4. E Oliveira, o capitão, com a 15. Trindade, 21. Darias, número 13. Um Pierres, 32. E Laxalt, número 93. Togni, número 23. E Arezzo, camisa 19. Esse é o Penharol de Diego Aguirre.
1: É isso, Penharol escalado e definido. Vamos escalar o timão. Lucas Basílio escala o Corinthians.
3: Buscando seu segundo título da Libertadores, o Corinthians vem a campo com Hugo Souza no gol 1. Pedro Milans, número 20. Gabriel Paulista, 3. Gustavo Henrique, hoje o capitão, com a 13. E Henri Lery veste a 26. Alan, número 29. Matheus Pereira, 23. André, camisa 49. Zacaria Labial, marroquino, 52. Caio César, 37. E Pedro Raul, camisa 18. Esse o Corinthians de Fernando Diniz.
1: Tá certo, vamos saber agora quem apita o jogo, Basílio.
3: Equipe de arbitragem toda do Chile. O dono do apito atende pelo nome de Piero Maza. Ele será auxiliado por Cláudio Rutia e por Juan Serrano. Quarto árbitro, Matias Riquelme. E no VAR, na salinha com os monitores e com ar-condicionado, está posicionado Juan Lara.
1: Palpite pro jogo, Weber.
2: Da Corinthians, 1-0.
1: Celso Cardoso.
0: Corinthians, 2-1.
1: Lucas Basílio.
3: Tô com o Weber, 1-0 Corinthians.
1: Petraço mandou aqui no ouvido, 3-0 pro Corinthians. Quando nesse momento apita o árbitro, a bola está rolando no campeão do siglo no Uruguai.
4: Copa Brasil, hein? Brasil,
1: então. Lançamento aqui pelo setor esquerdo, desce o Peñarol pro campo de ataque pela linha ofensiva, recolhe o Pierres, ele tenta o passe por ali, a bola desvia na marcação e sai, é lateral favorecendo o Togni que tava por ali, a lateral Caio César, bloqueou o passe, a bola saiu, a lateral, Oliveira vai repor a bola em jogo, deixa a bola pro Togni, Togni já cobra a bola pela linha, toca a bola para o Pierres, volta a bola para Togni, pelo setor esquerdo Caio César, ele domina, toma a frente na jogada, leva a bola até a linha de fundo, tá apertado, tá marcado, gira, consegue no pé direito tirar essa bola com o Pedro Raul, abre a bola pelo setor direito do gramado com o Matheus Pereira, adianta a bola, não tem velocidade, a bola saiu à lateral, arremessou para a equipe do Peñarol lá pelo setor esquerdo, é o início de partida para você no Uruguai, o estádio campeão del siglo completamente lotado em o Peñarol, domínio de bola pelo setor esquerdo do gramado, domínio de bola pela linha, vem chegando com Trindade, recua a bola pela linha, reconectando a jogada pela quarta zaga, vai chegando com Goulart, Goulart recepcionou, pisou na bola com o pé direito diante da marcação, ele puxa a bola pro pé direito, tá apertado, tá marcado, volta a bola aqui pela esquerda com Oliveira, levanta a bola pelo comando, chega na cobertura, rebate, tira dali, a Gabriel Paulista, a bola voltou reboteada ainda pela meia, Trindade, solta a bola pela linha, aqui pelo setor de ponta esquerda para a equipe do Peñarol, tenta passar da marcação, a bola sai à lateral, arremessou para a equipe do Peñarol na contenção ali do Pedro Milans, que hoje tá na lateral direita da equipe do Timão, Oliveira recepciona, arremesso, toca a bola para Togni, recua a bola pela linha, lá pela quarta zaga, toca a bola que é para Maurício Lemos, abre pelo setor direito do gramado, vai chegando com Escobar, Escobar rolou a bola para Trindade, devolve a bola para Lemos, Lemos domina por sua vez a esquerda no círculo central, bate a bola da esquerda para a direita, recomeça a jogada aqui pela linha defensiva com Escobar, Escobar na lateral direita do campo, recua a bola para o Goulart, Goulart recebe a bola pela linha defensiva, levanta a bola para ataque buscando Escobar, lá pela ponta Gustavo Henrique cortou, tira essa bola de cabeça, a bola sai, é lateral favorecendo a equipe do Peñarol, capitão hoje Gustavo Henrique, lateral para a equipe do Peñarol lá pelo setor direito do gramado, olha para a direita, olha para a esquerda, Escobar, já que põe a bola em jogo aqui é pro Darias, Darias volta para Escobar, recua a bola pela linha, reconectando a jogada pela linha com Goulart, Goulart recepciona, toca a bola aqui pro setor de metade do campo para Darias, levantou a bola pro comando, chega na cobertura, corta a tira dali Pedro Milans, a bola voltou reboteada ainda para a equipe do Corinthians, espirrou, Gustavo Henrique recua a bola pro goleiro, Hugo Souza de pé canhoto, ele levanta a bola na linha intermediária defensiva, toca de cabeça, corta a zaga, corta mal, tentou o domínio ali, o Pedro dominou na canela, perde a bola, recupera a equipe do Peñarol, tenta sair jogando aqui pela meia direita, também perde, recupera novamente a equipe do Corinthians com o Alan, levantou a bola esmo por ali pra ninguém, fica com a bola de graça a equipe do Peñarol. 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
1: Fala Basílio.
3: Você citou aí de passagem o Pedro Milans, né? Que hoje ganha uma rara oportunidade no time titular do Corinthians e coincidentemente a chance que ele ganha é justamente contra a sua ex-equipe. Ele foi contratado junto ao Peñarol na temporada passada pela equipe uruguaia, fez 112 jogos, 3 gols e conquistou 3 títulos.
1: E vem o Pedro Raul, escapou da marcação de 2, mas cometeu falta. Segundo o árbitro, por ali ele atingiu o Laxalt. Jogo tá parado, posse de bola para a equipe do Peñarol, mas dá cotovelada no queijo do Laxalt, que caiu praticamente desacordado, hein, Basílio?
3: É verdade que pode ser interpretado o lance como um lance casual, porque o Pedro Raul fazia apenas um movimento ali para adiantar a bola, mas que ele foi no mínimo imprudente, né, deixando o braço no queixo do Laxalt, e isso aqui no Brasil poderia até render uma análise do VAR, render algum possível cartãozinho, porque realmente foi imprudente o atacante do Corinthians.
1: É isso, falta para a equipe do Peñarol, que vai repor a bola em jogo com o goleirão Aguirre. Aguirre vai levantar a bola para o comando, é isso que ele faz, levanta a bola para o comando para Togni, Togni toca de cabeça lá por dentro da área para Arezzo, não teve domínio, perdeu, recupera a equipe do Corinthians, Matheus Pereira recua a bola para o Gabriel Paulista, abre a bola para o setor esquerdo, ih rapaz, perdeu a bola o Corinthians do campo defensivo, Pierres tenta a abertura lateral, perde a bola, recupera a equipe do Corinthians, Angileri dominou pela lateral esquerda, enfiou a bola para o Pedro Raul, no meio do caminho, chegou bem na cobertura, a quarta zaga fica com a bola, Maurício Lemos, ele chuta, a bola bate na marcação do Pedro, Raul cometeu mais uma falta, o árbitro não marcou, deu vantagem para a equipe do Peñarol, carrega em progressão, vem dominando o Trindade, ele conduz a bola em progressão, chega o Alan na contenção, chuta a bola para fora, segundo árbitro, a bola bateu por último no jogador do Peñarol, portanto o lateral para a equipe do Corinthians, para pão de alhozinho, com pão de alhozinho da jogo.
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1: Corinthians com a bola, aqui para o setor esquerdo, Canrileri, recepcionou pela linha defensiva, centraliza o passe para Alan, domina por sua vez com o pé direito, linha intermediária defensiva, puxa a bola para o pé canhoto, abre a bola pela quarta zaga, recomeça a jogada com Gustavo Henrique, tem André pedindo a sua frente, tem ao seu lado Alan, ele prefere retornar a bola para Alan, Alan novamente para Gustavo Henrique na linha intermediária defensiva, lançamento longo cumprido para Pedro Raul no costado da zaga, a bola quicou no gramado, Pedro Raul evitou a saída de bola pela linha lateral, cruzou, passa a bola por toda a extensão da área, não tinha ninguém por lá, chega na cobertura, corta a zaga da equipe do Peñarol, que sai mal, recupera o Corinthians, Matheus Pereira rolou por dentro para labiar, para Matheus Pereira, bateu em cima da marcação, a bola desviou, caiu na linha de fundo, lado esquerdo, é para Pedro Raul, recua a bola pela lateral esquerda do campo com Hilaire, chama na tabela, toca para labiar, labiar, volta a bola para Hilaire, toca para Alan, pela meia esquerda, pisa na bola com o pé canhoto, campo de ataque, centraliza o passe, manda a bola para André, André na meia direita para Gabriel Paulista, ele voltou para André pela meia direita, tenta escapar, adianta a bola, chega na cobertura, na contenção, Goulart, corta para a equipe do Peñarol, o Corinthians se mantém no campo de ataque aqui pela lateral esquerda do campo, vai dominando o Hilaire, solta a bola pela meia para Matheus Pereira, rodopia para cima da marcação, próxima metade do campo, recua a bola até Alan, Alan na perna canhota, abre a bola para Gabriel Paulista, ele avança até o campo de ataque, acessa a meia direita e volta a bola para Alan, e vamos girar o tempo e o placar do Nova Brasil em campo. Chega na marca de 6 minutos e meio da primeira etapa. Copa Libertadores da América, Grupo E, quinta rodada, no estádio Campeão del Siglo tem Peñarol 0, Corinthians também 0, Eber Lima.
2: Cleiton Gamarra, pelo Grupo C, já encerrado no Olímpico de La UCV, o La Guaira tomou atropelo do Independiente Rivadavia 4-2.
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1: Domina por dentro, vem Trindade, solta a bola pela meia direita com Darias, Darias puxa a bola para perto da canhota, recua a bola pela linha defensiva, recomeça a jogada pela linha, vai chegando com Escobar, toca a bola aqui pela linha defensiva, vai chegando com Maurício Lemos, abre a bola para Oliveira, Oliveira pelo lado esquerdo, devolve a bola novamente aqui é para Maurício Lemos, na perna direita ele quebra a bola pro comando, a bola subiu, desceu na cabeça do Gustavo Henrique, desvia, a bola cai na esquerda, Branguileri de perto da canhota, levanta a bola em direção ao meio de campo, Pedro Raul não pega, fica com a bola de graça novamente, Escobar, Escobar dominou, rolou a bola por dentro, toca a bola para Trindade, Trindade levantou a bola pela ponta esquerda, matou no peito, vem o Togni, Togni domina, balança diante da marcação, vai para cima do Pedro Milanza, ainda Togni, recua a bola para Oliveira, Oliveira bate à frente, toca para Darias, Darias dominou pela ponta esquerda, linha de fundo, puxou, abriu pro cruzamento no pé direito, levantou pra área, André cortou, Laxaldi bateu pro gol, passa a bola por todo mundo, Hugo Souza faz a defesa, Basílio.
3: O André tirou de cabeça o cruzamento que veio da esquerda, mas o Laxaldi pegou a sobra de primeira, né? Do jeito que ela veio, ele emendou de perna esquerda, ela foi sem direção, à esquerda da meta defendida pelo goleiro Hugo.
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1: Domina o Corinthians com Gabriel Paulista, abre a bola até Alan, lá pelo setor esquerdo, à esquerda do círculo central, leva a bola até o meio de campo, solta a bola para Hilaire, na lateral esquerda, volta a bola para Alan de primeira, ainda Alan conduz a bola lateralmente, novamente puxa para o seu pé canhoto, levanta a bola para Pedro Raul, ligação direta pelo comando, corta a zaga, chega bem na cobertura, interceptação defensiva, fica com a bola, o Peñarol, passe errado, escanteio Corinthians, na pressão do Zacaria Labiá, conseguiu descolar o escanteio, Basílio.
3: É verdade que o marroquino apertava ali para cima da marcação, mas o passe do Escobar foi uma paulada para trás, né? Realmente o Maurício Lemos não tava esperando, ele até busca a bola, se direciona a ela, mas ela foi muito forte, não teve o domínio. Escanteio Corinthians.
1: Labiá cruzou para dentro da área, Guerre. Faz o Labiá não vai pra Copa, né? Não vai ser adversário do Brasil.
3: Né? Não, não vai.
1: Ah, então tá bom. Sai jogando pelo setor direito, contra-ataque da equipe do Peñarol, lá pela linha ofensiva, vem com o Pierres, ele tenta escapar, consegue manter ali a posse de bola pela meia direita, rolou por dentro, toca a bola pela linha, vai chegando com Darias, escapa na marcação, conduz a bola na contramão, volta a bola pela linha defensiva para Trindade, muda o lado da bola para Oliveira, Oliveira. Oliveira de cabeça manda para Togni, tenta escapar, perde a bola na bola, chega o Corinthians, corta Pedro Milans, ficou com a bola a equipe do Corinthians com Caio César, recua a bola pelo setor esquerdo, toca a bola para Angileri, vai conduzindo a bola em direção ao meio de campo, opção de passe lá pela ponta, espetado pela ponta esquerda, Zacaria Labiá. Labiá rolou a bola por dentro para Alan, tem um certo espaço, ataca o espaço, vai para cima, recua a bola pela meia direita para a chegada do Gabriel Paulista, tem Alan pedindo na linha de passe, ele viu, rolou para Alan, pendendo pro lado esquerdo do gramado, abre a bola para Angileri, tem Zacaria Labiá ao seu lado, ainda Angileri, pisa na bola com o pé canhoto, volta a bola para Labiá, Labiá solta para Alan, Alan pelo lado esquerdo, Gabriel Paulista pede bola aqui pela direita, circula a bola, o Corinthians ainda pela esquerda com Labiá, Labiá volta a bola aqui, é para Alan, Alan para Gustavo Henrique, Gustavo Henrique na perna direita, solta a bola para Gabriel Paulista, Gabriel Paulista puxa a bola pro seu pé direito, muda o lado da bola da direita para a esquerda para Alan, Alan domina pela meia esquerda para a equipe do Corinthians, puxa a bola pro pé canhoto, solta a bola para Labiá, levantou para Pedro Raul, tentou o toque de cabeça, ajeitada aqui é para André, para Pedro Raul, dominou no queixo por ali, perde a bola, corta a zaga da equipe do Peñarol, Celso Cardoso, 10, quase 11, primeira etapa, 0-0 é o placar, pinta o quadro do início do jogo, Celso Cardoso.
0: O quadro desse começo de jogo é um Peñarol que começou um pouco mais forte, ficando mais com a bola, tentando empurrar o Corinthians para trás, aos poucos o Corinthians fica um pouco mais com essa bola, tenta trabalhar com troca de passes. Para você ter uma ideia de como ficou esse Corinthians, o Labiá, ele faz o papel do Lingard, mais aberto pelo lado esquerdo, o Matheus Pereira faz o papel do Garro, jogando mais como articulador pelo meio, com o Alan e o André fazendo a dupla de volantes. E quando o Corinthians não tem a bola, o Corinthians chega a se defender numa linha de 5 e o Alan acaba fazendo um papel de terceiro zagueiro ali, completando essa linha de 5 quando sem a bola. Portanto, é um Corinthians que joga bem, apesar de não estar com força máxima. A única finalização até aqui foi do Matheus Pereira, um chute bloqueado, foi o que aconteceu nesses primeiros 11 minutos.
1: Tá certo, vem Arezzo para a equipe do Peñarol, tenta o passe, foi bloqueado pelo Pedro Milans, a bola caiu reboteada para a equipe do Corinthians lá pela meia, Caio César pede a falta, o Arthur não marca, apenas lateral para a equipe do Peñarol e vamos girar o tempo e o placar do Nova Brasil em campo. Chegando a marca de 12 minutos da primeira etapa. Copa Libertadores da América, Grupo E, quinta rodada no campeão del siglo, tem Peñarol 0, Corinthians também 0, Eber Lima.
2: Cleiton Gamarra, Copa Sul-Americana, o Racing faz o segundo na partida com Adrián Martínez, agora 41 da primeira etapa, Racing 2, Caracas 1.
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1: É isso. É, rapaz, quase o Corinthians entregou a paçoca ali na saída de bola, escanteio. O Arthur pede novamente ali pro jogador, o camisa número 21 Trindade, colocar a bola no quarto de círculo por ali, né? Tem que colocar ali a bola no quarto de círculo na linha, não fazer igual o Garro fez lá no Rio de Janeiro, que teve até o gol, mas foi invalidado, né, Basílio?
3: Pois é, e eu não entendo por que que o jogador faz questão de não colocar em cima da linha, que diferença que faz? Aí acaba tomando um gol que não vale, né?
1: E vem o cruzamento pra área, fechado, a bola bateu na marcação, cortou a zaga, a bola saiu, escanteio. Agora escanteio pelo lado direito para a equipe do Peñarol, Basílio.
3: Hugo Souza reclama bastante, dizendo que o toque por último foi do jogador uruguaio, a arbitragem não viu assim, anota outro escanteio agora lá do outro lado. Enquanto isso, Maurício Lemos e André trocam carinhos ali dentro da área.
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1: Agora a pequena resenha lá no interior da grande área, hein, Basílio?
3: E o André que tome cuidado, porque ele já tem histórico, hein?
1: É, não vai mexer na coquilha, hein? Vem pra cobrança, cruzamento fechado pra área, tira Pedro, Raul cortou, a bola voltou, ainda reboteada, tenta o Laxaldo devolver a bola pra área, corta a zaga definitivo, chega Alan, tira, a bola voltou, reboteada ainda pela meia, vai chegando Darias, levantou a bola em direção à área, subiu Gustavo Henrique, cortou, a bola caiu, ainda reboteada para a equipe do Peñarol, recuo de bola pro Laxaldo, Laxaldo pela meio, o Arthur já parou o lance do impedimento. Impedimento marcado, anotado. Jogo paralisado. E aí, o Weber Lima, tem gente com a gente, Weber.
2: Sempre tem no 11 943 805 100. Você manda a sua mensagem, participa conosco. Como já fez aqui, ó, o José J. Ernesto, das rádios Diamante do Norte, São Luís, está acompanhando aqui o futebol da Nova Brasil. Boa noite, Ponte Weber e equipe. Pra cima deles, Corinthians, é o Dirceu Ribeiro de Sorocaba. Marcos Macedo ligado em Salvador, Bahia. E tem áudio, vamos ouvir.
7: Eber Lima, Lucas Basílio, Gamarra, Celso Cardoso, boa noite, um abraço para todos. É, rapaziada, a alegria de um locutor é ver o circo pegar fogo. É, rapaz, você quer ver o Corinthians pegar o Palmeiras. Um Sim. abraço.
2: Um abraço.
8: Boa noite, Eber Lima, Gamarra, Celso, Lucas Basílio, que é o Edson no Rio de Nagoya. Hoje, Pinharol 0, Corinthians 1. Bom jogo e boa transmissão para vocês. Abração.
2: Abraço, Edson Rira. O Gamarra gosta também de ver o Chico pegar fogo.
1: É o único ouvinte que tem vinheta na rádio, né? Em todas as áreas do planeta, ele entra, o Edson Rira, e tem a vinhetinha dele. É isso, Weber. Para participar, Weber.
2: 11-943-805-100. É, 11-943-805-100, Gamarra.
1: É isso, tiro de meta para a equipe do Corinthians. Você ligado conosco, 15 minutos, primeira etapa. 0-0 é o placar no estádio campeão do Ercílio, no Uruguai. O Corinthians vai empatando por enquanto o jogo com o Peñarol, que precisa desesperadamente da vitória. O Corinthians repõe a bola em jogo de forma curta com Gustavo Henrique. Levanta a bola para Pedro Raul, quebra a bola pelo comando, chega na cobertura, corte da zaga, Labiá. Tentou disputar a bola, perdeu, recuperação defensiva, fica com a bola por ali. O Piernes tenta escapar da marcação, perdeu a bola, recupera. O Corinthians vem pela meia, perde a bola. O Pedro Raul volta a bola para Darias, para a equipe do Peñarol. Abre a bola para Oliveira pelo setor esquerdo da Togni. Togni leva a bola até a metade do campo, pisa no campo de ataque, corredor esquerdo, puxa a bola para o pé canhoto, volta a bola pela linha. Aí começa a jogada com Darias, centraliza o passe para Trindade. Trindade abre a bola para Escobar. Escobar recepcionou, domínio, prendeu, não vê opção, tá todo mundo marcado. Ele recua a bola para Maurício Lemos. Vem o Lemos, solta a bola aqui na esquerda para Oliveira. Oliveira na perna canhota, volta a bola na quarta zaga para Lemos. Vai conduzindo a bola em progressão em direção ao meio de campo. Pisa na bola com o pé direito, com o mesmo pé. Ele volta a bola na esquerda para Oliveira. Oliveira soltou a bola para Togni. Togni para Oliveira. Oliveira domina pelo setor esquerdo. Linha intermediária defensiva da equipe do Peñarol. Volta a bola para Maurício Lemos. Lemos voltou aqui, é para Oliveira. Perna canhota, levantou para o Arezzo, lá para o comando. A bola quicou no gramado, perdeu velocidade e saiu do gol. Hugo Souza faz a defesa. Basílio.
3: É, o Gustavo deu mais um susto, né? Agora há pouco ele chutou a bola pra onde tava virado, numa bola recuada na fogueira ali do Gabriel Paulista, e agora ele ficou esperando, né? Ele sai, fica no meio do caminho, sorte dele que ela quica no gramado e tira o próprio atacante do Peñarol da jogada. Aí se oferece nas mãos dele, que sai jogando com tranquilidade.
1: Sai jogando Alan, recepcionou pela linha defensiva da equipe do Corinthians, solta a bola na frente para Labiá, enfiou boa bola pro André. André, passadas largas, atacou espaço, rolou para Pedro Raul na esquerda, Branrileri chega na cobertura, corta Escobar, a bola voltou pro André, que perde na dividida, volta a bola reboteada para a equipe do Peñarol, levantamento para Arezzo, no contra-ataque o Peñarol chega, Hugo Souza como se fosse um zagueiro de cabeça corta, ajeita a bola para Gustavo Henrique, bate a bola pela ponta para Zacaria Labiá, se atrapalhou ali no domínio, saiu com bola e tudo, era o Matheus Pereira que estava por ali. É lateral para a equipe do Peñarol, para Pão de Alhozinho. 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
1: É o Nova Brasil em campo para você na Libertadores da América. Lembrando que final de semana, muitos jogos pelo Brasileirão. E desceu agora com perigo, lado esquerdo, cruzamento lá para dentro da área. Corta a zaga. Togni tentou, bloqueou ali o Pedro Milans, o cruzamento. Escanteio Peñarol, Lucas Basílio.
3: Capitão Maxi Oliveira ficou reclamando ali de um empurrão do Caio César, mas a jogada seguiu porque era o Trindade que estava do lado esquerdo tentando o cruzamento, então o Peñarol levou vantagem, né? Ela pegou ali nas pernas do Pedro Milans, se perdeu a linha de fundo, escanteio, vem bola na área do Timão.
1: Trindade vem pra cobrança, Trindade levantou a bola pra pequena área, toque de cabeça, a bola vai entrando, pinta, emoção!

0: O Oliveira é muito embaçado. Oliveira sinistro marca aos 19 minutos passados da primeira etapa. Agora no estádio campeão Del Siglo tem Penharol 1, Corinthians 0, Lucas Basílio.
1: Cruzamento de escanteio muito bem realizado, né? A bola foi na cabeça do Max Oliveira, mas o demérito foi dos zagueiros corintianos, né? E dentre os zagueiros eu menciono também o Pedro Raul, porque era justamente ele quem estava na marcação do Max Oliveira, e ele aí na movimentação do capitão do Penharol, ele acaba se desvencilhando, ficando livre. O Pedro Raul até pula, mas passa longe da bola. Nenhum outro defensor conseguiu interceptar. E o Oliveira cabeceou como manda cartilha, né? De maneira direcionada lá pro canto esquerdo do goleiro Hugo, que só torceu. O Anrileri estava perto da trave ali também. Também só ficou acompanhando a trajetória da bola com os olhos. E ela foi morrer no fundo da rede. É o primeiro do time uruguaio que abre a contagem. Com 21 minutos, 1-0 para o time da casa.
0: Celso Cardoso, Penharol abre o placar. 1-0, Celso.
2: E na bola parada, né? Que é justamente o caminho que o Penharol tem para conseguir alguma coisa. Com bola rolando, o Penharol tem muitas limitações, não consegue trabalhar essa bola. Diferentemente do Corinthians, que trabalha bem, troca bem passe, mas não consegue também finalizar. Teve só uma finalização do Matheus Pereira, um Corinthians até meio acomodado. O Penharol na bola parada chegou, e o curioso é que o Max Oliveira nem é dos mais altos, né? 1,82, o Pedro Raul tem 1,90. E os caras não conseguem fazer a marcação decente. Bola parada é erro defensivo. Portanto, o Corinthians vacila e toma o primeiro gol no Uruguai.
0: É isso, e vem o Corinthians por campo de ataque. Alan levantou a bola para a mão do goleiro Aguirre, que faz a defesa. E vamos girar o tempo e o placar do Nova Brasil em campo. Chega na marca de 22 minutos da primeira etapa. Copa Libertadores da América, Grupo E, quinta rodada no campeão Del Siglo tem Penharol 1, Corinthians 0, Eber Lima.
3: Cleiton Gamarra tem gol e é do cara bobo para cima do Blume. Com isso vai dificultando cada vez mais a classificação do Bragantino até para os playoffs da próxima fase da Sul-Americana.
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0: Sai jogando a equipe do Penharol pela linha defensiva, placar de 1-0, Penharol que se mantém vivo aí na disputa, hein? Precisa ganhar esse e o próximo jogo e torcer pro Corinthians ganhar do Platense em Itaquera semana que vem, pra aí sim o Penharol conseguir a classificação da segunda vaga. Domínio de bola com o Alan pra equipe do Corinthians, domina pelo setor esquerdo, solta a bola pra Matheus Pereira, recua a bola pra Anrileri, recua a bola pro goleiro Hugo Souza, solta a bola por dentro pra Alan, a esquerda da meia lua da sua grande área, puxa a bola pro pé canhoto, avalia as opções. São dois na marcação, o Penharol aperta a saída de bola, mesmo assim o Ala conseguiu passe para Gabriel, Gabriel Paulista recepcionou com o pé direito, vai conduzindo a bola em progressão, solta a bola para Matheus Pereira, ele vai conduzindo a bola em direção ao meio de campo, Matheus Pereira, e inverteu o passe aqui pela ponta, buscou Caio César no meio do caminho, chega Bentogni, corta para a equipe do Penharol, recua a bola para Max Oliveira, toca a bola aqui para a linha para Darias, Darias para Max Oliveira, volta a bola para Lemos, Maurício Lemos, tem o Escobar pedindo lá pela lateral direita, tem Goulart pedindo ao seu lado. Ele prefere o passe pela linha, tocando para Trindade. Trindade levantou a bola para Arezzo, não teve domínio. A bola passou por ele e saiu. É lateral para a equipe do Corinthians. Para Pão de Alhozinho. 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
0: Vamos agora, parada para reidratação, pausa para reidratação, Weber Lima. Tem gente com a gente, Weber.
3: Sempre tem, Gamarra, sempre tem no 11 943 805. O Guilherme Rosa de Embu-Guaçu, um abraço para você. O José Carlos de Sergipe, ouvindo, ah, um abraço para você. Deixa eu ver quem mais aqui conosco, participando. O pessoal que envia a sua mensagem, participa conosco, José Carlos de Sergipe, eu já li aqui, o cantor Muriá de Hortolândia, São Paulo é horrível, mas será campeão da Sula, não acredito. É, também de o Eanes, o Alan Eanes, é isso, de Acaju, Sergipe, O Abel vai ter um, vai, o Abel vai treinar um time com Brenner e Tietê pra você ver o que, tem, o que é reclamado. Vascaíno, pelo jeito, tá bravo. O César de Atibaia, um abraço pra você. São as mensagens que estão chegando aqui no WhatsApp. Mande áudio, mande áudio. O WhatsApp é pra áudio, mande áudio. Eu quero ouvir a sua voz. Nós queremos ouvir a sua voz aqui no futebol da Nova Brasil. O Jefferson Silva no Nova Brasil. Brasil em campo, que misto congelado esse do Curica, hein? Tá dizendo aqui. E também o cadê? O Márcio falando Gamarra, Márcio MR, falou Gamarra, abraço meu amigo, vai Corinthians. Tá falando 2-0.
0: Abraço, Marcão.
3: 2-0, fora os ameaços. Brasil defesa, Corinthians sofrendo outro transfer ban? Sim. Cris Aires, vai Corinthians. Esse é o pessoal também no Jornalismo Nova Brasil, Gamarra.
0: E revendo o lance ali, o Pedro Raul não marcou ninguém, né, Celso?
2: Não, ele vira de costas ainda, de maneira estranha. Eles tomam um gol numa falha de marcação na bola parada, incrível. E repito, né, o Pedro Raul tem 10 centímetros a mais que o cara e não consegue sair do chão. E aí o Corinthians toma um gol. Agora vai ter que correr atrás e vai ser difícil.
0: E vem o Corinthians agora reiniciar a partida com Alan voltou a bola para Gustavo Henrique abre a bola para Gabriel Paulista, pelo lado direito do gramado, solta para Matheus Pereira, dominou com o pé canhoto, solta a bola para Caio César, tenta o passe, Laxaldi corta para a equipe do Penharol, a bola subiu, desceu da cabeça aqui do Alan, levanta a bola para Caio César, tenta o passe lá pela ponta, no meio do caminho, chega bem na interceptação defensiva, a equipe do Penharol aperta na marcação, Matheus Pereira de calcanhar, boa bola para Alan conduz a bola em direção ao meio de campo, levanta bola pela ponta esquerda, tentativa de passe para o Caio César, chega na cobertura, corta a zaga, chega Max Oliveira, o capitão do time, não dá bola pela linha lateral, arremesso Corinthians, já cobrado, recepcionado pelo Alan, estica a bola para Pedro Milans, devolve a bola para Alan pela meia direita para Matheus Pereira conduz a bola em direção à intermediária ofensiva, lança a bola para Labiá, boa bola de primeira para Caio César, vai para cima da marcação, escapou no primeiro, levou a bola para o fundo, cruzou para a área, passa a bola por toda a extensão dela, cai na esquerda para Anguilleri, se mantém no Gabriel, ataca a equipe do Corinthians, tenta o cruzamento, a bola desvia na marcação e vai pro goleiro, a Guerra faz a defesa, Lucas Basílio.
1: Boa jogada do Caio César pelo lado direito, né, ele se livra de dois marcadores, faz o cruzamento, mas não encontra ninguém dentro da grande área, né, impressionante como o Pedro Raul não consegue nem chegar perto dessas possibilidades de gol, e aí na sequência do outro lado, a bola chegou na esquerda, o Anguilleri tentou o cruzamento, ela desviou no Escobar e se ofereceu às mãos do goleiro Aguerre.
2: Aí o Corinthians precisa, o Caio César precisa participar mais do jogo. Então, até para falar, porque com 27 minutos ele quase não apareceu. Na primeira vez que ele pegou a bola e foi no um contra um, ele conseguiu o espaço para fazer o cruzamento. Então tem que se apresentar mais para o jogo o Caio César. E o Corinthians também tem que procurar um pouquinho mais o ponteiro direito.
0: Anguilleri, domina pelo setor esquerdo, solta a bola pelo meio de campo com o Alan, levantou a bola lá pelo comando para o Caio César, no meio do caminho, o Laxaldi cortou, a bola voltou ainda para a equipe do Corinthians com Gustavo Henrique na linha defensiva, lado esquerdo, apertado pelo Arezzo, consegue descolar o passe, recuando a bola para o goleiro Hugo Souza, domina para a equipe do Corinthians, abre a bola para Gabriel Paulista, solta a bola à frente para Matheus Pereira, domina com o pé direito, conduz a bola em progressão com o pé canhoto, solta a bola lá pela ponta, domina Caio César, vai para cima, coloca velocidade cara a cara com seu adversário, rolou para André domina, enfia a bola para Pedro Raul, desvia a bola na marcação, chega na cobertura, corta Trindade, a bola voltou na esquerda para Anguilleri, recua a bola pela meia esquerda para Matheus Pereira, puxa a bola para o pé canhoto, solta a bola para André voltou a bola para Matheus Pereira pela ponta esquerda, campo de ataque, recua a bola para Gustavo Henrique, os dois zagueiros do Corinthians do campo de ataque, lançou no pivô para Pedro Raul, girou, foi seguro, caiu na meia lua da grande área, nada marcado, a bola volta para Gabriel Paulista, abre a bola pela ponta para Pedro Milans, voltou para Caio César, para Milans dominou, tentou o passe, vai, bate a bola na marcação, bloqueia bem ali o bate, Oliveira cortou, mandou a bola pela linha lateral, arremessou para a equipe do Corinthians. 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
0: Anguilleri na área, dominou, bateu pro gol em cima da marcação, volta a bola reboteada para a equipe do Corinthians, se mantém no Gabriel, ataque com Matheus Pereira, voltou para Anguilleri, lado esquerdo, cruzou, a bola desviou na marcação, Laxalt, corta, tira para a equipe do Peñarol, sai jogando pelo setor direito, tentativa de passe com Arezzo, voltou para Laxalt, lá na perna canhota, ele levanta a bola em direção ao meio de campo, chega Gabriel Paulista, tirou, tocando a bola de cabeça para Alan, manda à frente, foi desarmado, a bola voltou ainda para a equipe do Corinthians, Matheus Pereira abre a bola para Anguileri, recua a bola para Alan, Alan domina com o pé direito, de pé canhoto, ele centraliza o passe para Gabriel Paulista, conduz a bola em progressão, tem até um certo espaço, ele recua a bola pela meia esquerda para Gustavo Henrique, bate a bola pela ponta esquerda, vai chegando a equipe do Corinthians, recuando a bola com Alan, Alan domina pela meia esquerda, conduz a bola em progressão, abre a bola para Labiadi, primeira pela ponta, vai chegando o Corinthians, vai pintar o cruzamento para a área, chega na cobertura, Laxalt bloqueia o cruzamento, manda a bola pela linha de fundo, escanteio Corinthians, Lucas Basílio.
1: Por enquanto, o Fabrício Anguileri não foi feliz nas tentativas de cruzamento, né? Todas elas pararam no marcador, dessa vez o Laxalt foi quem se esticou todo para interceptar o levantamento, ela se perdeu a linha de fundo, escanteio, Zacaria Labiá se apresenta para cobrança.
0: Vem Zacaria Labiá para cobrança, lado esquerdo, pé direito, olhos fixos lá para dentro da área. No momento que o Pedro Raul se desentende por ali com o seu marcador, e o Arthur vai tentar apartar a situação por lá. É o Goulart e o Pedro Raul, né, Basílio?
1: É, o Alan também tá se metendo ali no meio, o goleirão também, o glorioso Aguerre também, é, toma as dores, enfim, tá tendo trabalho para segurar a galera ali, o Piero Maza, árbitro do jogo.
0: Vem pra cobrança Zacaria Labiá, um bolo de jogadores na pequena área.
1: Aí desabou um ali.
0: O Goulart.
1: O próprio zagueiro Goulart, né, que tava envolvido na confusão.
0: É, o negócio tava, a briga tá boa ali, né, a questão física tá tentando imperar lá dentro da área, Labiá cruzou, a bola fechada pra dentro da área, Guerre cortou, a bola volta reboteada, vem pro contra-ataque agora, pro comando, dominou, Arezzo puxa a bola pro pé direito, faz a proteção, recua a bola, tentativa de passe, passe errado, vai na placa de publicidade, é lateral para a equipe do Corinthians, para pão de alhozinho, com pão de alhozinho da jogo. Vem o Corinthians, Matheus Pereira vai conduzindo a bola em direção ao meio de campo, passa do meio de campo, avança para o campo de ataque para a equipe do Timão, acessa a meia esquerda, abre a bola pela ponta, vai chegando, dominando e prendendo com Zacaria Labiá, escapa na marcação, puxa a bola para o pé direito, ainda Labiá soltou para Matheus Pereira, curtinha pela lateral esquerda para Alan, a Gustavo Henrique solta a bola para Zacaria Labiá, ameaça o passe à frente, foi fechada a linha de passe, então ele recua a bola para Gustavo Henrique, bate a bola para Gabriel Paulista, rolou a bola pela meia esquerda para Matheus Pereira, de primeira para Paulista, Gabriel Paulista lança a bola no pivô de novo para Pedro Raul, ele tenta o lançamento curtinho para Caio César no meio do caminho, Maurício Lemos cortou, a bola voltou reboteada para Paulista, Paulista pela meia direita para Matheus Pereira, ele puxa a bola pro pé canhoto, linha de passe fechada pelo Arezzo, ele volta a bola para Caio César, tenta escapar a marcação, escapou no primeiro, dominou, escapou no segundo, derrubado, é falta! Falta para cima do Caio César lá pela direita, Basílio!
1: Caio César mais uma vez pedalando para cima dos marcadores, né? Do primeiro ele conseguiu escapar, mas daí quando driblou novamente o Togni, acabou derrubado ali com o pé esquerdo, no seu pé esquerdo que foi atingido, né? Falta marcada. Tem oportunidade de levantar a bola na área o time corintiano.
0: Vem pra cobrança a equipe do Corinthians, tenta o empate. 32 minutos, vamos pra 33. Placar de 1 para a equipe do Peñarol, 0 para a equipe do Corinthians. Quem marcou? É, rapaz, foi o Max Oliveira. Marcou aos 19, por enquanto é só. Vem pra cobrança Zacaria Labiá. A bola ali próxima à quina da grande área, aqui no bico da grande área pelo lado direito. Preparou a Labiá, levantou a bola pra área. A bola ficou viva, pedido de toque de mão. Chega na cobertura, cortarei. A bola voltou reboteada ainda para a equipe do Corinthians, corre atrás da bola, Caio César aqui pelo setor esquerdo, ele vai conduzindo a bola em progressão, solta a bola pela meia esquerda, se recompõe a equipe do Peñarol, Caio César acionado pela lateral esquerda do campo, preparou, puxou, pé direito, tentou o corte, abriu, volta a bola pela meia esquerda, no recuo de bola para Alan, Alan para Anguileri, vai cruzar, preparou, mandou por baixo, o toque de cabeça para fora, linha de fundo, tiro de meta para a equipe do Peñarol e vamos gerar o tempo e o placar do Nova Brasil em campo. Chega na marca de 34 minutos da primeira etapa. Copa Libertadores da América, Grupo E, no campeão Del Siglo, no Uruguai tem Peñarol 1, Corinthians 0, Eber Lima.
3: Cleiton Gamarra, Copa Libertadores da América no Chile, Universidade Católica e Barcelona em Guayaquil, 32 do primeiro tempo, 0-0.
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0: Sai jogando Corinthians, Pedro Raul foi atingido por ali, o árbitro deu uma pequena vantagem que não teve, ele não marcou falta, fica com a bola, Togni, levantamento pro Arezzo, ganhou na dividida do primeiro, chega na cobertura, na limpeza Gustavo Henrique, o árbitro para o lance por ali, e me parece que dá posse de bola para a equipe do Peñarol, Basílio.
1: É, os jogadores do Corinthians ficam inconformados, né, queriam falta ali pra cima do Gustavo Henrique, que deu uma bicuda, mas eu acho que mais caiu de mau jeito do que qualquer outra coisa. E aí, na sequência, Henri Leri, Gabriel Paulista, todo mundo ficou reclamando da trombada do Arezzo pra cima do capitão corintiano.
0: É isso, ele não deu nenhuma nem duas faltas, né? Uma no Pedro Raul, outra no Gustavo Henrique. Na verdade, me parece que ele só deu lateral para a equipe do Peñarol no momento que o Gustavo Henrique sente ali a altura da costela. E o jogo tá parado. E aí, Celso Cardoso, 35 minutos, permanece 1-0 Peñarol e o jogo.
2: O lance que a gente vê, o Gustavo Henrique, ele cai, né? Meio com o cóccix, seria o cóccix ali? A lombar ali, ele cai com todo o peso do corpo, por isso que ele está sentindo. É um Corinthians que depois do gol passou a ficar mais com a bola, jogando mais, tentando o empate, falta um pouco mais de criatividade.
0: Vem a batida pro gol, nada valendo, pode seguir.
2: Então, o Pedro Raul, ele joga de costas para os zagueiros, fazendo pivô, tá até insistindo muito nisso, só que fica muito manjado, né? Pode também tentar variar um pouquinho o repertório, mas claramente o Pedro Raul é utilizado como um pivô, ele jogando de costas para os zagueiros, tentando ajeitar para quem pode bater pro gol. O Corinthians, ele melhorou quando o Caio César entrou no jogo, é um cara habilidoso, trabalha muito pelos lados, tem o drible fácil, a finta fácil, portanto, pode ser um caminho pro Corinthians chegar um empate. Corinthians está melhor na partida agora.
0: Alan, domina pela linha defensiva da equipe do Corinthians, recua a bola pro goleiro Hugo Souza, para Pão de Alhozinho, jogo rolando, Pão de Alhozinho, dá jogo.
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0: Corinthians no ataque, dominou Labiá, soltou a bola pela linha, passe errado do Labiá, ficou com a bola pelo setor esquerdo, tenta escapada por ali, Laxal deixou o passe para o Darias, falta marcada, jogo parado, posse de bola para a equipe do Peñarol. 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
0: Jogo parado, falta para a equipe do Peñarol, resultado importantíssimo. Vem Max Oliveira, levanta a bola para ataque da equipe do Peñarol, para Togni, tenta o toque de cabeça por ali, a bola sai a lateral pro Corinthians, lá pelo setor direito, me parece, não, pro Peñarol. Quarto. Deu pro Corinthians, o auxiliar mudou ali a marcação, portanto, o lateral para a equipe do Peñarol. Pelo setor esquerdo vem o Oliveira de novo para a cobrança, vai arremessar a bola lá para o interior da grande área. O Arezzo já se coloca ali no interior da grande área, juntamente com o Togni, todo mundo lá na boca do gol. Max Oliveira preparou, levantou a bola curta para dentro da área, cortou Pedro Milans, a bola voltou ainda para a chegada do Goulart, tenta o passe, a bola sobrou, reboteada, batida para o gol do Darias, bate a bola na marcação, caiu pro Laxaldo no rebote, escapa na marcação pela ponta esquerda e conseguiu arrumar o lateral para a equipe do Peñarol. Lá pelo setor esquerdo, lateral para a equipe da casa, o Laxaldo reclama. Ah, isso, o árbitro deu pro Corinthians, os caras estão invertendo tudo, hein, Basílio?
1: É, realmente agora eu tive a impressão que ela teria pego por último ali no Pedro Milans, mas o árbitro indica que ele saiu com bola e tudo ali, o Laxalt, posse de bola pro Corinthians.
0: Alan domina pelo setor esquerdo do gramado, abre a bola para Gustavo Henrique, conduz a bola em progressão pela meia esquerda, bate a bola pela ponta, carrega em progressão a equipe do Corinthians com André de costas pro seu adversário, apertado, marcado, solta a bola para Zacaria, Labiá, para Henri Leri, para Labiá, Labiá, Alan pela meia esquerda, na aproximação, devolve a bola para Labiá, Zacaria Labiá, frente para Henri Leri, tudo apertado, tudo marcado, linha de passe fechada, ele recua a bola pro Alan, que volta a bola para sua defesa, tem Gustavo Henrique pedindo ao seu lado, tem Gabriel Paulista aqui pela direita, ele insiste lá com Labiá, Labiá volta a bola para Alan, Alan centraliza o passe finalmente aqui pela metade do campo com Gustavo Henrique, leva a bola até a metade do campo, pisa no gabinete, ataque para a equipe do Corinthians, organiza o time, toca a bola para Labiá, enfiou a bola, era em direção aqui à direita, a quarta zaga fica com a bola na novamente, a equipe do Peñarol com o Laxaldo, recua a bola pela quarta zaga, vai chegando Maurício Lemos, levanta a bola pro comando, tentativa de toque, chega bem na cobertura, Gabriel Paulista já interceptou, ficou com a bola, Caio César escapou no primeiro, perdeu pro Laxaldo na segunda, fica com a bola a equipe do Peñarol no pé canhoto, levantou a bola no comando pra Arezzo, saiu do gol Hugo Souza, atento o zagueirão, o goleiro zagueiro, hein, Basílio?
1: Já não é a primeira vez no jogo de hoje que ele atua como um líbero, né? Defesa do Corinthians com linha linhas muito altas, acaba tomando o lançamento nas costas e o goleiro Hugo tem que estar esperto para sair de líbero ali, afastando. Primeiro ele tocou de cabeça e agora com o pé direito mandou para longe, arremesso lateral para os anfitriões.
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0: Esse é o Peñarol com perigo, a batida pro gol!
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0: Gol! Impedimento marcado. O auxiliar marca impedimento do Arezzo no início da jogada. Por ali ele participou claramente, ajeitando a bola de cabeça. Uma falhada do Hugo que eu vou te falar, hein, Basílio?
1: Observação, Gamarro. O gol já foi anulado, o jogo já foi até reiniciado. Tava bem impedido o Arezzo, mas o Hugo merece atenção, porque é claro que ele vem aí baleado, né, por conta do baque de não ter sido convocado para a Copa do Mundo, mas ele não costuma falhar desse jeito. A bola passou por baixo dele, por entre os braços do camisa 1 corintiano.
0: É, rapaz, eu vou falar uma situação aqui que o Celso vai comentar já já. Desce o Corinthians, lançamento para a área, pro André, dominou, rolou, veio a batida, Milans, para fora! Passa à direita, raspando o poste, na grande jogada de pivô do André pro Milans, teve desvio, a bola raspa no poste e sai caprichosamente, não entra, Basílio.
1: Boa jogada pelo lado esquerdo, né? O Zacaria Labiac foi cortando pra dentro, encontrou o André, que foi o responsável por fazer o pivô agora, né? O Pedro Raul não participou do lance, o André fez o pivô, jogou de lado e o Milans bateu de perna esquerda, ela caprichosamente bateu na trave e foi embora.
0: Cruzamento para área, escanteio batido, passa a bola por toda a extensão da área, cortou a zaga, a bola bateu no Pedro Milans e vai se perdendo pela linha lateral. Arremesso pro Peñarol e vamos gerar o tempo e o placar do Nova Brasil em campo. Chega na marca de 42 minutos da primeira etapa. Copa Libertadores da América, quinta rodada, Grupo E, no estádio Campeão del Siglo tem Peñarol 1, Corinthians 0, Weber Lima.
3: Cleiton Gamarra, ontem pelo Grupo F, na Arena do Verdão, Palmeiras foi derrotado pelo Cerro Porteño por 1-0. No mesmo grupo, o Júnior Barranquilla em casa bateu o Sport Cristal por 3-2.
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0: 42, o Corinthians leva o susto, Celso Cardoso, gol que foi marcado impedimento e na sequência quase empata, Celso.
2: É, e é prevalecer a lei do ex, né? O Pedro Milans, olha só, o Corinthians tem trabalhado muito a questão do pivô, né? Não só o Pedro Raul, você vê a jogada começa num passe do Labiat, o André faz o pivô de costas pro zagueiro, ajeitando para a chegada do Pedro Milans, houve o desvio ali, por muito pouco o Corinthians não empatou, foi a melhor chance do Corinthians no jogo, o Corinthians que teve até agora 4 finalizações e nenhuma no gol. Até aí o Peñarol também só acertou uma. Um jogo de poucas chances, poucas finalizações. Corinthians jogando um pouquinho mais com a bola, mas o Peñarol é muito perigoso nesse contra-ataque, né? É um time que é muito aguerrido. É o time do Aguirre, mas sem nenhuma intenção de fazer o trocadilho. Mas é muito aguerrido, muito forte fisicamente, mas pouco técnico.
0: Pedro Raul erra o passe de cabeça por ali, a bola voltou reboteada ainda para a equipe do Corinthians, Gabriel Paulista, corta a marcação do primeiro pela meia direita, centraliza o passe, toca a bola para Alan, bate a bola na esquerda, boa bola para a chegada do apoio do Angileri, Angileri lançou a bola para Labiat pela ponta esquerda, entra na linha lateral do campo, a linha lateral da grande área, recua a bola na esquerda para Angileri, levantou a bola para área, o toque de cabeça, defendeu a Guerri! Caio César, o baixinho, livre de marcação, toca de cabeça e a bola vai pro goleiro, Basílio.
1: Se ele se desse conta do quão livre ele estava, talvez ele pudesse até matar essa bola no peito, ajeitar o corpo e finalizar com os pés, porque ele não tinha nenhum marcador, tinha um ali no André, outro no Pedro Raul e o Caio César estava sozinho, ele pequenino, tentou cabecear, não conseguiu colocar força, né? O Pedro Raul estava mergulhando atrás do Caio César, só que ele estava mergulhando para trás. Ele não tinha a menor condição de acertar aquela cabeçada. Impressionante o desempenho de Pedro Raul.
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0: Sai jogando o Corinthians de novo lá pelo setor de meia esquerda. Caio César abre a bola pela lateral esquerda. Brangelera encarou a marcação, cortou, vem pela meia esquerda, recua a bola pela linha, volta a bola pro Gustavo Henrique. Gustavo Henrique, Alan, tem Labia pedindo ao seu lado, ele solta a bola na diagonal curta pra Labia, levantou a bola pra área no costado, Pedro Milan soltou pra trás, a bola bateu no Pedro Raul e não entrou. O André bateu pro gol e o Pedro Raul deu de zagueiro. Vem ele de novo, Pedro Raul pro André, meia lua da grande área, soltou a bola aqui, é pro Pedro Milans, corta a zaga, chega bem na cobertura, na limpeza, tira Maurício Lemos, inacreditável, Pedro Raul deu de zagueiro, Basílio.
1: Eu não tenho nem a convicção, Gamarra, que essa bola iria na direção do gol pra estufar as redes do goleiro uruguaio, mas de todo jeito o Pedro Raul, vocês vão falar que a gente pega no pé, mas é verdade, no lugar errado, na hora errada, o Pedro Raul não só não ajuda, como atrapalha também alguns momentos a finalização do André, quase dentro da pequena área, pegou no camisa 18 o corintiano.
0: E vem de novo a equipe do Corinthians com Guilherme. Pedro Raul tá na área pedindo bola, levantamento pra ele, Pedro Raul passa a bola por ele, a bola voltou reboteada lá pelo setor esquerdo, chega na cobertura, a quarta Trindade, levanta a bola, o Corinthians pressiona nessa reta final, ele deu mais dois, né, Basílio?
1: Isso, dois acréscimos, vamos até os 47 no primeiro tempo.
0: Domina a equipe do Corinthians, Matheus Pereira rolou, é pra Caio César, conduz a bola, chamou na tabela Matheus Pereira pro Caio César, passe errado no Matheus, fica com a bola Laxaldi, deixa o corpo, o contato vem. E a falta tá marcada. Jogo parado, um minutinho pra terminar. É, rapaz, eu queria rever o lance lá do Pedro Raul, viu, Celso Cardoso? Tive a impressão que ele tirou o gol do Corinthians. Você teve essa mesma impressão, Celso?
2: Tive a mesma impressão. O Corinthians que vive o melhor momento do jogo, não tava conseguindo finalizar, agora chegou três vezes com perigo, três grandes possibilidades de empatar o jogo, não soube aproveitar, teve chance com o Milans, e nesse lance o André, ele ia, pra mim, o Lucas Basílio não tem a convicção, a gente não viu a imagem novamente, mas pra mim essa bola é em direção ao gol, e o Pedro Raul tiro.
0: Por mais que não vá em direção ao gol, ele teria que ter empurrado pro gol, não tirado do gol, né, Celso Cardoso?
2: É, também, 60 jogos com a camisa do Corinthians, sabe quantos gols ele fez?
0: Quantos?
2: Quatro.
0: Que beleza, hein? Quando nesse momento apita o árbitro... Termina o primeiro tempo no campeão del siglo. Por enquanto, Peñarol vai vencendo aos 19. Oliveira marcou. Peñarol 1, Corinthians 0. Com reclamação dos corintianos por ali para cima do quarto árbitro. Vamos agora para o intervalo Nova Brasil com a apresentação dele. Ele vem aí. Vai daí, Weber Lima.
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3: 10 horas e 17 minutos, você está no intervalo Nova Brasil com pão de alhozinho, resenha boa, tem pão de alhozinho, dá jogo, 10 e 18, terminou o primeiro tempo, 1 a 0 para o fraquíssimo Peñarol para cima do Corinthians. E uma transmissão cheia de cornetas hoje aqui, é, rapaz. Mas vamos lá, Lucas Basílio, seu destaque no primeiro tempo, Lucas. Nem o Hugo Souza escapou hoje.
1: E eu entendo a surpresa do Weber Lima, porque ele não tá acostumado a esse tipo de coisa, né? Ele é um cara que não costuma fazer esse tipo de cornetagem, então ele realmente...
3: Lógico, me surpreende esse tipo de coisa.
1: Não faz parte, né, da nossa transmissão. Não. Mas enfim, fato é que na saída... Do gramado ali, os jogadores do Corinthians reclamaram bastante com o Juan Lara, quarto árbitro. Aliás, não é o Juan Lara. Juan Lara é o árbitro do VAR. É o Matias Riquelme, que é ali o quarto árbitro. E também com o próprio Piero Maza, né? Ambos chilenos. Eu não entendi, ó, pra falar a verdade, Weber, qual é a reclamação específica dos corintianos, mas até jogadores do banco ali, o Breno Bidon, também o Rodrigo Garro, jogadores que estão na reserva, reclamando bastante com a arbitragem, mas não ficou claro o motivo dessa reclamação. Fato é que o Corinthians, apesar de estar insatisfeito com a arbitragem, sai também insatisfeito com o placar. Afinal de contas, vai perdendo, por enquanto, a primeira derrota corintiana na Libertadores da América, mas, por outro lado, a terceira partida seguida sem nenhuma vitória do time alvinegro. Se quiser mudar esse cenário para o segundo tempo, técnico Fernando Diniz tem no banco goleiro Cauê, os defensores Mateuzinho e André Ramalho, os meio-campistas Ranieri, Charles, Carrilho e Breno Bidon, além do Rodrigo Garro, e os atacantes Dieguinho, Lingard, Guinegão e Yuri Alberto. Por enquanto, tá 1-0 pro Peñarol no Uruguai, Weber.
3: Maravilha, Celso Cardoso, o seu destaque neste primeiro tempo, vitória por enquanto do time uruguaio, Celso.
2: O Corinthians não faz um jogo

0: muito limitado.
1: Com certeza, muito limitado, sim, o time do Peñarol, mas está batendo o Corinthians, um time reserva, e está batendo o Timão. É o seguinte, a gente vai para um rápido break, na volta a gente traz o gol do Peñarol na voz de Cleiton Gamarra e a sua participação através do WhatsApp 11 943 805 100, 11 943 805 100, também pelo chat no YouTube, youtube.com/jornalismo Nova Brasil, youtube.com/Nova Brasil em campo. Deixe o joinha, tapa no dedão e dessa força ao futebol da Nova Brasil, que está arrebentando. Agradecendo toda a audiência da Nova Brasil em Ribeirão Preto, Campinas, Mococa, São José dos Campos, Araçatuba, lá na Rádio Nova Brasil Mantiqueira, em Andradas, no sul de Minas Gerais, tem no Rio de Janeiro, Vitória, Brasília, Recife, Salvador, Fortaleza, João Pessoa, Maceió e Aracaju. É o futebol da Nova Brasil que vai pro rápido break e volta já já com pão de alhozinho, com pão de alhozinho. Tá jogo!

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1: Você fica agora com o segundo tempo de muita emoção no futebol da Nova Brasil, com as reportagens de Lucas Basílio, os comentários de Celso Cardoso e a narração com o nosso gerador de emoções, Cleiton Gamarra. Mas antes, só o seguinte, ó, o Marcelo e Lucas, só escrevem aí, vocês estão ouvindo no aplicativo, no dial, onde vocês estão no rádio, onde vocês estão, tá bom? Mande aí pra gente verificar isso que vocês estão escrevendo aqui, tá bom? Aí vocês dão uma força aqui pra gente entender melhor o que está acontecendo. Você tá no aplicativo, às vezes, né? A gente já tenta resolver o problema, tá bom? 10 horas e 32 minutos com o nosso gerador de emoções, Cleiton Gamarra.
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2: Vamos juntos para o segundo tempo. Nesse momento, o Corinthians vai retornando para o gramado. Vamos ver se vai ter alguma movimentação de alteração e tudo mais. E já já a bola vai rolar para você. Peñarol e Corinthians. Só um parênteses aqui: a seleção inglesa foi convocada, hein? Rapaz, se não ganhar esse ano, também não,
1: não vai
2: mais,
1: pra lugar nenhum. Isso daí não.
2: Rapaz,
1: vai.
3: Tem Phil Foden e...
2: Não.
3: E Palmer?
2: Não.
3: Nenhum dos dois?
2: Nenhum dos dois.
3: A seleção inglesa se dá o luxo de deixar de fora por opção técnica, hein? Não foi por
2: mas
3: lesão.
2: É um meio campo que eu vou te falar.
1: Não adianta nada.
2: Dá pra fazer um monte de coisa aqui.
4: O Palmer cairia muito bem na seleção brasileira.
2: Ah, com certeza.
3: O Foden também, com certeza.
2: Vai começar, campeão da Siglo. O árbitro vai autorizar vai apitar aí pro início do segundo tempo. Tudo pronto, hein? O árbitro olhou pro cronômetro, também olhei pro meu para não esquecer aqui, né? Apita o árbitro! A bola está rolando para o segundo tempo no campeão da Siglo.
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2: Corinthians sem alterações, né, Basílio?
3: É a mesma formação do primeiro tempo, Gamarra.
2: E sai jogando o Labiá lá pela ponta esquerda, domina, puxa a bola pro pé direito, 2 na marcação, ficou difícil. Foi desarmado, a bola saiu em linha lateral. Você acha que o Diniz vai colocar algum titular com 15, 20? Será que é isso?
4: Ah, parece até que existe um protocolo, né? Uma orientação com 15 minutos, segundo tempo, você mexe no time. Eu imagino que sim, que a partir dos 15, dependendo até do que estiver rolando na partida, ele muda.
2: Ou seja, dependendo, se já é desesperado, ele vai mudar.
4: Agora se o Corinthians empatar nesses primeiros 15 minutos, imagino que ele vai segurar um pouquinho.
2: Caio César dominou pela ponta direita, leva a bola pela meia com o pé canhoto, ele domina, centraliza o passe, recomeça a jogada pela linha com o Gustavo Henrique, o zagueirão no campo de ataque, vai pra cima, abre a bola aqui pela esquerda, ele toca a bola para Anguileri, ameaça o cruzamento, prefere o passe aqui na ponta, vai pintar o cruzamento, venenoso Matheus Pereira, a bola desviou na marcação, André deu de zagueiro, hein? Olha que eu vou te contar uma coisa, não tá fácil não.
4: Desculpa, os caras têm medinho da bola? Tem medinho da bola. Foge dela, meu amigo. Tá na área, mata ali, tenta fazer alguma coisa. Não foge da bola.
2: É controle de carga, é medo da bola, eu vou te falar, hein? E vem de novo Labiá, Labiá solta a bola pela ponta esquerda, toca a bola para Anguileri, devolve a bola para Labiá, Labiá tocou para Matheus Pereira, ele conduz a bola em progressão com o pé canhoto, ele abre a bola pela lateral, vai chegando a equipe do Corinthians com Zacaria, Labiá, linha de fundo, tenta o cruzamento, a bola bate na marcação e sai. É escanteio Corinthians, Lucas Basílio.
3: Tava muito marcado, né? O Labiá não tinha o que fazer ali na ponta esquerda, pertinho da bandeira de escanteio, ele encheu o pé esquerdo para justamente a bola explodir nas pernas do Goulart e se perder linha de fundo, escanteio, próprio marroquino na cobrança.
2: Vem para cobrança Zacaria Labiá pelo lado esquerdo, ele vem de pé direito, olhos fixos lá para dentro da área, vai preparando e calibrando e mais uma vez a resenha lá na área, Basílio.
3: Dessa vez é o Gustavo Henrique que tá discutindo ali com um jogador bem mais baixo que ele, o Trindade, que não para de agarrar o zagueiro do Corinthians.
2: Vem pra cobrança, meu Deus, hein? É uma agarração danada. Cruzamento pra área, um toque de cabeça pra defesa do goleiro. Mas a defesa, o Aguirre, mas eu vou falar, uma várzea lá dentro da área, hein, Basílio?
3: É, um empurra danado. O Gustavo Henrique ficou muito visado pelos gols recentes que ele fez, né? De cabeça, na bola aérea. E aí, ele é agarrado de tudo quanto é jeito. Cruzamento pra área, foi o Gabriel Paulista quem desvia de cabeça fraquinho. O Pedro Raul até tenta alcançar a bola, e aí acaba atingindo bem levemente o goleiro uruguaio, que quis o que conseguiu o que queria, né? Encostou no atacante do Corinthians e desabou para ganhar momentos preciosos.
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2: E vem o Corinthians cortando a bola com Gabriel Paulista, responde na mesma moeda a zaga aqui da equipe do Peñarol por intermédio do Maurício Lemos, abre a bola pela ponta esquerda, tentativa de passagem, chega bem na cobertura Pedro Milans, a bola saiu a lateral, arremesso vem para cobrança Max Oliveira, lá pelo setor esquerdo do gramado para a equipe do Peñarol, olha para a direita, olha para a esquerda, não tem tanta pressa para repor a bola em jogo aqui o Oliveira, capitão do time, levantou a bola em direção ao cobrador de ataque, chega na cobertura, corta Gabriel Paulista, complementa o corte por ali o Matheus Pereira, bola quicou no gramado, todo mundo marcado, levantamento veio para a área, foi atingido o jogador do Peñarol, o árbitro pediu para dar sequência no lance, nada marcado, Hugo Souza fez a defesa, já repõe para Anguileri, toca a bola para André, devolve a bola para Anguileri, pelo setor esquerdo, linha defensiva, recua a bola pela quarta zaga, reconecta a jogada com Gustavo Henrique, muda o lado da bola da esquerda para a direita para Gabriel Paulista, ele domina, vai conduzindo a bola em direção ao meio de campo no pé direito, ele pisa na bola, breca a jogada, abre a bola para Pedro Milans, devolve a bola para Gabriel Paulista, ele domina por sua vez com o pé direito, vai conduzindo a bola lateralmente, avalia as opções, espera o time se reorganizar por ali, tem por dentro a opção de passe próximo à meia lua com Alan, ele toca a bola para Alan, bate a bola para o setor esquerdo para Gustavo Henrique, o Corinthians sai no passe, Matheus Pereira pede a bola, devolve para Gustavo Henrique de primeira para Anguileri, ele puxa a bola para o pé canhoto, escapa na marcação, recua a bola para Gustavo Henrique, é para Matheus Pereira, domina, dá um chapeuzinho de cabeça e erra o passe, a bola saiu, é lateral favorecendo a equipe do Peñarol, para pão de alhozinho, com pão de alhozinho dá jogo!
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2: Lateral para a equipe do Peñarol, lá pelo setor direito, já cobrado, recebe a bola Arezzo na referência, a bola bateu na mão do André, nada marcado, fica com a bola ainda a equipe do Corinthians, a bola bateu por último no jogador Escobar, lateral para a equipe do Corinthians e vamos gerar o tempo e o placar do Nova Brasil em campo. Chega na marca de 5 em 5 minutos da segunda etapa. Copa Libertadores da América, quinta rodada, Grupo E, no estádio Campeão del Siglo, tem Peñarol 1, Corinthians 0, Eber Lima.
1: Cleiton Gamarra na Libertadores da América, início de segundo tempo lá no Chile, Universidade Católica e Barcelona e Guayaquil 0-0, e na Copa Sul-Americana, 30 da segunda etapa na Argentina, Racing 2, Caracas 1.
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2: Matheus Pereira, acho que é o Zidane, não é possível. E vem chegando, dominando e prendendo a equipe do Peñarol. Ele inverteu errado, deu contra-ataque para o Peñarol aqui com Trindade. Escapou na marcação, rolou para Darias. Darias para Trindade, para Darias, Darias. Na ponta direita, boa bola pela linha. Vai pintar o cruzamento, dominou. Escobar soltou para Darias, bateu cruzado para dentro da área. O toque para trás, chega na cobertura. Gabriel Paulista tira e já manda a bola para o Caio César. Ele carrega contra-ataque da equipe do Corinthians. Já pisando o campo de ataque, são 3 na marcação. Ele escapou na marcação do primeiro, do segundo, rolou, boa bola para o Matheus Pereira, abre a bola para o setor esquerdo, é para o Zacaria Labiá, puxou, pé direito, bateu para o gol, para fora! A bola passa à esquerda com perigo, o Aguirre foi, a bola pegou velocidade e a bola passa raspando o poste esquerdo, Lucas Basílio.
3: O goleiro Aguirre até tava nela, né? Mas fato é que a batida do Zacaria Labiá fez menos curva do que o marroquino queria, né? Ele bate aquela colher, né? Aquela bola curvada pra ela morrer no cantinho esquerdo do goleiro. Só que ela não fez a curva que ele gostaria, acabou batendo pra fora. Boa oportunidade do Corinthians que quase chega ao gol de empate.
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2: Corinthians no ataque, vem pelo setor ofensivo, corredor central, Matheus Pereira fatia a bola no peito do Anguileri, pela lateral esquerda faz a bola dormir no gramado, recua a bola pela meiga para Gustavo Henrique, muda o lado da bola da esquerda, lá para a direita para Pedro Milans, ele carregou em progressão, tem opção de passe com Alan, que estocou para Alan, pé canhoto, muda de novo o lado da bola para Anguileri, dominou fintando, escapou, levou a bola pela meia esquerda, tocou para Gustavo Henrique, ele volta a bola para Zacaria Labiá, puxa a bola para o pé direito do centro para a direita, abre a bola para a chegada do Caio César, encarou a marcação, marcação, dois na marcação ainda. Caio César domina, puxa a bola pro pé canhoto, recua a bola pela meiga pra Alan, bate a bola na lateral direita pra Pedro Milans, devolve a bola pra Alan. Alan na perna canhota, vai conduzindo a bola lateralmente, pisa na bola com o pé canhoto, solta a bola por dentro pra Pedro Milans, rolou pra André, pra Pedro Milans, escapou na marcação. Caio César, grande jogada, enfiou a bola pro Zacaria Labia, que tentou o calcanhar, chega bem na cobertura, tira dali Maurício Lemos, para a equipe do Peñarol, que sai jogando com o Max Oliveira, lançou pro Arezzo, Arezzo vai no corpo na marcação do Gustavo Henrique, tirou parcialmente de cabeça e de pé direito, descarrega, corta, fica com a bola o Corinthians, Zacaria Labia, próxima metade do campo, recua a bola para Angileri, na perna canhota, ele solta a bola por dentro para Matheus Pereira, domina com o pé canhoto, abre a bola para Labia, ainda pela linha defensiva da equipe do Corinthians, retorna a bola para Angileri, bate a bola por dentro para Alan, Alan solta a bola pela meia direita para Gabriel Paulista, passa um pouquinho da linha de passe, ainda Gabriel resgata a bola, abre a bola pela ponta, vai chegando com Pedro Milans, rolou a bola para Alan, Alan domina para o setor de meia direita, perna canhota, muda o lado da bola da direita, grande bola para a esquerda para Labia, enfiou boa bola para o Matheus Pereira, tá com o freio de mão puxado ali, olha, tá pesadinho o Matheus Pereira, Lucas Basílio.
3: Ele que chegou com moral do Fortaleza, né? Jogador revelado pelo Corinthians, rodou, passou por vários clubes e aí no Fortaleza se destacou e foi contratado de volta pela equipe corintiana. Chegou até com certa moral, com Dorival Júnior chegou a ostentar alguns jogos como titular, mas vai perdendo espaço a cada partida e aí em jogos que ele entra a gente percebe o porquê que ele vai perdendo espaços, né? Ele realmente tem errado muito mais do que acertado no jogo de hoje.
4: Aliás, ele é candidato a deixar o campo agora no 15º minuto, com certeza para a entrada do Garro ou do Bidon, mas provavelmente o Garro, porque ele realmente não consegue organizar o time do Corinthians, erra muitos passes, então a jornada é muito abaixo hoje.
2: Lançamento aqui pelo comando para Pedro Raul, para o Matheus Pereira, volta a bola para Labiá, tentou escapar, Matheus Pereira deu sorte na jogada porque a bola bateu na mão do Goulart, portanto falta para a equipe do Corinthians lá pela meia esquerda, para Pão de Alhozinho, jogo rolando, Pão de Alhozinho dá jogo.
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2: Corinthians no ataque, batida de falta com Alan, bate a bola para Zacaria Labia, mandou na ponta esquerda, toca a bola pela linha para Matheus Pereira, devolve a bola para Alan, conduz a bola lateralmente, de pé direito ele muda o lado da bola da meia esquerda para meia direita para Gabriel Paulista, rolou para Caio César, no mano a mano, dominou, puxou o pé canhoto, bateu, a bola saiu, teve desvio, auxiliar marcou, o árbitro confirmou, escanteio Corinthians, Basílio.
3: Jogadores do Peñarol reclamam, né, dizendo que a batida foi diretamente para fora, mas ela desvia, claramente na perna esquerda do Laxalt. Bola linha de fundo, escanteio. Já se apresenta Zacaria Labia para cobrança.
2: Vem para cobrança a equipe do Corinthians, Labia, lá pelo setor direito do gramado, Zacaria Labia. Pé direito, lado direito, olhos fixos lá para dentro da área. Caiu, André, mas é uma confusão. Cada escanteio é uma confusão danada. Zacaria Labia fez o arco lá para dentro da área, bateu na bola o goleiro, a bola ficou viva, batida pro gol para a pequena área. Tentou ali uma bicicleta, André, sem noção alguma, com risco até de pegar na cara do jogador, ser expulso de novo. Eu vou te falar, não é fácil não, hein, Basílio?
3: Se a gente falou do Matheus Pereira, né, que não vem apresentando bom futebol, o Celso já dizia sobre o André logo no início da nossa transmissão. Faz tempo, olha, muito tempo que eu não vejo o André jogando futebol que o fez se destacar e despertar o interesse do Milan da Itália.
2: E vamos gerar o tempo, é o placar do Nova Brasil em campo. Chega na marca de 11 minutos e meio da segunda etapa. Copa Libertadores da América, quinta rodada, Grupo E, no campeão del siglo tem Peñarol 1, Corinthians 0, Eber Lima.
1: Cleiton Gamarra segue o cara bobo batendo o Blooming por 1-0 no gol no grupo do Bragantino, 9 minutos do segundo tempo, Copa Sul-Americana. E o Caracas consegue o um empate na Argentina, agora 37, também Sul-Americana, Racing 2, Caracas também 2.
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2: E dessa equipe do Corinthians vem para o campo de ataque lá pelo setor direito com Pedro Milans. Recua a bola para a chegada do Alan. Alan domina com o pé canhoto, solta a bola pela linha, abre a bola pela meia esquerda para Gustavo Henrique, bate a bola pela ponta, toca a bola para Matheus Pereira, conduz a bola em progressão, pé canhoto, levantou a bola para a área, saiu do gol a guerrida de soco nela, corta, complementa o corte por ali o Togni. A bola volta reboteada para a equipe do Corinthians com Gabriel Paulista. Alan faz a linha de passe ali, a bola saiu a lateral. Arremesso para a equipe do Corinthians lá pelo setor direito, nenhum nenhuma movimentação por enquanto no banco de reservas do Corinthians. O Diniz está pensativo ali na área técnica. Fica com a bola o Corinthians com o Anguileri. Soltou por dentro para André. Passa a bola por ele. A bola espirra, volta a bola na esquerda para Anguileri. Toca a bola para Matheus Pereira pela meia esquerda. Pode mudar o lado da bola. O Alan está livre por ali. Ele prefere o passe pela ponta esquerda para a chegada do Zacaria Labiá. Pé direito, levantou a bola para a área. Passa a bola por todo mundo e vai embora. O Pedro Raul tá ali só pra isso, mas não consegue cabecear uma, Lucas Basílio.
3: É impressionante, né? E isso se soma não só à infelicidade dele, mas também a azar, a pouca efetividade de quem o municia. Tudo isso soma, né? Mas fato é que a gente falou do Matheus Pereira, do André, e agora a mesma situação do Pedro Raul. São reservas do time do Corinthians que não conseguem se destacar quando ganham a oportunidade.
2: É, o Pierre está sangrando ali pelo nariz, tá com a camisa ensanguentada, mas o árbitro não parou o jogo, não pediu pra ele trocar nada, não. Segue o jogo. E aí, Celso Cardoso, 13:40, quase 14 do segundo tempo. Permanece 1-0 o Peñarol. E o jogo?
4: É um jogo de um time só, meu querido Gamarro. Ele tem 87% de posse de bola, o tempo todo jogando no campo do Peñarol. Faz um ótimo segundo tempo. Problemas são os erros. O André erra muito, o Matheus Pereira tá errando muito. E, assim, sem faltar com respeito ao Pedro Raul, mas um cone talvez funcione melhor. Porque a bola é capaz de bater na ponta do cone, enganar o goleiro e entrar, porque ele não consegue ganhar uma. O Pedro Raul não consegue ganhar uma única. É um cara alto. Não vou falar que é um cara bonitão, mas é um cara alto, tem 1,91m, a especialidade dele é o jogo aéreo, e ele não consegue, dominar a bola, ele não consegue fazer o pivô direito, ele não consegue cabecear. É triste, porque o Pedro Raul é mais uma oportunidade que ele está desperdiçando com a camisa do Corinthians.
2: É, rapaz, não tá fácil não, hein? 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
2: E vamos girar o tempo e o placar do Nova Brasil em campo! Chegando à marca de 15 minutos da segunda etapa! Copa Libertadores da América, Grupo E, quinta rodada do campeão del siglo tem. Peñarol 1, Corinthians 0, Eber Lima.
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3: Mudou.
2: Diga.
3: Duas mudanças no Peñarol de Diego Aguirre. Saíram o zagueiro Goulart, que teve ali uma indisposição, me parece ter passado mal, saiu até de maca, camisa número 4, e também o Darias, número 13. Entraram o zagueiro Facundo Alves com a número 22 e também Luiz Angulo com a número 77.
2: É isso, duas alterações aí do Diego Aguirre na equipe do Peñarol, Celso Cardoso.
4: O Aguirre, ele viu que ele está totalmente dominado pelo Corinthians, não consegue ficar com a bola, então ele está tentando, olha agora quando aparece, 71% de posse de bola para o Corinthians, precisão de passe do Corinthians 88,6%, apesar do que o que tem de erro aí é o Matheus Pereira e o André. De qualquer maneira, é um Corinthians muito mais ativo, muito mais propositivo, então ele está tentando trocar peças para ver se o Peñarol consegue voltar para o jogo.
2: E vem o Corinthians com o Hilaire, tenta escapar a marcação, chega na cobertura, quarta zaga, o Escobar mandou a bola pela linha lateral, arremessou para a equipe do Corinthians lá pelo setor esquerdo do gramado, vem a Hilaire para a cobrança, olha para a direita, olha para a esquerda, está todo mundo marcado, Matheus Pereira pede bola na linha de fundo, vem o Hilaire, arremessa para Alan, para Hilaire, Hilaire deixa a bola passar para o Matheus Pereira, para Hilaire, linha de fundo, lado esquerdo, saiu com bola e tudo, tiro de meta para a equipe do Peñarol, resenha boa, tem pão de 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
2: E aí, Weber Lima, tem gente com a gente, Weber.
1: Sempre tem, Gamarra, o pessoal que participa, manda a sua mensagem no 11 943 805 100. Um abraço pro pessoal que está conosco. Deixa eu ver, não mandou um nome aqui. O Adriano, apertei errado aqui. O Adriano, um abraço para você, curtindo o futebol da Nova Brasil. Deixa eu ver quem mais aqui. O pessoal no YouTube que participa. participa no YouTube, no youtube.com/NovaBrasilEmCampo, o José de Almeida. Vai lá, Gamarra.
2: E veio o Corinthians, cruzamento, Caio César pra dentro da área, a defesa do goleiro, a bola voltou, Labiá bateu, pintou, emoção!

0: Postou na bola o goleiro Aguirre, fez boa defesa, mas do rebote, Zacaria Labia confere, empurra a bola pro fundo do gol. Zacaria Labia empata no Uruguai. Zacaria Labia faz a festa da torcida do Corinthians no estádio Campeão del Siglo e em todo o Brasil. O Zacaria Labia é embaçado. O Labia é muito embaçado. Zacaria Labia sinistro marca aos 18 minutos passados da segunda etapa. Agora no Uruguai tem Peñarol 1, Corinthians também 1, Lucas Basílio.
1: E mais uma boa jogada do Caio César pelo lado direito, né? Foi cortando ali os defensores, clareou na perna esquerda e fez um ótimo cruzamento. No ponto futuro, ele encontrou ali o Pedro Raul, a bola passou pelo André. E o Pedro Raul, como eu disse há minutos atrás, né? Pedro Raul, além de toda a infelicidade e tudo mais, ainda dá azar. Porque ele finalizou bem, clareou livre de marcação, na pequena área ele bate pro gol e o goleiro acaba fazendo uma grande defesa com os pés. O Aguirre impediu o gol do Pedro Raul, só que no rebote a defesa do Peñarol vacilou e deixou o Zacaria Labiá também livre. O camisa 52 só teve o trabalho de empurrar com o pé direito pro fundo da rede e marcar o primeiro gol de um marroquino na história do Esporte Clube Corinthians Paulista. O primeiro gol dele com a camisa do Timão e nessa edição de Libertadores tá 1-1.
0: É, só o detalhe antes do Celso, parada para reidratação, ele fez o gol em homenagem ao Memphis, né? Porque ele fez a comemoração do Memphis por ali. Ele,
1: é, pode ser, bem observado.
0: Foi indicado pelo Memphis a contratação. Celso Cardoso, finalmente Corinthians faz, empata o jogo, Celso.
2: E mais do que merecido, né? Nós falávamos aqui, o Corinthians com 87% de posse de bola contra um Peñarol totalmente acanhado, encolhido, assustado. Parece até que o Corinthians que joga em casa, essa torcida fanática do Peñarol muda, silenciada por um Corinthians propositivo, por um Corinthians que não é o time titular. Deu até para ver a movimentação no banco de reservas, que o Corinthians, o Diniz ia fazer umas duas, três alterações. E quando sai o gol do Labiad, imediatamente ele fala: para, fica, ninguém entra, para dar moral justamente para os jogadores do Corinthians. O Labiad faz um bom jogo, não é nada fora de série, mas um bom jogo, um jogo regular. O Caio César, para mim, o melhor do jogo até aqui, porque é o cara que está buscando alguma coisa, afinto, drible. E o Corinthians chega ao empate porque mereceu. O Peñarol realmente é muito limitado e faz um jogo totalmente encolhido atrás, esperando o Corinthians tentando contra-atacar. Não conseguiu o contra-ataque e o Corinthians empatou com toda a justiça.
0: É isso, reiniciar a partida, né? A partida foi parada ali pro pessoal tomar aquela aguinha, né? Apesar do frio. Reiniciar a partida, desce o Peñarol, cruzamento lá pra área. Gustavo Henrique cortou. O Corinthians tem a chance agora do contra-ataque. Passadas largas, carrega em progressão, tentativa de passe. Era pro Caio César, cortou a zaga, a bola voltou pro Pedro Raul. Adiantou demais a bola, foi desarmado. Calma, Celso Cardoso. Volta a bola, as velocidades esquerdo no gramado, lançamento do Gustavo Henrique. Boa bola pro Zacaria Labiá, aprofundou pro Matheus Pereira lá dentro. Esquerdo levantou a bola pra área, vem a batida pro gol em cima da marcação, a bola voltou, Pedro Milans bateu novamente, bate a bola na marcação, me parece que bateu no Pedro Raul de novo, hein?
2: É o zagueiro do Peñarol.
0: Rapaz do céu, fica difícil defender, hein? Sai jogando pela meia, veio o Corinthians agora, acho que foi as duas bolas, bateu nele ali, sai jogando pelo setor ofensivo, Zacaria Labiá deixa a bola pra Matheus Pereira, levanta a bola pro Labiá. Labiá tentou a passagem por ali, a bola bateu na marcação, o árbitro parou o lance e deu lateral pro Corinthians.
2: Por isso que eu falei que podia ser um cone, entendeu? Se é pra bater e voltar, o cone pelo menos é mais leve. Então a bola bate no cone e vai.
0: É, o Guinegão tá no banco, pô. Dá uma chance pro moleque lá. É,
2: tá uma corneta realmente, acho que eu tô mal.
3: Hoje tá bravo aqui, hein? Hoje eu, tá feio o negócio.
0: Tá duro, Pedro Raul no ataque não tá fácil. Sai jogando pela linha defensiva, recolhe, domina, prende, vem de novo a equipe do Corinthians com o Alan, bate a bola de primeira para Gabriel ou Paulista. Toca a bola para Pedro Milans, que recua a bola lá pro goleiro Hugo Souza.
1: É uma questão pro Weber. Pedro Raul ou André Silva, hein, Weber?
3: Pedro Raul, porque ele é mais bonito.
0: Ih, rapaz, sentiu o jogador do Peñarol, Pedro Raul, continuou a jogada, vai pra cima, quem sabe agora escapou da marcação, dominou e errou o passe. Ele foi em slow motion pra bola e errou a chance ali pra equipe do Corinthians. Você ligou, é difícil, não, hein, rapaz, são os Cardoso, não se aguenta. É,
2: assim, se eu sou o treinador, eu entro no campo e tiro ele com, puxando pela orelha. Puxando, igual a minha mãe fazia na infância. O cara tá livre, domina, tem três caras para ele passar a bola. Ele tenta, com essa categoria que eu não sei de onde ele pensa que ele tem, tenta driblar, fazer fila e perde a bola. Ele desperdiça ali uma chance clara pro Corinthians pegar e fazer o segundo gol. É uma coisa absurda, que não tem defesa. Não tem defesa. Tudo bem que ele está ansioso para marcar gol. Não marca gol sei lá quanto tempo. 4 gols só com a camisa do Corinthians. Mas seja solidário, seja inteligente, toca a bola. Não tenta fazer o que não sabe.
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0: Cara, foi feio ali a contusão do jogador do Peñarol.
1: Facundo Alves, que entrou há poucos minutos no jogo, né, no lugar do Goulart, pelo jeito vai ter que mexer de novo o Diego Aguirre.
0: E parece ser joelho, viu? Porque quando ele bateu ali o pé seco, ele perdeu ali, né? Pelo menos o equilíbrio, e a partir daí, provavelmente o joelho, esperamos que não seja nada de mais grave, mas deve ser algum problema no joelho. E vamos gerar. O tempo e o placar do Nova Brasil em campo. Chega na marca de 25 minutos da segunda etapa. Copa Libertadores da América, Grupo E, quinta rodada, no estádio campeão Del Siglo tem Peñarol 1, Corinthians também 1, Eber Lima.
5: Leiton Gamarra no sábado pela 17ª rodada no Campeonato Brasileiro, às 5 horas da tarde no Barradão, tem Vitória Internacional, e às 7 da noite, duas partidas no Maião, Mirassol e Fluminense, e Grêmio e Santos na Arena do Grêmio.
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0: O jogo tá parado com 25 minutos e o Peñarol tá mexendo, Lucas Basílio.
1: O Alves foi embora, né? Facundo Alves com a número 22, para a entrada do Brian Barbosa com a número 36. Entrou também o Abel Hernández, aquele atacante veterano uruguaio, né? Com a número 11 no lugar do Arezzo, 19. E saiu também o Laxalt com a número 93. Para a entrada do glorioso Facundo Batista, camisa 9.
0: É, vai para cima aí, hein? Batista, camisa número 9, tá no jogo também. Qual que é o número do Abel?
1: Abel Hernández, número 11.
0: 11, Abel Hernández, jogador da equipe do Peñarol. E aí, Celso Cardoso, o Aguirre tá tentando, né? O Diego Aguirre tentando aí mudar o panorama do jogo, né?
2: É, mais ou menos, porque ele tinha tirado um zagueiro, agora ele recompõe, o Barbosa é zagueiro. E coloca dois atacantes, mas ele troca os dois atacantes de frente, né? Porque o Arezzo foi uma nulidade, praticamente não existiu na partida. Ele conseguiu ser pior que o Pedro Raul, porque o Pedro Raul ainda tenta.
0: Gabriel Paulista falhou, Abel Hernández tentou a passagem por ali e acaba perdendo a bola, recupera a equipe do Corinthians. Olha o Pedro Raul, que o passe bonito, hein? A bola vai direto pro goleiro. Você tem certeza, Weber Lima, que você prefere o Pedro Raul do que o Marcos?
1: Ele vai sair agora, hein?
0: Olha. E o Tapia?
2: O Felipe mandou dizer...
3: Ah, não, aí o Tapia é mais... Pelo menos o Tapia mostra brigador, mais vontade, briga mais, né?
0: É verdade.
2: O Felipe me mandou mensagem aqui, o Weber falou assim, se você quiser a troca, pau a pau, tá feito.
0: Porque o André é o Tapia?
2: O André Silva vai o Pedro Raul.
3: André Silva é triste, hein?
2: Ah, mas não é pior que o Pedro Raul.
1: O Gamarra.
3: O duro é que o André Silva, não é? Um dia na vida o Pedro Raul teve uma boa fase. O André Silva não teve, na vida inteira dele.
0: Não, antes da contusão ele teve. Quem é o André Silva?
3: Para com isso,
0: antes dele contundir o joelho.
3: Tá de brincadeira.
0: É, pega os números lá, pô. Ele substituiu o Caleri na época que o Caleri machucou no Allianz Parque. Pode pegar lá. Eu tô falando sério. Corinthians mexe, Basílio.
1: E antes de falar das substituições, esse aí que tá saindo, o Pedro Raul, marcou um gol nessa temporada apenas, e foi no dia 16 de janeiro contra o Red Bull Bragantino lá em Bragança Paulista, vitória corintiana por 2-1. Aliás, não foi esse ano não, foi em 2025. Foi janeiro de 25, eu que confundi.
6: Ou seja, mais de um ano.
1: Mais de um ano um que ano ele e meio, não balança cara. As redes. Mas no Ceará ele jogava bem, isso que não dá pra entender. Enfim, Matheus Pereira, o Labiá e o Pedro Raul foram embora para as entradas de Rodrigo Garro, 8, Jesse Lingard com a número 77 e Yuri Alberto, camisa 9.
6: É isso, chamou a cavalaria aí o Fernando Diniz, hein, Celso Cardoso? É,
2: dos jogadores que saíram, o Pedro Raul de longe, o pior de todos. O Matheus Pereira foi regular, de regular para baixo. Já o Labiá não, né? Não só pelo gol, mas fez uma boa partida tentando muito jogo pelo lado esquerdo. Então, mas é um Corinthians que vai ficar mais forte agora.
6: E vem a equipe do Peñarol, lá pela linha defensiva, lado esquerdo do gramado, recolhe, domina Max Oliveira, recua a bola pro goleiro Aguirre. Aguirre na perna direita, levanta a bola para ataque em direção a Abel Hernández. A bola subiu, desceu, Abel Hernández tentou o domínio, dominou errado, a bola espirrou pela meia, faz bom domínio, escapa na marcação, domina o Brian. Brian vai conduzindo a bola pela lateral direita do campo, tem opção de passe, vai sozinho, escapa na marcação, grande jogada, rolou pro Abel, Abel rolou para trás, vem a batida pro gol em cima da marcação, a bola caiu na esquerda. É pro Max Oliveira, soltou a bola por dentro, toca a bola aqui, é pro Togni. Togni recua a bola pela linha, reconectando a jogada pela linha aqui pelo Maurício Lemos. Levantou a bola pra entrada da área, chega na cobertura, corta Pedro Raul, pior não, Gustavo Henrique. Fica com a bola o Corinthians, e Yuri Alberto rolou pra Garro. Caio César passou, Garro tentou a inversão, a bola bate na marcação. Excesso de preciosismo do Garro por ali, perdeu a chance o Corinthians, Basílio.
1: Um contra-ataque puxado com extrema velocidade ali do Yuri Alberto, o time do Peñarol sai mais pro ataque, né? E vai dar espaços nesse contra. O Yuri Alberto teve liberdade para adentrar o lado esquerdo da defesa, jogou pro Garro, só que o Garro, e dentre as escolhas que ele tinha para fazer, ele optou pela menos satisfatória. Jogou nas pernas do adversário, perdeu grande oportunidade.
6: E vem o Corinthians com a bola pela linha defensiva, Gustavo Henrique recua a bola pro goleiro, Hugo Souza na perna direita, abre a bola para Pedro Milans, ele domina pela lateral direita, tenta bater a marcação, perdeu a bola, recuperou a equipe do Peñarol, lançamento é bom pela linha de fundo, cruzamento pro Abel Hernández, tira, rebate Gustavo Henrique, corta por ali, se mantém no campo de ataque aqui pro setor ofensivo, vem o Batista, levantou a bola pra área, toque de cabeça, Hugo Souza faz a defesa no centro do gol para Pão de Alhozinho. Com Pão de Alhozinho, dá jogo.
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6: É o Nova Brasil em campo para você na Libertadores, no momento que o Gabriel Paulista sente alguma coisa e pede atendimento lá, Lucas Basílio.
1: É, eu tive a impressão que no momento que ele faz o corte, ele acaba deslocado e acaba sentindo. Ele até seguiu no lance, levantou ali para a sequência de ataque do Peñarol, né? Que teve um novo cruzamento da esquerda, um desvio de cabeça para a defesa do Hugo Souza, mas está caído ali sentindo dores na altura do quadril, o camisa 3 corintiano.
6: E vamos girar o tempo, é o placar do Nova Brasil em campo. Chegando a marca de 31 minutos da segunda etapa. Copa Libertadores da América, Grupo E, no estádio campeão del siglo tem Peñarol 1, Corinthians também 1, Eber Lima.
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6: Maurício Lemos, bate a volta para a equipe do Peñarol lá pelo comando, chega bem na cobertura, Pedro Milans cortou, a bola voltou, reboteada para Batista, Abel Hernández, Gigo tenta o passe, bate a bola na marcação, caiu no rebote para o André, contra-ataque da equipe do Corinthians, ele toca a bola para o Lingard, Lingard leva a bola até o meio de campo, acessa a meia esquerda, pisa no campo de ataque, desacelera, na aproximação toca a bola para Garro, para o André, ele dominou, fintando, escapou de costas para o seu adversário, recua a bola até Garro, Garro na ponta esquerda para Lingard, Lingard para Garro na perna, canhota, Yuri Alberto passa, ele prefere o passe curto para Alan, campo de ataque, volta a bola para a chegada do Anguileri, para Linga, para Anguileri, vai cruzar, preparou, levantou para a área, Caio César fechou, caiu na área, pedido de pênalti, nada marcado, o Corinthians se mantém no campo de ataque, Caio César domina, cara a cara com seu adversário, puxou, pé canhoto, levantou para a área, André fechou, bate roupa o goleiro, a guerreira, sequência, corta, tirando ali, Maurício Lemos tirou no chutão, virou ali um contra-ataque, chega na cobertura, Gustavo Henrique, recua a bola para pro goleiro Hugo Souza, dá uma trivela na bola, quase essa bola chegou no Lingard. Na cobertura, Escobar tirou a bola pela linha lateral, arremesso Corinthians. 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Dominou Caio César pela meia direita, rolou pra Lingard, recuou pra André, abriu de primeira, aqui pela esquerda pra Garro, rolou pra Lingard, na aproximação chamou na tabela, recebeu de volta, tocou pra Yuri Alberto, invadiu a grande área Maurício Lemos, na contenção de carrinho, cortou, o Corinthians se mantém no campo de ataque, Alan pra André, na meia esquerda pra Garro, Garro volta a bola pra Alan, Alan pra Garro, escapa na marcação, corta a marcação do primeiro, conduz a bola lateralmente, recua a bola, próxima metade do campo pra Gabriel Paulista, abre a bola pra Pedro Milans, o corredor tá fechado, ele recua a bola pro goleiro Hugo Souza, que vai sair jogando para a equipe do Corinthians, sai jogando pela linha ofensiva, não tem ninguém no ataque, fica de goleiro para goleiro, a Guerra faz a defesa, ó, oh, jogo rolando para Pão de Alhozinho, com Pão de Alhozinho dá jogo.
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6: Chega na marca de 34 minutos, placar de 1-1, o Corinthians tenta a virada no Uruguai, sai jogando aqui pela linha, pelo setor de meia esquerda, tentativa de passe lá pelo comando Alan, mandou a bola pela ponta direita, a bola quicou no gramado, acreditou no lance o Caio César, mas a bola acabou saindo da lateral, arremesso para a equipe do Peñarol lá pelo setor esquerdo, jogo tá parado por ali, jogo paralisado, placar de 1 para o Peñarol, 1 para a equipe do Corinthians, e o Diego Aguirre tá preocupado lá, hein? Diga, diga, Celso.
2: Não, é porque se o Peñarol empatar, tá fora da Libertadores, não tem a menor chance, e nisso o Corinthians, vai lá.
6: E desce agora com perigo, Brian dominou pelo setor direito, preparou, equilibrou, mandou a bola pra área, tira Alan, a bola voltou pro próprio Brian, a bola chega na dividida, corta a zaga, fica com a bola, o Corinthians garrou, lançou a bola pro Yuri no meio do caminho, corte na zaga, pode concluir, Celso.
2: Não, então, como o Peñarol precisa da vitória pra continuar com chances, o Corinthians tá tendo muito espaço, então se o Corinthians fizer uma bobagem atrás, a dupla de zaga tá funcionando bem com o Paulista e principalmente o Gustavo Henrique, se encaixar o contra-ataque, mata o jogo.
6: Garro, acionado, dominou, bateu pro gol para a defesa do Aguirre, faz a defesa para a equipe do Corinthians e vai repor a bola em jogo e vamos gerar o tempo e o placar do Nova Brasil em campo. Chega na marca de 35 minutos da segunda etapa. Copa Libertadores da América, quinta rodada no estádio Campeão del Siglo, tem Peñarol 1, Corinthians também 1, Eber Lima.
5: Cleiton Gamarra, finalzinho de jogo lá no Chile, Universidade Católica abre o placar para cima no Barcelona e vai aquilo. Zampedri agora, Universidade Católica 1, Barcelona 0.
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6: Hugo Souza levanta a bola em direção ao Yuri Alberto, Brian cortou, complementou o corte, Escobar, Angulo, tenta o passe, erra, recupera Alan, recua a bola pela quarta zaga para a chegada do Gustavo Henrique, novamente para Alan, Alan soltou a bola por dentro para André, enfiou, boa bola, pode ser, vem aqui dominando, Caio César bateu, bateu pro gol, para fora! Mas o impedimento foi marcado. Caio César saiu na cara do gol, perdeu a chance, Lucas Basílio.
1: É, o auxiliar de número 2, o Juan Serrano, acabou quebrando o galho do Caio César, né? Porque ele sai cara a cara com o goleiro, podia escolher o que fazer, aonde mandar a bola, e ele escolhe mandar pra fora. Chuta pra fora, direita do goleiro uruguaio, e perde grande oportunidade, mas realmente estava impedido.
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6: E o Peñarol vai chuveirando a bola pra área, cortando a zaga do Corinthians. E o Yuri Alberto para o rebote, tocou. Boa bola para Caio César, ele escapa na marcação. Vai pro lado mais congestionado. Mesmo assim, mantém a posse de bola. Abre a bola para Lingard. Lingard dominou pela ponta esquerda do Peñarol. Tá todo aberto. Ele dominou. Ele tentou escapar da marcação. A bola escapou dele. O Diniz já deu a bronca no Lingard. Eu não queria estar na pele dele ali. Lateral já cobrado. Ficar revoltado o Fernando Diniz por ali, que já vai mexer de novo, vem o Corinthians com o André pra Garro, entrada na área, preparou, bateu, espalma Guerri! defesaça do goleiro Basílio.
1: Era um espaço pro Garro e ele não pensou duas vezes não, calibrou o pé esquerdo e mandou no cantinho esquerdo também do goleiro Aguerre. Boa defesa do camisa 29, que se jogou para evitar o que seria o gol da virada do Corinthians.
6: Rapaz, o Corinthians está chegando e o Peñarol abriu tudo, hein, Celso Cardoso?
2: É, então, o Peñarol abriu tudo tentando o gol da vitória, foi o que eu falei, se o Corinthians fizer nenhuma bobagem, porque o Peñarol está abusando muito do jogo aéreo, e o Gustavo Henrique se consagra, essa é a questão, o Gustavo Henrique se consagra porque no jogo aéreo ele vai muito bem, já ouso dizer até que é o melhor nome do Corinthians na partida, e o Corinthians está tendo muito espaço para finalizar, são 11 finalizações só no segundo tempo. Duas grandes chances criadas. Corinthians está desperdiçando uma ótima oportunidade para conquistar 3 pontos e está entre os times de melhor campanha na Libertadores América. Realmente as chances estão aparecendo, mas o Corinthians não está conseguindo converter.
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1: Mudou.
6: Diga.
1: Quarta mudança de Fernando Diniz, foi embora o Caio César, bastante cansado também, com a número 37, entrou no lugar dele o Dieguinho, camisa 61.
6: E aí, Celso Cardoso, Dieguinho em campo.
2: É, o Caio César fez um bom jogo, teve oportunidades, aquela que ele estava impedido, tudo bem que ele estava impedido, mas ainda assim impedido você não pode perder um gol desse, não pode, não pode. Mas tirando essa falha na finalização, agora há pouco, quando ele estava impedido e seria invalidado mesmo, foi um bom jogo do Caio César, com confiança, partindo num contra um, tentando, sabe, o drible, quebrar as linhas do Peñarol, foi um bom jogo.
6: 9 minutos, reta final de jogo. Levantamento veio pelo comando, chega bem na cobertura, Anguileri faz uma boa partida também, tira a bola, volta a rebotar para Maurício Lemos no meio de campo da equipe do Peñarol, todo mundo lá praticamente no ataque. Levantamento na esquerda para o Batista, vai para a linha de fundo, o pé canhoto cruzou a bola para a área. Gabriel Paulista tira, contra-ataque do Corinthians, lá pelo setor de ponta direita, tenta acelerar, passe errado, recuperou pela meia esquerda, grande bola para o Batista, devolveu na entrada da área, vai fazer a batida para o gol. Bate a bola na marcação do Gustavo Henrique, bloqueou o bate do Trindade, se mantém no Gabriel, ataca a equipe do Peñarol, de novo o Batista cruzou para trás, chega André, cortou, perdeu, Trindade recuperou, soltou para Brian, bateu pro gol em cima na marcação do Gustavo Henrique, é lá e cai o jogo e vem o Peñarol de novo, Brian levantou de um balão lá pro interior da grande área, Abel Hernandes cortou, tentou o toque de cabeça, tira a zaga do Corinthians, cortando o Dieguinho, volta Maurício Lemos, levantou a bola para entrada da área, Gustavo Henrique corta, se o Corinthians pegar uma bola aí é perigo, mas não pega, o Peñarol se mantém no pé de pressionador no campo de ataque, vem o Brian todo desengonçado, levantou para a área, o toque ali, uma meia puxeta para pequena área, Hugo Souza faz a defesa, que pressão, Lucas Basílio,
1: ainda que de maneira desorganizada, né, bastante atabalhoada, o Peñarol tenta exercer uma blitz, tenta pressionar o campo de ataque em busca desse gol que manteria a equipe uruguaia viva na disputa por uma vaga para a próxima fase. Mas no cruzamento que aconteceu por último, ela pegou ali no Batista, que tentou uma puxeta para trás, acabou parando nas mãos do Hugo.
6: E vem o Angulo lá pela ponta direita, leva a bola para a linha de fundo, levantou para a área, passa a bola por toda a extensão da área, caiu na esquerda, o Trindade não chegou. A bola saiu, a lateral Corinthians, arquivo Nova Brasil, de segunda a sexta às 11 da noite. 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
6: 41 minutos, placar de 1-1, o Peñarol tá dando adeus a Libertadores com esse resultado, mas se mantém no Gabriel, ataque, tentativa do Trindade, perdeu a bola, recupera o Corinthians, André fica com a bola no bom desarme do Pedro Milans, mandou André, minha nossa, passou errado, deu chance pro Peñarol lá pelo setor esquerdo, cruzamento pra área, Batista, tenta fechar de cabeça, Anguileri cortou, ficou com a bola Angulo, linha de fundo, lado direito, entra a linha lateral do campo, é a linha lateral da grande área, cara a cara com seu adversário, recuou pro Brian, cruzou por baixo, chega Dieguinho, tira pro Corinthians, voltou Maurício Lemos, vai daí, bateu longe do gol, pegou mal na bola por ali, o Aguirre fica desesperado, o técnico do Peñarol, tiro de meta pro pro Corinthians, Lucas Basílio.
1: Nesse momento a defesa corintiana tava muito fechada, né? Aí o Maurício Lemos dominou na intermediária ofensiva, não encontrou nenhum outro argumento, né? Nenhuma outra opção, encheu o pé direito, mandou pra muito longe, gasta alguns momentos preciosos ali o goleiro Hugo, toma uma bronquinha do árbitro Piero Maza, segue 1-1 no Uruguai.
3: Gamarra,
6: diga.
3: Graças a Deus, isso daí vale pro Corinthians, pra qualquer clube do mundo, vai acabar essa cera do tiro de meta depois da Copa do Mundo, vai ter que bater rápido, senão vai virar escanteio.
6: E vem o lançamento lá pelo setor de ponta esquerda, desce pro campo de ataque de novo, a equipe do Peñarol, domina o Togni pela meia esquerda, recua a bola pela linha, abre a bola pela ponta, com o Max Oliveira, já se infiltrou lá dentro da área, preparou, pé direito, levantamento, veio pra área, Gustavo Henrique cortou, Angulo, para o rebote, vem Angulo, cruzou, Gustavo Henrique de novo cortou, Yuri Alberto no meio de dois marcadores, tentou dar sequência na jogada, Lingard perdeu a bola, ficou o Brian com a bola, levantou, meu Deus do céu, mandou a bola lá na placa de publicidade, linha de fundo, tiro de meta para a equipe do Corinthians e vamos girar o tempo e o placar do Nova Brasil em campo. Chega na marca de 44 minutos da segunda etapa. Copa Libertadores da América, quinta rodada, Grupo E, no estádio campeão do siglo tem Peñarol 1, Corinthians também 1, Weber Lima.
5: Cleiton Gamarra na Libertadores, o grupo do Cruzeiro e do Boca, quem vai assumir a liderança é a Universidade Católica do Chile, Zampedre faz o segundo, Universidade Católica 2, Barcelona 0, e no domingo a Nova Brasil transmite a partir das 5:30 da tarde, Corinthians e Atlético Mineiro.
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6: E fica um bate-rebate, um ping-pong, é chute pra lá, chute pra cá, o jogo fica feio, ninguém coloca a bola no gramado, vamos ver se o Garro coloca agora, ele toca a bola pra Pedro Milans, escapou na marcação, falta, final, não deu falta não, segue o jogo, o árbitro, a bola é nossa, sai jogando pelo setor esquerdo da equipe do Peñarol, trabalhando a bola com o Togni, Togni recepcionou pela meia esquerda, puxa a bola pro pé direito, soltou, boa bola pela esquerda, aqui é pro Max Oliveira, pedido de falta, o árbitro não marcou, contra-ataque no Corinthians agora, aí vem Yuri Alberto, ele carrega pelo setor esquerdo, ataca o espaço, vai pra cima, tá no mano, vem Yuri, dominou, Linga passou, ele vai sozinho, Pedirão. E vocês reclamam do Pedro Raul, o Yuri Alberto mandou a bola fora do estádio, Lucas Basílio.
1: O Yuri Alberto também não passa um jogo sem dar uma dessa, né? Claro que não se compara a Pedro Raul, mas o Yuri Alberto também tem os seus momentos, né? Clareou no pé direito, tinha ótima condição de finalizar e mandou quase pra fora do estádio.
6: Ah, rapaz, fala, seus caras.
2: Não, eu não falei que se eu fosse o técnico entraria em campo e tirava o Pedro Raul pela orelha. Agora eu tiraria o Yuri Alberto pela orelha e traria de volta o Pedro Raul.
6: Vem o Angulo, cruzou para Batista, bateu pro gol em cima da marcação. André vai bem na jogada, na sequência, falta do Angulo. Dessa vez o André fechou bem ali o bate do Batista. E na sequência, falta do Angulo, falta Corinthians dentro da sua grande área. Lucas Basílio.
1: Era tudo que o Lingard queria, né? Não só ele, como toda a defesa do Corinthians, que sofria pressão mais uma vez. O André chegou providencialmente realmente ali, Gamarra. Porque se ele não intercepta o bate, seria muito perigo para a meta do Hugo, que não sei se conseguiria defender. Falta marcada já nos acréscimos. Segue tudo igual no estádio uruguaio.
6: Vai repor a bola em jogo, Hugo Souza.

0: área, cortou Anguileri, a bola volta ainda pro Angulo, ajeita Brian, Brian tocou para Escobar, perdeu a bola, contra-ataque do Corinthians, Yuri Alberto passou, André dominou, rolou para Yuri, tá na cara do gol, preparou, bateu, defendeu o goleiro, André tentou parar o rebote, não pega, chega na cobertura, corta o Brian, Yuri Alberto perdeu uma grande chance, Corinthians se bateu no Gabriel ataque, dominou pela meia, Dieguinho, Dieguinho vai pra cima, linha de frente na grande área, puxou, pé canhoto, abriu pro bate, tenta o passe, bate a bola na marcação, contra-ataque do Peñarol, lançamento veio, Anguileri cortou, Angulo fica com a bola, o Aguirre desesperado pede pro Angulo ir pra cima do Anguileri, que já tá cansadão, aí ele cruzou, bateu a bola no Anguileri, esse Angulo é ruim também, meu Deus, fica com a bola André, ele domina pelo meio de campo, Corinthians tem a chance de ganhar o jogo e não tá aproveitando, Celso Cardoso.
1: Não tá aproveitando, o Corinthians teve duas chances incríveis com o Yuri Alberto, perdeu, o Dieguinho agora também fez a escolha errada, olha o espaço que teve o Yuri Alberto para finalizar, bateu muito mal na bola, Corinthians tá, eu não vou dizer que o Corinthians tá ganhando um ponto, o Corinthians tá perdendo três pontos, dois pontos pelo menos, isso se não tomar um gol, porque o Peñarol tá feito um doido para frente, de tanto tentar essa bola lá na frente, pode beliscar alguma coisa, sabe aquele ditado, água mole em pedra dura, tanto bate até que fura, então o Corinthians que se acorde aí, porque senão vai perder um jogo que tá ganho.
0: Ó, amigo meu mandou mensagem aqui pra mim, falou, ó, leva lá no aeroporto, lá pra Itália, o Roberto, viu? Lançamento lá pela ponta direita, chega na cobertura, o corte da zaga.
1: A vai bola... ver que ele tá jogando pra isso.
0: É, já pra ninguém ter mais saudades do Roberto. Mas é duro também, que depois tem o Pedro Raul, né? Aí é difícil também. É realmente difícil um problema a ser resolvido. Lateral Corinthians.
2: O Gamarra, e sem contar com um transfer ban aí na conta, né? Então não dá pra trazer ninguém pro lugar dele.
0: Não, também dependendo, não pode nem vender, né? Vender também não pode. Você
2: tem que aguentar ele
0: venda.
2: Aqui ainda.
0: Não pode nem vender e nem comprar. Esse é o problema. Vem chegando o dominar. Mais 7 milhões. Faz a vaquinha aí. O Weber Lima manda lá pra conta. E um grande abraço. Fica com a bola a equipe do Corinthians com o Garro pra Linger. O Yuri Alberto tem mais uma chance, hein? Ele enfiou a bola. A bola bate na marcação. Corta bem a zaga da equipe do Peñarol que vem pra contra-carga agora. O Pierres dominou pela meia esquerda. Abre a bola pela ponta. Estamos chegando à marca de 49. 9 minutos, 2 minutos por jogar, cruzamento para a área, toca de cabeça, tira a zaga, a bola quer rebotar, Bruno Brás, chuta meu filho, chutou, cruzado para o Batista, estica a perna, André cortou, Garro fica com a bola com o Yuri Alberto, ele domina, tenta escapar a marcação do Maurício Lemos, a carrega em progressão, escapou de dois, ele tá cara a cara com seu adversário, dominou, passou Dieguinho, vem Yuri, preparou, puxou, pé canhoto, bateu para fora. Passa à esquerda e mais uma vez ele perde uma chance, Lucas Basílio.
2: Das três chances, digamos que essa ele ficou mais próximo do acerto, digamos assim, né? Se serve de consolo, essa ele errou menos, porque ele busca a jogada individual, o zagueiro fechou o passe, né? Então ele não conseguiria servir o Dieguinho, ele puxa pra perna esquerda e finaliza. Ela passou tirando tinta da trave esquerda do goleiro Aguirre, mas querendo ou não, é mais uma grande chance desperdiçada pelo Yuri.
0: É, rapaz, e vem, olha o Peñarol, Gustavo Henrique cortou, vai terminar o jogo, tem a última chance o Peñarol, levantamento lá pra área, Hugo Souza faz a defesa e vai terminar e o Peñarol vai se despedir da Libertadores. Corinthians se mantém na liderança do grupo, mas já perde ali o 100%, quando nesse momento apita o árbitro, termina o jogo no estádio Campeão del Siglo. E deu empate. E acertei, hein, Antônio? Eu falei que ia ser 1-1, hein? Peñarol 1, Corinthians também 1. Vamos agora com o Confira Comigo no replay com a apresentação dele. Ele vem aí. Vai daí, Weber Lima!
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0: Nova Brasil está começando o Confira Comigo no Replay, o melhor pós-jogo do rádio, com pão de alhozinho, dá jogo, terminou empatado, Peñarol 1, Corinthians também 1, Lucas Basílio, o seu destaque neste empate do Timão. Corinthians cansou de perder gols para bater, né? O fraquíssimo Peñarol, Luca.
1: É, o Corinthians poderia seguir com chances de alcançar a melhor campanha nesta primeira fase da Libertadores da América, né, Weber? Mas depois a gente pode até fazer aí um levantamento e tudo mais, que eu não sei a situação de todos os outros grupos.
0: Corinthians é o quarto agora.
1: Quarto,
0: não,
1: né?
0: Não, quarto não, o quinto, né?
1: É,
0: porque
1: então,
0: o Mirassol tem 12... Independiente de Rivadavia, Rosário Central e Flamengo, 13.
1: Teoricamente até dá, né, pro Corinthians chegar, mas é muito difícil, todos esses outros teriam que perder,
0: não,
1: então
0: esquece.
1: Tá muito complicado. Mas fato é que, inclusive, alguns torcedores do Palmeiras ontem me confidenciaram isso, né, até na nossa jornada de ontem eu conversava com a torcida do Palmeiras, eles disseram que é menos importante fazer a melhor campanha, até porque o Palmeiras, depois de 8 anos com a melhor campanha, nesse ano não vai conseguir. Mas de toda forma, o Corinthians se garante, não apenas classificado para a próxima fase, como líder do seu grupo, né? Não vai fazer a melhor campanha dentre todos, mas vai fazer a melhor campanha, isso é certeza, dentro dessa chave. É líder com 11 pontos, não pode ser mais alcançado e ainda joga a última partida em casa, diante do Platense da Argentina, para, quem sabe, aumentar a vantagem com relação a equipe que neste momento é a vice-líder. E o Independiente Santa Fé também ainda vai jogar com chances de classificação. Já o Peñarol, a gente vê um abatimento muito grande, né, dos jogadores após o apito final, porque está todo mundo frustrado. O Peñarol segue sem vencer nenhuma vez nessa edição 2026 da Libertadores da América. Após 5 jogos, 2 derrotas e 3 empates, o time já não tem mais chances de avançar à próxima fase, Weber.
0: É, o Peñarol agora só tem chance de Copa Sul-Americana, tem de vencer o Santa Fé, né, e o, vou te falar, hein, o Peñarol tá igualado ao Libertad e ao Cusco, equipes que não ganharam, né, nenhuma partida, nem o La Guaira também, né, na Libertadores neste ano. Ah, é, não, melhor campanha já foi, né. Porque o Flamengo vai jogar em casa contra o Cusco, no Maracanã.
2: Vai ser do Flamengo, Abel.
0: Exato. Independiente de Rivadavia joga contra o Bolívar. O jogo mudou. Saiu lá da altitude do Hernando Siles, foi lá para Santa Cruz de la Sierra. Quer dizer, a força do Bolívar está na altitude. E não vai pegar o Independiente de Rivadavia, que vem fazendo uma ótima campanha. Né? Se eu não me engano, é o melhor ataque da Libertadores. Melhor ataque, é melhor que o do Flamengo, né? Tem 12 gols o Independiente Rivadavia, quer dizer, pode ganhar também lá do Bolívar e ir a 16. Aqui o único que eu acho que o Corinthians ainda tem uma possibilidade, os dois na verdade, é de Mirassol e Rosário Central. Por quê? Porque o Rosário Central na última rodada vai jogar contra o Independiente del Valle lá em Guayaquil. Então, a possibilidade grande aí do Independiente del Valle ganhar do Rosário Central, porque lá é mais difícil e tal. E o Mirassol pega o Lanús na Argentina. Então, Celso, ainda tem essa possibilidade de Corinthians ultrapassar esses dois. Agora, os outros, Flamengo e Rivadavia, já acho mais difícil.
2: Olha, o Rivadavia até acho, porque o Bolívar tem, apesar de jogar em Santa Cruz de la Sierra, sem a altitude que joga para o time do Bolívar, Eu imagino que dá para beliscar um empate, por exemplo, contra o Rivadavia. Não acho nenhum absurdo. Agora, talvez o Corinthians possa ficar com um segundo melhor, porque realmente acho que o Rosário Central vai ter problemas contra o Del Valle.
0: O Mirassol com o Lanús.
2: E o Mirassol com o Lanús, porque o Lanús vai enfrentar o Mirassol precisando da vitória para se classificar.
0: Então, na verdade, ficou difícil, Celso.
2: É, mas tá com
0: o Lanús precisa ganhar do Mirassol e torcer pro Lanús no Casablanca.
2: LDU.
0: O LDU no Casablanca perder pro Always Red.
2: É difícil. Mas ainda assim ele vai entrar com essa missão de repente conseguir essa vitória para para garantir, né, que a classificação para a próxima fase. Então acho que dá para o Corinthians ficar com a segunda, com a terceira, com a terceira melhor campanha. O que convenhamos, também é bom, porque
0: tá bom.
2: Se no meio do caminho vai que acontece com esses times que estão em primeiro, é um vacilo, o Corinthians passa a decidir em casa.
0: É verdade, é verdade. E o jogo hoje, né, Celso? O Corinthians cansou de perder, perder gols. Mas a gente vai falar sobre isso, Celso. Depois do break, Celso Cardoso, para analisar o Corinthians, que cansou de perder oportunidades. Duas na cara do gol com o Yuri Alberto. A gente fala sobre isso depois do rápido break, aqui no Confira Comigo no Replay, na Nova Brasil FM, com pão de alhozinho, com pão de alhozinho da Jogo.

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0: 11 horas e 37 minutos, você está na Nova Brasil curtindo o futebol. Confira comigo no replay o melhor pós-jogo do rádio, com o empate do Corinthians com o Peñarol no Uruguai, 1-1, que garantiu o primeiro lugar do grupo para o Timão. Peñarol só brigará pela vaga na Sul-Americana. Já o Santa Fé tem a possibilidade ainda de tirar a vaga da Platense, que enfrentará o Corinthians aqui em São Paulo na próxima semana, quarta-feira da semana que vem. O Eliomar Júnior joga melhor que o Yuri. É o Eliomar mesmo que está mandando a mensagem. Um abraço para você. 11 horas e 38 minutos, agradecendo o pessoal aqui do YouTube, o Jefferson Silva, Yuri, inimigo do gol. Deixa eu ver quem mais aqui. O Moisés Chaves da Costa. Quem mais? Carmen Fantini, Fernando Lemos, vai Corinthians, Eduardo, vai Corinthians, Vanderlei, Vanderlândia, isso, Freitas, Thiago Salles, jogar com Pedro Raul, aí não dá. Claudinei Florino, Cícero Melo, é o pessoal que envia sua mensagem e participa conosco também no youtube.com/jornalismo Nova Brasil, youtube.com/Nova Brasil em campo. 11 horas e 39 minutos, Celso. Corinthians perdeu 300 oportunidades, poderia ter feito gols importantes que poderia deixar o Corinthians na briga pelo saldo de gols na última rodada, porque o Corinthians tinha um saldo bom antes de começar a partida, né? O Corinthians tinha um saldo de 6 gols. O que tem mais tem 9. Quer dizer, poderia sim o Corinthians hoje assumir essa liderança, Celso.
1: Poderia. E sem falar que o Corinthians criou as oportunidades. A gente pode dizer que o Corinthians não ganhou um ponto. O Corinthians perdeu 2 pontos. Porque jogou o suficiente para construir uma vitória maiúscula jogando no Uruguai. Quando toma o gol de empate, o Peñarol, ele se abre todo. E o Corinthians teve pelo menos 5 grandes chances na partida. 5 grandes chances, fez 1 gol. Então o Corinthians pecou na eficiência, pecou na finalização e poderia ter goleado, conquistado uma vitória realmente para dar moral e deixar o Corinthians ali brigando pela melhor campanha. De qualquer maneira, o Corinthians já garantiu o primeiro lugar no grupo, independentemente do resultado com a Platense. Se o Corinthians perder do Platense, por exemplo, o Corinthians ainda assim ficará em primeiro lugar, porque o time argentino só chegará a 10 pontos. Quem ainda tem alguma oportunidade é o Santa Fé no grupo, porque... Santa Fé.
0: Isso.
1: Do Santa Fé, porque vai jogar com o Peñarol já eliminado. Se o Santa Fé ganhar do Peñarol e o Corinthians ganhar do Platense, que é o óbvio, que é o lógico, aí sim o Santa Fé vai para a próxima fase.
0: Olha, só para vocês entenderem, né, como vamos para a última rodada da Libertadores da América, no grupo A, o Flamengo já garantiu o primeiro lugar, busca a melhor campanha e vai receber o Cusco no Maracanã na terça-feira às 21h30.
1: Pode garantir uma goleada aí, o Flamengo vai destruir o Cusco.
0: Provavelmente, o Cusco já tomou 9 gols em 5 partidas. E o Estudiantes vai disputar a vaga com o Independiente de Medellín lá na Argentina. Independiente Medellín tem 7, Estudiantes 6. No grupo B, o Coquimbo Unido, que é uma surpresa também liderar esse grupo. Na minha visão, tinha lá o Tolima, o Nacional do Uruguai, o Universitário do Peru. Achei que um desses, né, passaria em primeiro, mas não. O tal do Coquimbo Unido joga no Parque Central, já é o líder com 10. O Tolima terá de ganhar lá em Lima, do Universitário, e torcer por um tropeço do Coquimbo Unido. Deixa eu até olhar aqui. Não dá mais. Empatou em saldo de gols. Coquimbo Unido tomou de 3 do Tolima, mas fez 3. Aí eu não sei qual é o desempate. Primeiro é confronto direto e depois saldo de gols. Então existe uma possibilidade ainda do Tolima conseguir o primeiro lugar, mas o Universitário Nacional correm por fora. No grupo C, que é o grupo do Fluminense, todo mundo achava também que o Fluminense passaria com tranquilidade, realmente, pelos nomes, o grupo era fraco, era um grupo para o Fluminense passar com tranquilidade, mas o tricolor carioca se complicou. Tem agora, hoje, tivemos a vitória do Independiente Rivadavia, que garantiu o primeiro lugar. Pode ser uma das melhores campanhas da Libertadores, né? Agora, neste momento, é a terceira melhor campanha. Venceu por 4-2 o La Guaira e pega o Bolívar lá em Santa Cruz de la Sierra. E no Maracanã, o Fluminense pega o La Guaira, precisando golear. Ou, né? Ou torcer para que o Rivadavia vença o Bolívar lá na Bolívia. No grupo D, outro que também ninguém imaginava, a Universidade Católica é o líder do grupo D com 10 pontos, o Cruzeiro tem 8, o Boca Juniors tem 7. E o Boca precisa apenas de uma vitória no La Bombonera contra a Universidade Católica, que garante pelo menos o segundo lugar para passar a próxima fase. Isso porque o Boca Juniors venceu o Universidade Católica no Chile. E se vencer La Bombonera, já no confronto direto, vai conseguir a sua vaga. Já o Cruzeiro... Só uma catástrofe, né? O Cruzeiro perdendo um eliminado do Barcelona de Guayaquil lá no Mineirão seria realmente uma surpresa na próxima quinta-feira às 21h30. O Corinthians é o líder do grupo E com 11 pontos. Corinthians já garantiu o primeiro lugar. Recebe o Platense quarta-feira com transmissão da Nova Brasil a partir das 20h30. E o Corinthians, portanto, terá a missão de bater o time argentino para buscar melhores posições na primeira fase, né? Dos primeiros colocados nesta primeira fase, não, na fase de grupos da Libertadores da América. Já o Peñarol precisa vencer o Santa Fé para ir à Sul-Americana e o Santa Fé tentar derrotar o clube uruguaio e torcer pelo Corinthians, que aí o Santa Fé avança. No grupo F, o grupo do Palmeiras, o Verdão recebe o Júnior Barranquilla na quinta-feira às 19h. Você vai curtir aqui na Nova Brasil a última rodada do grupo F. O Cerro Porteño tem 10, pega o Sport em Cristal em casa, não acredito que terá problemas para vencer o time peruano, e o Palmeiras realmente deve ir para o pote 2. No grupo G, Mirassol tem 12 pontos e enfrentará o Lanús em La Fortaleza, na Argentina. A LDU precisa bater o Always Red e pelo confronto direto ficou empatado também Mirassol e LDU. Um venceu em casa 2-0, depois no Maião Mirassol também venceu por 2-0. E vai ficar para o saldo de gols. É melhor o Mirassol pelo menos tentar um empate na Argentina para se garantir no pote 1. E para fechar, grupo H, briga entre Rosário Central e Independiente del Valle, se enfrentam na quarta-feira, 19h, lá em Guayaquil. Briga pelo primeiro lugar da competição. Lucas Basílio, o seu destaque final, um grande abraço, Lucas, e o que tem o Corinthians pela frente até o final de semana, a Nova Brasil estará presente em Itaquera a partir das 17h30 no domingão, Lucas.
2: É isso, Weber Lima, o time do Corinthians já volta hoje mesmo, né, voo fretado para São Paulo, chega na madrugada, amanhã aquele famoso regenerativo, principalmente para os jogadores que não atuaram a maior parte do jogo de hoje, né? E entende-se esses, os titulares, né? Os chamados titulares que foram preservados hoje e devem estar a campo no domingo. Com total cobertura, Nova Brasil em campo novamente, diante do Atlético Mineiro, na Neoquímica Arena, o Corinthians jogando para sair da zona de rebaixamento. Já pela Libertadores, aí uma opção para Fernando Diniz será preservar novamente seus principais atletas, né? Na quarta-feira que vem, dia 27, diante do Platense da Argentina na Neoquímica Arena, já que já está garantido na próxima fase e já está garantido também como líder do seu grupo, né? Claro que vai tentar defender a invencibilidade, perdão, nesta última partida de rodada 6, mas fato é que vai ser um jogo mais tranquilo com a classificação já garantida. E o Peñarol mede forças com o Santa Fé também na quarta que vem, ainda buscando uma vaga na Copa Sul-Americana. A todos um forte abraço, ótima noite e até amanhã, Weber.
0: Um grande abraço, Lucas. Eu ia chamar o destaque final do Gamarra, mas Fernando Diniz está falando. Vamos ouvir um pedacinho apenas, não há muito tempo. Vamos ouvir no Confira Comigo no Replay.
3: No Rádio Craque Neto, eu queria que você falasse sobre como é que foi a escolha para você colocar esse time reserva hoje em campo, pensando que você estava com uma sequência muito grande, né, colocando o time principal. Como que foi essa avaliação, essa escolha? Foi dada, você sentiu algum cansaço da equipe no último jogo? E também que você faz do Zacaria Labiá, né, esse gol dele, fazer uma avaliação, são 10 jogos agora frente do Corinthians, primeiro gol, como é que você acha que ele pode desempenhar melhor no Corinthians nessa função que ele atuou hoje, ou tem outra função que você também entende que ele pode jogar melhor? Obrigado.
4: Em relação ao eu trocar o time, via numa sequência de fato desgastante, jogar lá no campo do Botafogo é um campo que judia muito dos jogadores, e ao mesmo tempo a gente ia ter muito pouco tempo com a viagem para o jogo do Atlético Mineiro, e a gente estava classificado na Libertadores, era uma chance de botar os jogadores para jogar, que são jogadores que eu confio. E pra...
0: Daqui a pouquinho o nosso Fernando Diniz, rapaz, daqui a pouco o nosso Fernando Diniz, rapaz, deu uma pitinha aí, vamos lá, fala, Diniz.
4: Jogo do, acho que do Barra, acho que é do Barra, depois a minha ideia era dar uma sequência pra ele teve um probleminha no joelho que já tá legal, então foi muito bom ele ter jogado, já respondendo a tua segunda pergunta. É um jogador que tem muito técnico, e eu estou conhecendo ele agora, mas eu acho que ele é um jogador que ele pode jogar certamente mais de uma posição. Ele pode jogar nessa posição que ele jogou hoje, ele pode jogar de 10, ele pode jogar de segundo volante. Então, é um jogador que eu fiquei muito contente com a participação dele por ele ter feito o gol.
5: Diniz aqui, Vinícius Luz, Central Timão. Olhando os números da sua equipe hoje, 65% de posses de bola e 21 finalizações. Ainda assim, faltou mais um golzinho para uma vitória épica aqui diante da equipe do Peñarol. Por que o Corinthians produz tanto e acaba deixando a desejar nesse último terço, na finalização, na hora do momento do gol?
4: Então, eu acho que hoje nem deixou a desejar no último terço. Deixou finalizar só na hora de fazer o gol. E é muito difícil você falar por que não são os gols. O mais difícil é criar as chances, né? A gente teve chances claras, teve chances de tudo quanto é jeito. Teve chance de contra-ataque, teve chance de bola em movimento, de cruzamento, chute fora da área. Eu gostei muito da produção ofensiva do time e mais ainda da maneira como a gente soube se proteger. Jogar aqui é difícil, vocês sabem que aqui é difícil, sempre difícil jogar aqui. Botafogo em 2024 fez uma goleada em casa, quando veio jogar aqui no Uruguai, teve muita dificuldade de prender o jogo. E eu já vim jogar aqui outras vezes, é sempre muito duro. Então, é uma partida que a gente tem que ter uma avaliação bastante positiva.
6: Diniz, Felipe Velho, Portal SCP News. E o Corinthians na Libertadores segue invicto, só que o Brasileirão é sendo um pouco diferente, o time está no Z4. O que você diferencia o time que joga essa competição internacional com o time que joga o Campeonato Brasileiro? Obrigado.
4: Bom, também um pouco de assim, acertar... A mosca, a sua pergunta, se eu soubesse, já tinha resolvido o problema. Eu acho que a gente tem que deixar de oscilar. Acho que em casa, uma coisa que melhorou de quando eu cheguei aqui em casa, a gente está conseguindo produzir muito nas duas competições, e fora de casa a gente teve problemas de pontuar, né, por motivos diferentes. Achei que no jogo do Botafogo a gente faltou um pouco de intensidade, a gente tomou gols muito evitáveis, e agora é pensar no Atlético Mineiro. A gente tem uma decisão pela frente, os jogadores, a gente vai estar com um time com bastante energia para poder fazer o nosso melhor e procurar subir na tabela.
7: Professor, boa noite. Caio Alves, agência Ultimão. Eu queria perguntar sobre o Hugo Souza. Como é que ele está depois de não ter sido escolhido como um dos três goleiros pelo Ancelotti para a Copa do Mundo? E qual a importância do Fernando Diniz nesse momento de um atleta? Claramente ele estava com uma expectativa muito alta de ser convocado. E qual que é a importância do Fernando Diniz nesse momento? Obrigado.
4: A expectativa era dele, era da nossa também, da comissão, dos jogadores, acho que da torcida. Infelizmente ele não foi. Eu acho que o que fica bom, o lado bastante positivo do Hugo é saber que depois que ele chegou no Corinthians, a vida dele mudou completamente. Se pegar o que estava acontecendo antes dele chegar aqui, ele virou de fato um goleiro de seleção brasileira. Ele foi extremamente decisivo nas conquistas de título que o Corinthians teve recentemente. É um dos nossos líderes e é um goleiro muito jovem E eu acho que ele tem que botar na cabeça agora que o próximo ciclo tem que ser dele. Né? E obviamente que o Bach, acho que nos primeiros dias ele sentiu mais, mas ele fez uma partida bastante segura hoje, fez os treinamentos também, foi muito bem nos treinamentos. Eu acho que ele conseguiu dar uma resposta positiva.
8: Aqui de Diniz Henrique Manfi, agência IDC. Você fala muito da questão do jogador ser forte mentalmente, do raciocínio, de estar atenção a todo momento. Queria que você falasse um pouquinho sobre o jogador André hoje, que estava sendo questionado em alguns momentos, e hoje a partida dele, por favor.
4: Não, o André jogou muito bem, principalmente no segundo tempo. Ele ajudou muito na parte defensiva, chegou muitas vezes no ataque. E o jogo, quando fica mais aberto, favorece muito o André. Ele é um jogador que tem muita energia física, tem muito boa técnica. E está aprendendo a jogar quando os espaços estão mais reduzidos. Mas eu já falei mais de uma vez, o André ele tem um futuro brilhante pela frente. É um jogador que tem um potencial muito, muito grande.
9: Diniz, aqui.
4: Oi.
9: Lili Nascimento, da ESPN. Primeiro falar que, se não me engano, você vai para 19 jogos, né, sem perder na Libertadores, um importante número. Queria que você falasse, essa campanha do Corinthians até agora foi muito boa, né? Depois vai para a fase de mata-matas, depois da parada para a Copa do Mundo. O que te preocupa a questão da janela de transferências, né? Possibilidade de sair algum jogador? A gente sabe que por questões financeiras o Corinthians não tem como ir ao mercado, né? Tem que derrubar o transfer também do Martínez, mas não tem como trazer novos jogadores. O quanto te preocupa para manter o elenco agora para essa fase de mata-mata, né, de oitavas de final, tão importante?
4: Então, na janela, a minha preocupação é a manutenção do time. Eu não sou um treinador, nunca fui de ficar pedindo muitos jogadores. Eu gosto muito de olhar para a categoria de base e eu gosto muito de desenvolver quem está dentro. Eu gosto bastante do elenco do Corinthians. Obviamente que uma outra posição, um outro jogador, a gente pode trazer. Mas a manutenção do time, eu acho que é o mais importante. Minha preocupação é de manter os nossos jogadores, que eu sou um cara que eu estou muito contente com o time que a gente tem. E talvez uma outra peça para a gente incrementar o time vai ser muito bom.
10: Obrigado, Diniz. Boa noite.
0: Portanto, aí o Fernando Diniz em entrevista coletiva. E para a gente fechar, Celso e Gamarra, os destaques finais, depois do que ouviram aí do Fernando Diniz. E sobre o Hugo Souza, o que eu acho foi a grande sacanagem do Hugo Souza não ter ido à Copa do Mundo. Goleiro jovem, deveria ter merecido a oportunidade de estar no grupo, pelo menos, porque o Everton não vai defender absolutamente nada na Copa do Mundo. Será Alisson, e se o Alisson se machucar, será o Ederson, e por aí vai. Mas na sua opinião, Celso, é o que disse Fernando Diniz.
1: Achei interessante a abordagem do Diniz com o Hugo, até para não perder o jogador do ponto de vista psicológico, dizendo que ele pode ter uma chance justamente pós-Copa, porque vai ter que ter uma renovação de goleiro, e o Hugo Souza está ali entre os candidatos por já fazer parte do grupo do Ancelotti. Imagina, inclusive, que isso vai acontecer, porque se o Ancelotti disse que ele fez uma opção para a Copa pela experiência, mas já havia chamado o Hugo, num novo ciclo o Hugo deve fazer parte da seleção, e o Diniz trabalha justamente nisso. E me chamou uma outra coisa, me chamou a atenção também uma outra coisa que disse o Diniz. Ele está pregando agora publicamente a importância de manter esse elenco depois da Copa. Porque se o Corinthians quiser sonhar com título de Libertadores e ter uma campanha melhor no Campeonato Brasileiro, isso passa pela manutenção do time, eventualmente contratar um outro jogador, ok. Mas se ele não perder ninguém, já está de bom tamanho.
0: Celso, um grande abraço e até a próxima.
1: Até a próxima, meu amigo. Nos vemos.
0: Valeu. Cleiton Gamarra, seu destaque final do que você ouviu aí de Fernando Diniz. E um grande abraço, Gamarra, e estaremos juntos no sabadão.
11: Só Flamengo e Palmeiras.
0: Boa, boa.
11: Jogão de bola. Ah, as perguntas muito repetitivas, né? Ele respondeu mais ou menos a mesma coisa aí.
0: Mas teve uma lá de diferença do que acontece com o time, que é uma dúvida que um corintiano tem na sua cabeça, né? O que acontece com o time, isso já acontecia no ano passado, né, Gamarra? O time que não performava no Campeonato Brasileiro e nas Copas era um osso duro de roer, inclusive ganhou a Copa do Brasil. As perguntas achei que foi boa.
11: Eu acho que a pergunta ela não se encaixa porque o time foi reserva hoje, né? Meio difícil analisar nesse sentido especificamente. Eu acho que o Diniz está reclamando muito de gramado, já está meio que me irritando, né? Hoje o gramado era natural, era ruim porque era duro. Aí o gramado era sintético no Botafogo, o time levou... Não, tem que jogar no gramado que está à disposição, não vai mudar, a CBF não vai mudar, pelo menos... em princípio. Então, eu acho que tem que jogar, e se perder, perdeu pro Botafogo por falha do seu próprio goleiro, no qual ele defendeu agora para a seleção brasileira, mas de qualquer maneira é isso. Acho que o Corinthians jogou uma boa partida hoje, foi melhor na maior parte do tempo, e por falta de treino, de base de Yuri Alberto, o Corinthians não venceu o jogo. Para mim é muito claro que o Yuri Alberto não tem base, não fez uma boa base no Santos, e várias finalizações de movimentos normais, secundários ali, que ele poderia ter feito gol, principalmente no primeiro lance. Mas agora o Corinthians guardou energia para o jogo, que é o principal do domingo, Atlético Mineiro, e vai tentar fazer uma boa partida. O que o Diniz falou para finalizar, o Weber, é importante. Desde a chegada dele, o Corinthians melhorou seu desempenho na Neoquímica Arena. O Corinthians melhorou, começou a ganhar jogos e pegou confiança de novo em casa, que é uma característica que o Corinthians tem lá em Itaquera. Grande abraço, Weber. Sabadão estaremos de volta para Flamengo e Palmeiras. Aí vai ser um jogão de
0: decisão.
11: Bola. Decisão. E eu acho que vai ter muita polêmica. Isso vai ter, viu, Weber?
0: Vai, até porque o árbitro escolhido é triste, rapaz.
11: Quem foi?
0: Foi um novo aí.
11: É o Davi Lacerda?
0: Davi Lacerda.
11: Não, ele é bom, pô.
0: É, eu não gosto.
11: Não, ele é bom, ele deixa o jogo correr. O ruim seria se fosse o Wilton Pereira, que prejudicou o Palmeiras, né? No Maracanã, não deu pênalti no Gustavo Gomes, no Jorginho e tudo mais. É. Né? Mas o Davi Lacerda é um bom juiz, você vai ver.
0: Vamos
11: vai torcer. Deixar o jogo correr.
0: Eu torço mesmo para que ele faça um bom jogo.
11: Não, né? Ele é bom.
0: Espero que no primeiro minuto já não tenham jogadores cercando o árbitro na partida do próximo sabadão, com transmissão de Cleiton Gamarra a partir das 8 horas da noite. Um grande abraço, Gamarra.
11: Abraço, Weber, abraço a você, o nosso Celso Cardoso, toda a nossa equipe técnica e, claro, você, ouvinte, internauta, que esteve conosco aqui nessa mais uma transmissão no Nova Brasil em Campo. Grande abraço, sábado estaremos juntos. Valeu!
0: Valeu! Você curtiu o futebol na Nova Brasil com pão de alhozinho, da jogo, com Cleiton Gamarra, Celso Cardoso, Lucas Basílio, com Ricardo Simões, Lucas Monteiro, Gabriel Petraço, Cezinha Martins, Celcinho Roberto, Antônio Lima, Paulo Eduardo, comigo Weber Lima. Nós voltamos amanhã às 17h30 com o Nova Brasil em Campo. Obrigado pela audiência, pelo carinho. Fique com o gol do Timão, o gol de empate do Corinthians, o primeiro gol de um marroquino com a camisa do Timão, na voz de Cleiton Gamarra. Grande abraço e até amanhã. Tchau.
11: Veio o Corinthians, cruzamento, Caio César pra dentro da área, a defesa do goleiro, a bola voltou lá.

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0: Nova Brasil FM, Avô Rai com Zé Ramalho.
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0: E um clássico atemporal que atravessou décadas protestando contra a guerra e embalando a juventude. Lançada originalmente em

0: português no ano de 1967 pela banda Os Incríveis. Era um garoto que, como eu, é uma versão impecável escrita por Brancato Júnior para a canção italiana de Mauro Luzini e Franco Migliassi. Foi em 1990 que a faixa ganhou uma nova roupagem explosiva e se tornou o hino de mais uma geração. Na voz marcante de Humberto Gessinger, a gravação dos Engenheiros do Havaí trouxe toda a energia do rock dos anos 90 para a canção, cravando o refrão na boca do povo do norte ao sul do país. Vamos conferir. Era um garoto, Engenheiros do Havaí.
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0: Você curtiu Outras Palavras com Caetano Veloso, encerrando o primeiro bloco de hoje, mas calma aí, não acabou não. Tem muito mais na sequência no Arquivo Nova Brasil.
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1: Voltamos com mais um bloco aqui no Arquivo Nova Brasil FM. Agora tem aquele hit atemporal. Ana Júlia com Los Hermanos.
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0: 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Quem tem a viola com boca livre?
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0: O encontro histórico entre a genialidade de Rita Lee e Roberto de Carvalho e a voz visceral da nossa pimentinha Elis Regina. Lançado originalmente em 1980 no álbum Saudade do Brasil. Alô, Alô Marciano nasceu de um pedido da própria Elis, que queria oxigenar seu repertório com aquela irreverência, acidez e identidade pop que só o casal de ouro sabia entregar. Anos mais tarde, em 2006, essa obra-prima ganhou as telas de todo o país, como o tema de abertura inesquecível da novela Cobras e Lagartos da TV Globo. Vamos conferir aí, Alô, Alô, Marciano, com Elis Regina.
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0: segundo bloco do Arquivo Nova Brasil ficando por aqui, mas calma aí, já já a gente confere mais músicas aqui na Mais Que Moderna Brasileira.
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1: Olá, ouvintes da Nova Brasil. Nesse dia 21 de maio, comemoramos o aniversário de 64 anos de Roberto Frejá, cantor, compositor, guitarrista do rock nacional. Em 81, ele fundou o grupo Barão Vermelho. Em 85, após a saída de Cazuza, assumiu os vocais da banda. Em 84, a Embra Filme pediu a Cazuza e Frejá uma música que retratasse uma jovem mineira que sairia do interior para o Rio de Janeiro para tentar fama como rockstar. Eles criaram a música Bete Balanço, inspirados na batida funk dos Rolling Stones, resultando em um clássico do rock nacional. O longa-metragem Bete Balanço teve o Barão Vermelho no elenco, retratando o universo do rock, sexo e drogas. Um hino da juventude brasileira dos anos 80. Saiba mais sobre Frejá e a história da canção Bete Balanço aqui na Nova Brasil e no canal do YouTube Músicas e Suas Histórias.
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0: Esse é o arquivo Nova Brasil FM, fim de semana já chegando naquele climinha gostoso, né? Bom, não sai daí, na sequência tem muito mais músicas pra você.
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1: Voltamos com o Arquivo Nova Brasil FM. Agora tem a música Somos Todos Iguais. Ivan Lins.
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0: fechamos mais uma edição. Poxa, obrigado pela companhia. O Arquivo Nova Brasil fica por aqui, desejando a você uma excelente noite. Um abraço do Márcio Melo e a gente se encontra na próxima edição, se Deus quiser. Um abraço e até mais.
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0: Brasil FM, hora oficial de Brasília.
1: 4:25.
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0: Nova Brasil FM, hora oficial de Brasília.
1: 5:35.
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2: Nova Brasil FM, hora oficial de Brasília. 5:50.

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6:02. Bom dia para você que tá aqui na sintonia da Nova Brasil. Hoje é sexta-feira, 22 de maio de 2026. Por aqui, Cláudia Nakazato. Vamos juntos aqui pela Nova Brasil FM, uma empresa do Grupo Tati de Comunicação. Você pode nos ouvir tanto pelo rádio, pelo aplicativo ou então pelo site novabrasil.com. Nessa próxima hora, a gente vai curtir muita música boa. Tem também a participação dos colunistas e a previsão do tempo. Bora começar muito bem com Alceu Valença, Isis e Posse, Tesoura do Desejo. Bom dia para você.

0: Nova Brasil e o som de Paula Lima, Meu Guarda-Chuva.
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0: Agora são 6:15, Maria Clara Sasaki está chegando com as informações do

0: A tendência é que essa chuva perca a intensidade. As temperaturas chegam a 30 graus em Salvador, Maceió e Recife, faz até 31 em Fortaleza. Em Brasília, nada de chuva, a massa de ar seco predomina e a máxima vai ficar em torno de 27 graus no período da tarde. No Sudeste, tem alerta para chuva forte no estado de São Paulo entre sexta e sábado, especialmente sexta-noite e sábado de manhã. Há risco para temporais no interior do estado e essa chuva vai avançando. Atinge também litoral, capital paulista, Grande São Paulo, Vale do Ribeira, Vale do Paraíba, sul de Minas Gerais e pode chegar também no estado do Rio de Janeiro, mas aí já enfraquecida. Para esta sexta-feira, a sensação ainda é de frio em São Paulo, máxima de 19 graus, no Rio de Janeiro faz 26 e em Vitória até 27, 28 graus. Maria Clara Sasaki, da Tempo OK Meteorologia, para Nova Brasil.
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0: Brasil e Rita Lee, Agora Só Falta Você.
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2: Alô, ouvintes viajantes da Nova Brasil FM. Eu sou Daniel Nunes e o tema da coluna Viagem Consciente dessa semana é 12 horas na cidade do Panamá. Eu estou terminando minha jornada de 2 semanas por esse pequeno e surpreendente país da América Central. Tinha dedicado a maior parte desses dias à região noroeste, conhecendo Chiriquí, Bocas del Toro, como eu contei para vocês nas colunas das semanas anteriores. E eu tinha apenas 12 horas na capital, foi pouco tempo, eu sei. Na próxima vez dedicarei mais tempo. E o que, que eu fiz? Eu desembarquei do voo regional por volta das 9 da manhã e eu só tinha que voar no voo internacional para o Brasil por volta das 7 da noite. Então eu contratei um motorista de serviço de aplicativo que me levou primeiro para a atração mais famosa do país, que é o Canal do Panamá. Fica mais ou menos meia hora do aeroporto, o terminal de Miraflores, que é uma oportunidade bacana de a gente conhecer como funciona o canal. Essa impressionante obra da engenharia mundial, que encurtou para apenas 80 quilômetros o deslocamento entre o Oceano Atlântico e o Pacífico para navios que carregam carga, inclusive navios de cruzeiros também. Então, vale a pena conhecer o canal. É preciso apenas se certificar de que a visita aconteça nos horários onde tem navios atravessando por ali, porque a gente entende muito melhor como funciona o sistema de eclusas, e foi o que eu fiz. Quando eu saí dali, eu fui almoçar na região do centro histórico, que é o Casco Antigo, o Casco Viejo, que é bastante interessante. São casas coloniais de arquitetura espanhola que estão muito bem preservadas, tem igrejas, dá para conhecer museus, lojas. A gastronomia do Panamá é surpreendente. Eu comi num restaurante delicioso chamado Loqueai e caminhei ali calmamente pelas muralhas que protegem o casco antigo. Dali a gente consegue ver, por exemplo, o skyline, com esses prédios gigantescos que tornam a cidade tão atraente. Depois disso, voltei para o aeroporto e me preparei para o meu voo. Com mais tempo, daria para conhecer um pouco dos museus ou dos parques locais. Quem quiser acompanhar um pouquinho mais das minhas jornadas, é só me seguir lá no Instagram, danielnunes.co. Boas viagens, pessoal!
0: Esse foi Daniel Nunes e a coluna Viagem Consciente. Agora 6h25, já tem o Jornal Nova Brasil.
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19: Justiça mantém prisão de Deolane Bezerra, suspeita de lavar quantias milionárias para o PCC.
20: Investigadores dizem que a influenciadora era o caixa da organização criminosa.
19: Congresso derruba veto de Lula e parlamentares poderão enviar verba a municípios em período eleitoral.
20: Em Salvador, 3 médicos são afastados do trabalho depois de 13 pessoas perderem a visão em um mutirão de catarata.
19: A Receita Federal abre consulta do primeiro lote de restituição do imposto de renda que vai pagar 16 bilhões de reais a contribuintes.
20: E para embalar a sua sexta-feira, Diego Amorim já tá esquentando, aquecendo o gogó para trazer o resumo musical da semana. Porque ela chegou, enfim, né? A sexta-feira, hoje é dia 22 de maio de 2026. Que seja um excelente dia para todos nós.
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19: Muito bom dia, Stephanie Alves. Bom dia a você que nos acompanha em toda a rede Nova Brasil. São Paulo, Campinas, Ribeirão Preto, Araçatuba, São José dos Campos, Mococa, Brasília, Recife, Salvador, João Pessoa, na região da Mantiqueira, no sul de Minas Gerais e no Rio de Janeiro, pela Rádio Nova Paradiso. A gente tá aí no seu radinho, na sintonia do rádio, mas também estamos no aplicativo da Nova Brasil. É só você baixar no seu celular, no seu dispositivo eletrônico, você consegue ouvir a Nova Brasil em qualquer canto desse planeta, onde tiver internet, você ouve a Nova Brasil. Estamos também no site novabrasil.com e lá no YouTube, com imagens em Jornalismo Nova Brasil. Jornalismo Nova Brasil, nosso canal no YouTube, para você assistir o Jornal Nova Brasil e também participar. O pessoal já está chegando aqui, dando aquele bom dia. E deixando seu joinha, sua curtida, se inscrevendo no nosso canal Jornalismo Nova Brasil, lá no YouTube. Aqui em São Paulo, vamos amanhecendo com 13 graus, sem a menor esperança de ver o sol. Parece que virou uma lenda aqui em São Paulo.
20: Um longo e tenebroso inverno.
19: Nem começou ainda. Isso porque ainda é outono, meu Deus do céu. Mas é isso, 13 graus nesse comecinho de manhã, ainda escuro aqui em São Paulo. Vamos ver se a gente vê um pouco de luz daqui a pouco. Tudo bem por aí, Stephanie?
20: Vou ostentar o clima bom aqui então, tá, Mauro? 18 graus nesse momento aqui na capital federal, com aquele amanhecer. Eu acho que essa câmera nunca faz jus ao que os nossos olhos veem aqui no estúdio da Nova Brasil, que fica bem na área central mesmo de Brasília. O céu alaranjado, começou vermelho, aí foi clareando, virando esse alaranjado por aí. Nesse momento, 18 graus. É aquela temperatura pro pessoal botar um casaquinho, tá? Isso. Um casaquinho leve, porque tem um vento que derruba a sensação térmica. Mas ao longo do dia, calorão vai chegando, a gente deve chegar quase próximo dos 30 graus hoje, em 26, 27 graus. Então, é amplitude térmica, mas aquela temperatura gostosa aqui, viu? Tô ostentando o clima da capital.
19: Civilizado, né? Digamos assim. É do jeito que tem que ser.
20: É digno.
19: É digno.
20: Então bora, é isso, minha gente. Se você notícia. tá de casaco, tá sem casaco, não tem problema. O importante é que você esteja aqui conosco, onde você estiver. Aproveita e participa lá também no nosso YouTube, deixa seu comentário nas nossas redes sociais, como é que tá o tempo aí na sua cidade, como é que é o outono aí onde você vive. Bom, são 6h33 agora, já vamos de esporte por aqui?
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20: Bom, lá vem ele com... Quer chamar, Mauro, o Eber Lima com os resultados de ontem, vitória do Corinthians? Não, né? Deixa pra lá.
19: Não tô sabendo de nada, pode chamar, vai, vou acompanhar.
20: Aquele com holograma voltou de novo, hein? Mauro não quer saber da Libertadores essa semana. Bom, fato é que ontem Corinthians venceu, tá, minha gente? Venceu na noite de Libertadores, o Eber Lima vai trazer tudo isso e também a rodada, né? Expectativa pra rodada do Campeonato Brasileiro no fim de semana. Chega aí, Weber.
21: Bom dia a você, ouvinte da Nova Brasil. Vamos falar da Libertadores da América. Ontem o Corinthians ficou no empate com o Peñarol em 1-1 no Uruguai e garantiu o primeiro lugar no grupo E. O Corinthians, portanto, ficará no pote 1. Já a segunda vaga será disputado pela Platense com 7 e Santa Fé com 5 pontos. Na Copa Sul-Americana, o Atlético Mineiro derrotou o Cienciano por 2-0, mas permanece na terceira posição do grupo, na verdade com 7 pontos, mas Puerto Cabello e Cienciano, que estão à frente do Galo, também tem 7 pontos. O Galo vai decidir na última rodada em casa, em sua arena, contra o Puerto Cabello. Se vencer, tem a possibilidade de se classificar direto ou até mesmo pelos playoffs da Copa Sul-Americana. Neste sábado teremos a abertura da 17ª rodada do Campeonato Brasileiro. A Nova Brasil transmite a partir das 16h, direto do Morumbi, tudo de São Paulo e Botafogo. Também no sabadão teremos às 17h, Vitória Internacional no Barradão, às 19h, 2 jogos no Maião, Mirassol e Fluminense, Grêmio e Santos na Arena do Grêmio. A Nova Brasil, a partir das 20h, transmite, entre aspas, a decisão. Flamengo e Palmeiras no Maracanã. No domingo, às 16h, 2 jogos no Mineirão, Cruzeiro e Chapecoense e no Mangueirão, Remo e Atlético Paranaense. A Nova Brasil abre a sua jornada às 17h, direto do Itaquerão com Corinthians e Atlético Mineiro. Fechando a rodada no domingo, às 20h30 em São Januário, tem Vasco e Bragantino e na segunda, às 20h, o Curitiba recebe o Bahia no Couto Pereira. Eu volto às 17h30 com Nova Brasil em Campo. Um grande abraço, bom final de semana, até lá.
19: Eita. Passou em primeiro, né? O Corinthians e o Weber me deu a desagradável notícia que o Palmeiras vai jogar com o Flamengo no domingo, né? Ou seja, duas noites sem dormir até lá.
20: Já não bastasse a semana, né?
19: Pois é.
20: Amarga. Teremos ainda esse jogo. Bom, Mauro, mas vai. Palmeiras líder nesse momento com 35 pontos, Flamengo tem 31. Não vai ser nessa rodada, pelo menos assim, se caso o Flamengo vença, não tô dizendo que isso vai acontecer, nem tô torcendo por isso, tá?
19: É, claro que não.
20: Mas caso o Flamengo vença, vai a 34. Ainda não toma a liderança do Palmeiras. Você vai continuar dormindo líder por pelo menos mais uns dias, mesmo se perder, tá? Caso isso. Perca.
19: Na remota hipótese de perder, o problema é que tá o Flamengo bom. Tem um jogo a menos, né? E pode tirar depois essa diferença. Esse é que é o problema. Mas vamos lá, né? Acho que é melhor a gente girar a nossa reportagem, vamos saber de outros assuntos, né?
20: Segunda-feira a gente descobre o que aconteceu.
19: Segunda-feira a gente vê isso. deixa
20: vamos deixar a água passando por debaixo dessa ponte, minha gente. Vamos seguindo aqui com o nosso noticiário. E agora a gente gira com a nossa reportagem.
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20: Vamos falar de outros assuntos, né? Não tão leves assim, infelizmente. Essa notícia que nos deixa triste, tá? E preocupados, bastante preocupados. A justiça afastou 3 médicos investigados por supostas irregularidades em um mutirão de catarata. Esse caso aconteceu numa clínica particular que é conveniada ao SUS em Salvador. Pelo menos 13 pacientes perderam a visão depois de serem atendidos nesse mutirão. A repórter Stephanie Suerdi, que vai trazer mais informações direto da capital baiana.
3: O mutirão de cirurgias gratuitas de catarata aconteceu em fevereiro. E após os registros dos primeiros casos da perda de visão pelos pacientes atendidos no mesmo dia, a clínica foi interditada e teve o alvará suspenso por 90 dias desde março. De acordo com a Polícia Civil da Bahia, 33 dos 138 idosos atendidos nesse mutirão apresentaram complicações após os procedimentos. Entre eles, pelo menos 13 perderam a visão de forma parcial ou total. Todos já estão em acompanhamento em 2 hospitais de Salvador. Na última quarta-feira, além do afastamento de 3 médicos, a Polícia Civil cumpriu mandados de busca e apreensão na unidade de saúde para recolher documentos, registros médicos e equipamentos eletrônicos. Nesta quinta-feira, o Conselho Estadual de Saúde da Bahia fez um pedido para que a clínica permaneça fechada diante da proximidade do fim do prazo de interdição no dia 1º de junho. O presidente do conselho, Marcos Gêmeos, destaca que o órgão defende a manutenção da medida até o encerramento das investigações.
22: Não dá para até o momento a gente não ter a conclusão de o que houve lá através não só do laudo da vigilância, mas também tem inquérito na Polícia Civil, na Delegacia do Idoso. Então eu diria que a nós do Conselho Estadual de Saúde da Bahia não dá para a clínica voltar à legalidade de funcionamento. Se houve algo que não deveria ter acontecido e levou ao resultado dessa tragédia que aconteceu para essas famílias, não dá para o espaço ficar liberado e parecer que nada aconteceu.
3: De Salvador, Stephanie Suerdic.
19: Bom, fica muito claro que houve algo que não deveria ter acontecido, né? Não é o se. De fato, houve, é preciso investigar e punir, se for o caso, os responsáveis. Mudando de assunto aqui, se você pretende viajar de avião e levar com você aqueles carregadores portáteis para celular, né, que se chamam power banks em inglês, são reservas de bateria, né? São baterias mesmo que você leva para carregar o seu celular. Tem novas regras, tá? Para usar isso, para transportar isso dentro dos aviões. A Dani Rivas, lá de São José dos Campos, conta tudo pra gente.
23: Pelas novas regras, cada passageiro pode levar até 2 carregadores com capacidade de até 100 watts hora, cerca de 27 mil miliamperes hora. Equipamentos entre 100 e 160 watts hora só podem ser levados com autorização da companhia aérea, solicitada no momento do check-in. Acima disso, o transporte não é permitido. Os powerbanks devem ir sempre na bagagem de mão, dentro da mochila ou bolsa pessoal, e precisam ficar guardados sob o assento à frente do passageiro ou nos bolsões do assento, e eles não podem ser colocados no compartimento superior da cabine. Também está proibido despachar carregadores portáteis na bagagem e os aparelhos não podem ser conectados às entradas USB das aeronaves durante o voo. E as medidas seguem recomendações de segurança da aviação internacional, após registros de incidentes com baterias a bordo. De São José dos Campos, Dani Rivas.
19: São 6h42, hora da gente seguir te contando tudo que é essencial no noticiário desta sexta-feira.
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20: Bom, a gente vai seguir falando daquela operação da polícia ontem em São Paulo. A Justiça de São Paulo manteve a prisão da influenciadora, da advogada Deolane Bezerra, depois de uma audiência de custódia. Ontem a gente te contou aqui, né? Logo cedinho, ela foi alvo da Operação Vernix, que investiga a lavagem de dinheiro para o primeiro comando da capital, também conhecido como PCC. Deolane foi presa na casa dela ontem em um condomínio de luxo, em Alphaville, em Barueri, na Grande São Paulo. No relatório policial que embasou essa prisão, Deolane foi descrita pelos investigadores como um verdadeiro caixa da organização criminosa. Registros reunidos pela Polícia Civil apontam que Deolane recebia transferências pelo menos desde o ano de 2020. Esse esquema envolvia uma transportadora de cargas na cidade de Presidente Venceslau, controlada pelo PCC, que repassava os recursos para contas de terceiros, incluindo duas contas que estariam no nome da influenciadora. A polícia também identificou pelo menos 35 empresas abertas por Deolane que estariam sendo usadas para dissipar os recursos da organização. Essa operação também resultou na prisão de Everton de Souza, que é conhecido como Player e apontado como operador financeiro do PCC. Paloma Camacho, que é sobrinha de Marcola, também teve a prisão decretada, mas ela está foragida por enquanto.
4: Marcola, aí no caso, é o Marcos Camacho, que é apontado como o líder do PCC. É, o irmão dele, Alejandro, que também está preso, também foi envolvido nesse caso de lavagem de dinheiro. Também é mencionado nesse inquérito. E é bom a gente lembrar também que essa advogada, a Deolane Bezerra, ela já tinha sido presa anteriormente em outra operação da polícia, nesse caso relacionada a jogo ilegal. Agora, dessa vez, esse outro caso é relacionado à lavagem de dinheiro para o crime organizado. 6h44. Bom, se você tem restituição a receber do seu imposto de renda, nada melhor do que uma sexta-feira para você ter uma boa notícia, não é? De que, de repente, você pode terminar a semana com um dinheirinho a mais no bolso. A Receita Federal libera hoje a consulta ao primeiro lote de restituição do Imposto de Renda 2026. Neste ano, o governo vai pagar o maior lote de restituição da história. Quase 9 milhões de contribuintes vão receber um total de 16 bilhões de reais já nessa primeira onda de pagamentos. O tamanho do lote, segundo a Receita, se dá pela agilidade no processamento das declarações. Em 2026, 5 milhões de contribuintes usaram a declaração pré-preenchida ou optaram por receber a restituição via Pix e, por isso, entrarão nesse primeiro lote. Os demais grupos prioritários são magistrados, deficientes ou pessoas com moléstia grave, além dos idosos. Para consultar a restituição, você pode acessar o site da Receita Federal e fazer a busca. A gente vai separar para você e deixar, já está na sua tela lá no YouTube, um link que é bem facinho de você consultar se você já tem restituição ou não. É www.restituição.receita.fazenda.gov.br. Tá lá direitinho na nossa página no YouTube. Você acessando esse link, ele te leva para uma página onde você vai ter que botar o seu CPF e a data de nascimento. E aí você consulta lá direto se tem restituição ou não. www.restituical, né? Não tem cedilha, não tem tio. www.restituical.receita.fazenda.gov.br. E cuidado com as tentativas de golpe, né? Todo ano tem essa história, desconfia aí de mensagens que pedem pagamentos para você regularizar alguma pendência no imposto de renda, ou mensagens avisando que você tem restituição. Olha, clica aqui que você tem restituição, não entra nessa não. Faz por esse caminho que a gente está te dando aqui. Vamos botar de novo lá na nossa página do YouTube, www.restituical.receita.fazenda.gov.br. É por aí que você vai ficar sabendo se tem restituição ou não.
20: 6h46, vamos seguir falando do nosso, né? Rico dinheirinho, como diria o personagem Pica-Pau, né? Dos desenhos animados.
5: Vamos falar do Desenrola agora, que já renegociou cerca de 12 bilhões de reais em dívidas desde o lançamento desse programa. Segundo o Ministério da Fazenda, mais de 1 milhão de pessoas já foram beneficiadas até aqui. O programa segue. No eixo voltado às famílias, 449 mil dívidas foram quitadas à vista. O valor original desses débitos era de pouco mais de 1 bilhão de reais, mas caiu para 154 milhões de reais depois dos descontos aplicados. O programa também refinanciou mais de 685 mil operações com abatimento médio perto de 85%. No caso do FIES, né, do financiamento do estudantil, mais de 34 mil contratos em atraso foram renegociados até o dia 19 de maio. As dívidas somavam 2 bilhões de reais, caíram com os descontos aí aplicados pelo programa para cerca de 410 milhões. A equipe econômica do governo também prepara uma nova etapa do Desenrola, voltada agora para os consumidores que estão com as contas em dia. Mas também fica aqui o nosso alerta, né? Assim como lá na restituição do imposto de renda, nada de clicar em link do Desenrola, tem dívida, clique aqui, minha gente. Vá sempre, procure sempre, né, os meios oficiais para que você não clique, não caia em nenhuma pegadinha, porque tem gente de olho no seu dinheirinho por aí. 6h48 agora. Giramos pelas notícias nacionais, vamos dar aquela olhada também para o que acontece lá fora. Vamos girar o mundo.
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5: Camilo Mota, diariamente aqui conosco para a gente trazer as notícias internacionais para você. E agora te contamos que Putin está sinalizando ceder, né, a Rússia para estocar urânio do Irã. Camilo Mota, muito bom dia para você. Nos explique exatamente o que está acontecendo. É cada uma que a gente fica assim, né, de orelha em pé.
7: Bom dia, Stephanie. Bom dia, Mauro. Você que acompanha aqui o Jornal Nova Brasil, é isso mesmo. Essa declaração aí veio, né, oficialmente pela Rússia. Isso depois daquele encontro lá entre Xi Jinping e Putin. O presidente russo afirmou ao presidente da China que Moscou está aberta para armazenar urânio enriquecido do Irã no território russo. Essa proposta foi divulgada pelo Kremlin aí depois desse encontro em Pequim e acontece também em meio a essas negociações sobre um possível acordo nuclear entre Teerã e também Washington. Segundo fontes do Irã e americanas, ainda não há um consenso sobre o programa nuclear iraniano, mas essas divergências diminuíram nos últimos dias, principalmente em relação ao enriquecimento de urânio e ao controle do Estreito de Hormuz. Em reunião da OTAN na Suécia, o secretário de Estado norte-americano Marco Rubio afirmou que houve algum progresso nas negociações, mas reforçou que o governo americano mantém a posição de que o Irã não pode desenvolver armas nucleares e que o estoque de urânio enriquecido segue como um dos principais impasses. O que sinaliza aí que de fato as negociações estão avançando é aquela ameaça que Trump fez logo no começo da semana e depois o recuo também sobre um possível novo ataque. E claro, né, essa medida aí anunciada pela Rússia também coloca mais lenha na fogueira, porque também, né, a Rússia, claro, aí rival histórico dos Estados Unidos e aliado da China. Então vamos ver o que que vai dar aí pela frente, viu?
8: Voltando aqui para a América do Sul, a Bolívia tá agitada, né?
7: Tá agitada e faz dias, viu, Mauro? É uma onda de protestos aí toma o país há mais de 3 semanas com bloqueios de estradas em meio à pior crise econômica do país em décadas. Camponeses, indígenas, operários e até mineiros pedem a renúncia do presidente Rodrigo Paz diante da alta da inflação, da escassez de combustíveis e alimentos e críticas à condução do governo. Os atos já provocaram aí impactos no abastecimento, transporte e elevam também a tensão política no país, que tem colocado aí uma divergência entre o atual governo e também a oposição. O governo boliviano afirma que esses protestos representam uma tentativa de desestabilização democrática e acusa aliados do ex-presidente Evo Morales de incentivar esses bloqueios. Já Morales, né, o ex-presidente, chamou as manifestações de revolta popular e acusou os Estados Unidos de conduzirem uma suposta Operação Condor 2026 para sustentar o governo boliviano, ou seja, ali uma espécie de fogo amigo, Mauro. para fazer com que o governo saia fortalecido dessa situação. A Bolívia chegou a expulsar também a embaixadora da Colômbia depois de declarações do presidente Petro, enquanto o secretário de Estado dos Estados Unidos, Marco Rubio, declarou apoio ao governo boliviano e defendeu também a manutenção da ordem democrática no país.
5: Ô Camilo, e agora a gente vai trazer uma notícia que a princípio parece não ter nada a ver com o universo político internacional, mas tem tudo a ver no fim das contas, né? Ontem chegou ao fim uma era lá nos Estados Unidos. Por lá é muito tradicional, né? Esses programas de tarde da noite, em que muitas vezes comediantes, jornalistas, enfim, mais personalidades apresentam as notícias do dia com viés cômico, mas que também trazem ali, né, análises, fazem sátira de tudo que está acontecendo no país e no mundo. E um desses programas ontem foi encerrado. A gente tá falando realmente assim, né? Não é clichê, não, é o fim de uma era por lá.
7: É literalmente uma era, um dos programas mais tradicionais e também naquele formato de auditório, né? Esse programa, o The Late Show, chegou oficialmente ao último episódio aí, comandado por Stephen Colbert. Esse programa tem uma trajetória de 11 temporadas e coloca aí ao fim uma das franquias mais tradicionais da televisão norte-americana, que foi criado há 33 anos. Aliás, criada há 33 anos. A despedida reuniu nomes como Paul McCartney, David Letterman, que era o tradicional e antigo apresentador, além de ter convidado aí o ex-presidente Barack Obama, Tom Hanks e Oprah Winfrey, que demonstraram apoio ao humorista após a decisão da CBS, a rede de televisão, de encerrar o programa. A última edição aí foi ao som de Hello Goodbye dos Beatles. A gente tem Paul McCartney com Stephen Colbert fazendo essa apresentação aí no palco da última edição do programa. E a gente tem oficialmente aí uma posição da rede CBS, que afirma que o cancelamento ocorreu por razões financeiras e pela mudança no consumo do entretenimento. Mas a decisão ampliou o debate sobre pressão política e espaço para o humor crítico nos Estados Unidos. Colbert se tornou um dos principais críticos do presidente Donald Trump na televisão norte-americana, enquanto a controladora da CBS, que é a Paramount Global, depende de aprovação regulatória do governo para concluir a fusão bilionária com a Skydance Media. Analistas da imprensa e a própria imprensa americana avalia aí que o fim do programa simboliza uma mudança no ambiente político e midiático do país, com a redução do espaço para programas de sátira política na televisão aberta e que são apontados aí como cruciais para a formação política, principalmente das gerações mais novas.
8: Não é o único caso, né, Stephanie, de meio de comunicação nos Estados Unidos que acaba sendo, entre aspas, contaminado pela questão política. A gente já tinha, por exemplo, a venda do Washington Post para o Jeff Bezos, né, o dono da Amazon. Enfim, há, assim, uma clara, desde o primeiro mandato do Donald Trump, uma clara guerra ali aos meios de comunicação, à imprensa. Ele elege ali seus grupos favoritos, né? Lá, por exemplo, ele tem a Fox News, que é o canal que ele prefere, ataca a CNN violentamente. E nesse caso, o Stephen Colbert foi uma das vítimas aí dessa mudança nos Estados Unidos, os meios de comunicação cedendo a pressões políticas. Eu lembro.
5: Tô te achando tímido, hein, Mauro?
8: Oi?
5: A palavra é censura. Tô te achando tímido, a palavra é censura mesmo.
8: Eu não sei, porque assim, eu não sei se é censura ou não. Eu acho que, por exemplo, até o fim, o Stephen Colbert falou o que queria falar, né? Então, assim, ele em momento nenhum ele foi censurado naquilo que ele tinha para falar. Agora, a rede tirou o programa do ar, né? Então
5: vai minando as forças,
8: vai,
5: né?
8: Minando, exato, vai minando. Eu lembro muito do David Letterman comandando o Late Show. Teve uma época que eu ia muito para os Estados Unidos a trabalho, e a assistia quase que toda noite o David Letterman, e ele que inspirou, inclusive, alguns programas aqui no Brasil também, né? O Jô Soares 11:30, né? Que é aquele formato de ter auditório, de ter uma banda, são programas que têm um prestígio gigantesco, só pra você ver, o Paul McCartney vai cantar junto com ele ali no último episódio,
9: praticamente,
8: né?
9: Praticamente um show ali do Beatles no encerramento do programa.
8: Encerramento. E tem uma coincidência, porque foi nesse prédio, nesse Ed Sullivan Theater, né? O Teatro Ed Sullivan, né? Em Nova York, que os Beatles se apresentaram pela primeira vez nos Estados Unidos. Então tem essa questão curioso. Nostálgica também ali nesse encerramento do Late
20: Show.
8: E
20: a música muito representativa, né? Você Hello, diz goodbye, adeus, né? Eu digo olá.
8: É isso aí. É uma música que de uma forma fala do adeus, mas também fala de alguma esperança, né? Porque tem o olá também na música, que a esperança, prevaleça, né? É isso. Aí. Camilo, obrigado, bom fim de semana.
9: Até amanhã não tem como, até segunda,
8: até
9: né?
8: Até segunda, é isso aí. São 6:57. Deixa eu fazer uma rápida correção. Os nossos ouvintes, internautas, espectadores são muito espertos, não deixam escapar nada. E alguém aqui, a Geni, me corrigiu. A gente falou que magistrados teriam preferência ali na restituição do imposto de renda. Não, são profissionais do magistério, são professores, são pessoas que têm a maior parte da sua renda oriunda do magistério. Tá feita a correção e o meu agradecimento aqui a Geni, que nos ajudou a corrigir essa informação. 6:58, você segue ficando muito bem informado, muito bem informada no jornalismo da Nova Brasil.
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1: Sexta-feira, enfim, ela chegou e você não vai perder a sua hora, hein? São 7h12, nós aqui, né, ao vivo, nessa missão de te deixar muito bem informado, muito bem informada para toda a nossa rede. Em São Paulo, Campinas, Ribeirão Preto, Araçatuba, São José dos Campos e Mococa, também em Brasília, Recife, Salvador, João Pessoa, na região da Mantiqueira, no sul de Minas, e no Rio de Janeiro, através da Nova Paradiso. É claro que a gente tá aí na sintonia do seu radinho, você tá chegando no seu compromisso, vai desligar o carro, vai desligar o rádio do carro, sem problema, migra lá para o seu dispositivo eletrônico, celular, tablet, enfim. 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E no YouTube, no nosso canal Jornalismo Nova Brasil, tem sempre, né, imagens aqui dos bastidores dos nossos estúdios em Brasília, em São Paulo, e aquele espaço generoso para que você nos ajude a construir, né? Construa conosco aqui o nosso noticiário todos os dias. É um prazer, é uma honra ter a sua companhia e a sua audiência. Agora são 7h03. Vamos seguir girando, vamos seguir te contando tudo que importa nessa sexta-feira.
2: Essencial.
1: Olha, o Congresso Nacional derrubou ontem um veto do presidente Lula e liberou uma exceção para repasses do poder público, né, dinheiro do legislativo, para estados e municípios nos 3 meses antes das eleições. Pela regra eleitoral, esse tipo de doação às vésperas, né, do período eleitoral mesmo, valores ou benefícios seriam proibidos, justamente para evitar o uso da máquina pública em favor de algum candidato lá na cidade, lá nos estados. Mas com essa decisão agora do Congresso Nacional, essas transferências poderão ocorrer quando houver alguma obrigação a ser cumprida pelo beneficiário. O governo tinha vetado esse trecho da Lei de Diretrizes Orçamentárias, também conhecida como LDO, por entender que a mudança é inconstitucional e contrária ao interesse público. A justificativa é que a Lei de Diretrizes Orçamentárias não poderia criar exceções à legislação eleitoral. Parlamentares da base do governo criticaram a derrubada do veto e afirmaram que essa medida pode abrir uma brecha para o favorecimento político justamente num ano eleitoral. Já deputados da oposição defenderam essa mudança e disseram que os repasses são importantes para atender a população. O Congresso também derrubou ontem outros vetos, incluindo aí um que barrava repasses e convênios com municípios que estão inadimplentes, municípios de até 65 mil habitantes. Agora os trechos seguem para promulgação. Se Lula não fizer isso, né, não canetar essas medidas em até 48 horas, a responsabilidade passa para as mãos do presidente do Senado. É ele quem vai ter que decidir, né? Seria Davi Alcolumbre o responsável por tomar essa decisão, caso Lula não a tome em até 2 dias.
3: É, se o presidente não promulgar essa lei, aí fica para o presidente do Senado que promulga. É, de qualquer forma, você vê a coincidência, né? E isso aí está passando exatamente no momento em que acontecia em Brasília a marcha dos prefeitos. E a gente sabe o quanto os prefeitos são cabos eleitorais. E prefeito, minha gente, é o seguinte. A maioria está só preocupada em pagar a conta. Ninguém tem um projeto, ninguém tem um. Está pensando de fato no benefício da população. Está preocupado em pagar a conta, se livrar da encrenca, fechar ali o ano com as contas pagas. A maioria dos municípios aí tem dívidas. E aí eles vão a Brasília negociar tudo isso. E aí os parlamentares que têm nos prefeitos cabos eleitorais poderosos, né? Porque o prefeito tá ali com a população, tá ali lidando no dia a dia da população, os parlamentares aproveitam para conceder essas benesses aí às prefeituras, entre elas passando por cima da lei eleitoral. Aí o parlamentar pode destinar aquela emenda parlamentar ainda no período eleitoral, pode doar lá uma ambulância para o município, tudo isso é permitido. Quer dizer, tá virando um vale tudo aqui nesse país. São 7h07, a produção do filme Dark Horse, que retrata momentos da vida do ex-presidente Jair Bolsonaro, pode ter que pagar uma multa de até R$100 mil à Agência Nacional de Cinema, a Ancine. Isso porque a GoUp Entretenimento, que é a produtora do filme, não comunicou à agência sobre a produção do filme no Brasil, uma condição imposta pela Ancine a produções estrangeiras. Também não há pedido de registro para o lançamento do longa em solo nacional. A Ancine apura se o filme Dark Horse pode ser considerado uma obra estrangeira ou brasileira, já que a produtora, que tem sede nos Estados Unidos, também tem registro em São Paulo. A GoUp não se pronunciou sobre o assunto.
1: E a Câmara dos Deputados informou ao Supremo Tribunal Federal que o deputado Mário Frias, do PL de São Paulo, viajou ao exterior antes de receber uma autorização para essa missão oficial. A resposta foi enviada ao ministro Flávio Dino, que tinha cobrado explicações da Câmara sobre a ausência, né, de Mário Frias. O Supremo tenta intimar Mário Frias há mais de um mês para que ele preste esclarecimento sobre uma emenda de R$2 milhões que foi enviada ao Instituto Conhecer Brasil, uma ONG ligada a essa produtora do filme Dark Horse, que está fazendo esse filme sobre a trajetória de Jair Bolsonaro. Segundo a Câmara dos Deputados, Mário Frias pediu autorização para agendas no Bahrein e nos Estados Unidos, mas os pedidos ainda estavam em análise quando ele embarcou para lá. Ou seja, né, não tinham sido aprovados antes da viagem. Nas redes sociais, o deputado afirmou que está em agenda oficial, com conhecimento do presidente da Câmara, Hugo Mota, e diz que volta ao Brasil no dia 25 de maio. Mário Frias também afirmou estar à disposição para prestar esclarecimentos ao ministro Flávio Dino.
3: E tudo isso está no âmbito do escândalo do Banco Master. O presidente do Senado, Davi Alcolumbre, negou ontem a instalação da CPMI do Banco Master, a Comissão Parlamentar Mista de Inquérito do Banco Master, depois de ser cobrado por parlamentares numa sessão do Congresso Nacional. O pedido de CPMI foi protocolado em fevereiro com 80 assinaturas a mais do que o mínimo para a instalação. Pelo regimento, o presidente do Senado tem a obrigação de ler o requerimento e instalar a comissão. Ao ser cobrado ontem, no entanto, Alcolumbre disse que a instalação da CPMI não era prioridade e que a decisão sobre instalar a comissão é da presidência do Congresso Nacional, ou seja, dele próprio, Davi Alcolumbre.
2: A presidência esclarece que, conforme disposto no parágrafo 2º do artigo 156 do Regimento Interno do Senado Federal, primeiro subsidiário do Regimento Comum, as matérias do expediente serão objeto da leitura a juízo do presidente. Eu sempre entendi que quando nós fizéssemos a convocação de uma sessão do Congresso Nacional, a presidência seria questionada naturalmente pela questão da leitura dos requerimentos apresentados de criação de comissões parlamentares mistas de inquérito. Mas esse assunto não pode ser o prioritário deste momento da sessão de hoje. Então eu peço a vossas excelências, e respeito a legitimidade do debate, e vossas excelências todos tiveram a oportunidade de cobrar esta presidência em relação a outros assuntos, mas que esses assuntos cabem exclusivamente a uma decisão da presidência do Congresso Nacional.
1: Entendeu, Mauro?
3: É. Né? Investigar o Banco Master não é uma prioridade. Basta saber para quem, né?
1: É. E aí, ele falando da presidência do Congresso Nacional, parece aquele meme do Homem-Aranha apontando para si mesmo, assim, né? Fica ali aquela dúvida de quem é a decisão. Olha, não é o momento, minha gente. Vamos falando aí do Banco Master, vamos seguir falando desse assunto, porque o Banco Master, no final das contas, acabou sendo liquidado, né? Mas e as pessoas, né? As empresas que por algum motivo tinham lá seus recursos, tinham lá seu dinheiro, né? 6 meses depois da liquidação do Banco Master pelo Banco Central, cerca de R$2,2 bilhões ainda não foram resgatados por clientes, por investidores, junto ao Fundo Garantidor de Créditos, o FGC. O banco foi liquidado, vamos lembrar, em novembro de 2025, depois do Banco Central identificar uma grave crise de liquidez e o dono da instituição, Daniel Borcaro, ser preso. Até agora, o FGC já pagou quase R$40 bilhões em garantias para mais de 915 mil credores do Banco Master e de empresas ligadas ao grupo. Mesmo assim, cerca de 5 milhões de pessoas ainda têm direito e ainda podem solicitar esse ressarcimento. O Fundo Garantidor de Créditos é mantido pelos maiores bancos do país e garante aplicações de até 250 R$ 250 mil para cada investidor. A função do mecanismo é proteger principalmente, né, aqueles pequenos investidores em casos de falência ou de intervenção bancária, justamente o que aconteceu com o Master. Para solicitar esse resgate, o cliente deve baixar o aplicativo do FGC, cadastrar o CPF dele, fazer a biometria, informar uma conta bancária para o recebimento do dinheiro. No caso de clientes do Willbank, que tem valores ali inferiores a R$ 1.000, o pedido deve ser feito direto pelo aplicativo da própria instituição.
3: 7:12, uma falha de segurança na plataforma Meu INSS permitiu o vazamento de dados de segurados do Instituto. O caso foi identificado pela Dataprev no dia 22 de abril e comunicado à Agência Nacional de Proteção de Dados. O INSS confirmou o incidente, mas ainda não informou o número exato de pessoas afetadas. Segundo o Instituto, 97% dos dados expostos eram de pessoas já falecidas. Mesmo assim, cerca de 50 mil CPFs de segurados vivos podem ter sido acessados. A partir desses números, o vazamento pode ter atingido até 1.600.000 cadastros. A falha ocorria quando terceiros tentavam fazer requerimentos de benefícios em nome dos segurados. Ao digitar o CPF, o sistema mostrava informações como nome completo, data de nascimento e, em alguns casos, histórico de vínculos de trabalho. O INSS afirma que a exposição dos dados não permite sozinha acesso a benefícios. O órgão diz que reforçou os controles internos e que a concessão exige documentos e outras etapas de comprovação. 7:14, hora da gente falar de economia.
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3: Tiago Salomão, o Salomanei, já tá aqui com a gente no estúdio, tudo bem, Tiago?
5: Tudo bom, Mauro, bom dia pra você.
3: Bom dia, vamos lá, vamos ter que falar de novo ali, relações, Estados Unidos, Irã, guerra, tudo isso tá mexendo com petróleo, com inflação, com juros, com a política, explica tudo pra gente, quais são as novidades nesse sentido.
5: Muito bom dia, Mauro, todo mundo que tá ouvindo a gente nessa manhã fria de sexta-feira. Eu queria trazer boas notícias, mas o mercado está vivendo muito de expectativas. O que está acontecendo, né? Na última quinta-feira, né? Aliás, nas últimas horas, a gente já está vendo uma movimentação para que Estados Unidos e Irã cheguem a um acordo. Basicamente, o que está em jogo? Os Estados Unidos retira algumas sanções econômicas impostas ao Irã e o Irã, com isso, deixa aquele plano de enriquecimento de urânio que deixaria ele bellicamente muito mais forte para negociar, não só com os Estados Unidos, mas com outros países. Por que que eu fico aqui nessa expectativa, né, Mauro? Porque a gente já vem falando isso há um bom tempo, e a grande verdade é que o Irã está muito bem preparado para aguentar essa guerra por muito tempo. É um plano deles, e os Estados Unidos não quer que o Irã enriqueça urânio, e já ficou uma condição muito difícil desse acordo chegar, retirando esse ponto de enriquecimento de urânio. Então a gente está vendo uma mobilização para que isso aconteça, mas eu só vou acreditar quando de fato tiver o acordo definido, né? Ontem saíram em várias agências de notícia que isso está sendo encaminhado. Não tem os detalhes ainda de tudo que está sendo discutido, mas o mercado já começa a reagir. Quando eu falo mercado começa a reagir,

0: pacto porque os países estão usando suas reservas estratégicas, eles já fizeram estoque antes, mas vai chegar uma hora que o estoque vai começar a acabar. E aí, quando isso acontecer, se acontecer, aí a gente pode ver aquela corrida que era tão gradual, até que de repente o petróleo começa a subir, porque todo mundo vai ter que comprar petróleo para atender as demandas que a sociedade inteira precisa, né? A gente já falei isso em outras ocasiões aqui, mas já começa a se falar muito de cancelamento de voos na Europa e no Oriente, de racionamento. Então, isso tudo ainda está sendo controlado, mas a gente está vivendo aí um pouco menos de 3 meses de guerra. E aí, até para trazer um número exato, assim, do que pode ser o impacto, se essa interrupção ou esse vai e vem do abre e fecha o Estreito de Hormuz continuar por 6 meses, né, ou seja, mais 3 meses, a gente pode ver um impacto em torno de 2% no PIB global. É pouco? Não, é muito isso. Se você pensar na Europa, que já está crescendo perto disso, a gente está falando de uma recessão. Então, economias do mundo vão começar a diminuir. E isso já no mundo que está, vamos dizer, político e socialmente tenso, uma recessão econômica pode deixar os ânimos ainda mais aflorados. Por isso, é muito importante que esse acordo, de fato, saia. E aí, trazendo para a nossa realidade do Piniquim, né, o que isso acontece, quais são as consequências disso no Brasil. Como o petróleo acaba sendo a base de quase tudo, os preços das coisas tendem a ficar mais altos. Então, se a gente tiver um preço maior para quase tudo que é produzido, a inflação vai ficar maior e isso vai impactar a nossa já tão elevada taxa de juros e vai atrapalhar o plano do Banco Central de reduzir juros. Então, Mauro, o recado aqui é: estamos andando para resolver esse problema, mas a gente só acredita, o jogo só acaba quando termina, né? Então, tem que ter assinatura, aquele shaking hands dos dois e fechar essa história.
1: Obrigado, Thiago. Por uma sexta-feira eu esperava um pouco mais de você.
0: Eu tentei. Uma pena, mas eu tentei.
1: Obrigado, Thiago. Valeu, onde é que o pessoal te encontra nas redes sociais? Sim.
0: Vocês podem me encontrar como Salomani. Lá vocês podem ver tudo que eu estou fazendo. Aliás, deixar aqui um aviso. Ontem a gente teve um papo com o ex-ministro da Fazenda, Fernando Haddad. Foi bem legal. Você pode encontrar lá no Instagram o link dessa conversa.
1: Vocês estão entrevistando vários
0: políticos. O Fernando Haddad, candidato ao governo do estado de São Paulo, mas a gente falou principalmente de economia. Uhum. Né, para um canal do mercado financeiro ouvir um ministro de um governo com uma agenda mais social e de esquerda, foi bem legal, até para a gente ter aquele debate de ideias do bem, assim, foi um exercício muito interessante.
1: Bom, muito bom. Thiago, obrigado, bom fim de semana para você.
0: Você também.
2: 7:19, saindo um pouquinho aí, né, das notícias econômicas, desse debate sobre economia, vamos tomar nota com o professor Heródoto Barbeiro?
3: Tome nota com Heródoto Barbeiro.
4: Um tempo eu estava no aeroporto para pegar um voo, estava lá na fila esperando lá para entrar, para passar. Aí, de repente, veio uma autoridade, maninha na mão, acompanhada de pessoas, passou na frente de todo mundo, de todos nós, e entrou primeiro. Eu fiquei pensando, espera um pouquinho, mas esse cidadão não é tão velho ou não está com nenhum problema físico para poder passar na nossa frente? Mas ele era o ministro da Saúde na época. Então ele simplesmente passava no aeroporto e a gente ficava lá na fila. Na volta, quando você faz uma viagem internacional, a nossa bagagem vai para onde? Vai para a Polícia Federal, passa alguns casos, né? Quando você declarar, nada a declarar e passa naquela luzinha verde, tudo bem. Se der vermelho, você tem que mostrar a sua mala. Ela vai passar pelo raio-x. E dependendo do que tiver lá dentro, celular, aquelas coisas todas, eles abrem a mala. E se exceder aquele mínimo que as pessoas podem trazer do exterior, vão ser apreendidos lá na Receita Federal. Pois é. Mas a autoridade também era assim. No passado era assim. Eu me lembro de um caso de um deputado federal que viajou para o Japão e ele trouxe uma estação de televisão inteira desmontada nas suas malas. E quantas vezes? Não passou pela alfândega. Passou, foi embora. Depois descobriu, deu um escândalo. E mais recentemente, nós tivemos outra suspeita. E um deputado e um senador que vinham lá de uma ilha do Caribe a bordo de um avião de um empresário e também não teriam tido as suas malas passadas pela Receita Federal. Será que a gente não se emenda? Será que o pessoal acha que isso aí vai passar e a gente não vai contar para vocês,

0: e vocês não vão opinar? Eles estão enganados.
1: São 7:21. Chegou o momento da gente fazer aquele resumo de tudo que aconteceu pela semana.
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1: E não é qualquer resumo, né? Diego Amorim, bom dia pra você.
4: Bom dia, Mauro. Bom dia, Stephanie. Bom dia, ouvinte da Nova Brasil, no país inteiro. Todo mundo de garganta pronta? Vamos cantar?
1: Bora cantar.
5: Bora.
4: A gente descobriu nessa semana que Flávio Bolsonaro não somente gravou um áudio, mandou mensagem dizendo que era irmão do Daniel Vorcaro, cobrando dinheiro pro filme do pai, como também pegou um avião, foi de Brasília a São Paulo e visitou o banqueiro depois que o banqueiro já tinha sido preso pela primeira vez, estava com tornozeleira eletrônica na mansão dele lá em São Paulo. Sabe o que que o Daniel Vorcaro cantou pro Flávio, Stephanie Alves?
5: Ai, ai, ai, Diego, não.
4: Pode vir de mala e cuia, amor, que eu não vou tá nem aí pro povo. Não vou tá nem aí pro povo, pode vir. Pode vir. E o Flávio foi cantando, Mauro. Por isso eu vou na casa dele, ai, ai. Falar do meu amor pra ele, ai. Foi pessoalmente. Enquanto isso, Michele Bolsonaro, a turma do Estadão, do jornal Estado de São Paulo, perguntou pra ela aqui em Brasília, e a situação do Flávio? E ela respondeu assim: amado, pergunta pro Flávio, amado. A Michelle não tá, ela não tá conseguindo segurar a alegria dela, né? Do racha da Michelle com os enteados. Eu acho que a Michelle, quando chega na casa aqui onde o Bolsonaro tá, também em prisão domiciliar, acho que ela já chega cantando assim, ó, chora, não vou ligar. Você pagou com traição a quem sempre lhe deu a mão. Ai, ai, ai, ai.
1: E ela tá, deve estar tá cantando também assim, tô nem aí, tô nem aí.
4: Tô nem aí, exatamente. Pode ficar.
5: Pode seu, falar dos seus problemas.
4: Eu não tô nem aí. Cada um, a do cada um no seu quadrado, né, mano?
1: Cada um com seus problemas.
4: O Ronaldo Caiado e o Romeu Zema, mais o Zema ali que tava ventilando também ser vice do Flávio Bolsonaro, aí logo que saiu o áudio, o Zema deu uma lapada no Flávio Bolsonaro, o Caiado começou a subir o tom também, acho que os dois estão, principalmente o Zema, tá cantando assim pro Flávio Bolsonaro. E eu, para, gostava tanto de você, agora não gosto mais, gostava tanto de você, agora não gosto mais. E o Renan Santos tá feliz da vida também, né? Veio aqui a Brasília para participar também da Marcha dos Prefeitos, o pré-candidato à presidência da República pelo Partido Missão. O Atlas Intel, a pesquisa Atlas Intel colocou ele em terceiro lugar na corrida presidencial. Ele tá cantando contra todos e contra ninguém. O vento quase sempre, nunca tanto diz. Estou só esperando o que vai acontecer. Oh.
1: Agora
4: essa semana pra
1: Diego,
4: finalizar.
1: É impressionante o quanto essa semana teve gente jogando parado, né? Não precisou fazer nada, né?
4: É aquela velha história, quando o seu adversário tá fazendo besteira, não o atrapalhe.
1: Não interrompa, é isso aí.
4: Deixa não interrompa. Essa semana o Lulinha voltou também pro noticiário, porque a PF, a Polícia Federal, trocou o delegado que pediu a investigação contra ele. A oposição suspirou com esse tema, tentou trazer o Lulinha também, o próprio Flávio Bolsonaro, quando questionado ali na saída da sessão do Congresso nessa semana pela imprensa sobre a situação toda do filme do pai, ele disse, e o Lulinha? Eu acho que o caso do Lulinha vai vir e invariavelmente ao longo da campanha, e o Lulinha vai acabar cantando assim pra gente, ó, Mauro, Stephanie, Não adianta nem tentar me esquecer. Durante muito, muito tempo em sua vida, o Lulinha vai aparecer de um jeito ou de outro. Agora, pra finalizar, essa semana também teve uma nova prisão da influenciadora que virou agora, enfim, virou emprego agora, influenciadora Deolane Bezerra. E aí, Stephanie, por gentileza, Stephanie, me pergunte assim, Diego, quem é Deolane?
5: Quem é Deolane, Diego?
4: Eu não sei dizer o que é. Não faço a menor ideia, Stephanie Alves. Não conheço. Tô conhecendo agora. Até semana que vem, minha gente. Coragem.
1: Impressionante, assim, figuras assim que aparecem de repente com 20 milhões de seguidores nas redes sociais, né? E aí a gente fica conhecendo pelas páginas policiais.
5: Influenciadores. Estão influenciando quem a fazer o quê? É a pergunta que eu faço.
1: Pois é. Tão
4: influenciador. É muito influenciador para pouca influência, viu?
1: E a gente, sei lá, né? Pessoal dando moral para essa galera, né? Indo lá nas redes sociais, porque assim. Quanto mais seguidor, mais prestígio tem nas redes sociais, consegue fazer contratos, consegue ganhar publicidade, tudo isso. E, de repente, pela investigação aí que a polícia aqui de São Paulo tá fazendo, né? Todo esse prestígio, todo esse dinheiro servia ali para misturar um dinheiro que vinha de algumas receitas legais com dinheiro que vinha do crime organizado. E aí funcionando tudo como um caixa único ali pro PCC, é o que diz a polícia. Impressionante, os tentáculos do crime organizado e também um pouco de falta de critério das pessoas quando vão escolher por quem elas querem ser influenciadas também nas redes sociais. Eu acho que isso serve como alerta, né, pra gente prestar mais atenção aí em quem a gente anda seguindo, quem a gente anda dando o nosso prestígio, a nossa atenção. Deem atenção e prestígio pro Diego, pra Stephanie, muito melhor.
5: Opa!
1: Bom fim de semana, Diego.
4: Igualmente, bom fim de semana, até segunda, coragem.
1: Coragem, Stephanie.
5: Valeu, Diego. Coragem para todos nós, Mauro. Lá vem o fim de semana, descansar um pouquinho. Segunda-feira estaremos aqui naquele pique, né? Para te deixar muito bem informado, muito bem informada. Obrigada, viu?
1: Obrigado você. Mas você que está aí no Distrito Federal, continua com a Stephanie Alves e as notícias aí de Brasília. Eu fico com o pessoal que está aqui na Grande São Paulo. Você de todo o Brasil fica com o noticiário da sua região. A gente se encontra todos juntos em rede nacional na segunda-feira a partir das 6:30. Tenha um ótimo final de semana. Aproveite, cuide-se e até lá.
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0: Agora são 7h34, horário de Brasília. Bom dia, Ribeirão Preto. Eu sou Chico Ferreira, fico na sua companhia até 8 horas da manhã. Dia amanheceu com um tempo bom, 15 graus nas primeiras horas da manhã e não subiu muito. Temos agora 16 graus aqui na região central de Ribeirão Preto, friozinho na manhã de hoje. Sexta-feira, 22 de maio, está começando o Jornal Nova Brasil Ribeirão, que tem a produção do Departamento de Jornalismo do Grupo Tati de Comunicação, com redação da Juliana Malaguti, trabalhos técnicos hoje do Júnior Mota. Muito bom dia para você, Júnior Mota.
1: Bom dia!
0: E ao meu lado, Luiz Cláudio Alba. Bom dia, Alba.
2: Oi, Chico. Muito bom dia para você, bom dia para o Júnior Mota, bom dia para todo mundo. E bem-vindo, querido ouvinte, querida ouvinte. Bem-vindo você que nos ouve no Rádio do Carro, 91.3, a caminho do seu compromisso. Bom dia especial para os motoristas de táxi, de aplicativo que levam a Nova Brasil de carona. Bom dia a você que nos ouve em casa, no radinho de pilha, pelo aplicativo do celular e pela Alexa. É só chamar, hein? Alexa, toca Nova Brasil Ribeirão Preto. Também estamos conectados com você pelo nosso canal no WhatsApp, que é o 992-12-2275. O DDD é o 16. Pode mandar a sua mensagem pra gente.
0: O Alba, falando em WhatsApp, você tem o costume de toda hora dar aquela checada no seu aplicativo de mensagens?
2: Olha, Chico, eu até tirei o barulhinho da notificação.
0: Ah.
2: Mas não adiantou.
0: Não?
2: Não adiantou. É. Toda hora a gente dá uma olhadinha pra ver.
0: Ele tá presente no nosso dia de uma maneira impressionante.
2: Impressionante,
0: né?
2: Chico.
0: É, parece que aumenta a sua jornada de trabalho, né? Você tá sempre ligado numa possível mensagem que diga respeito ao seu trabalho, né? Ou mesmo das relações pessoais.
2: Exatamente, Chico. É uma extensão do corpo celular agora, né?
0: Mas a moçada, né, Alba, a juventude, sempre encontra alguma maneira, né? Ou de levar de uma forma mais leve ou mais descontraída,
2: sim,
0: né? Tudo
2: sim.
0: Isso que deixa a nossa rotina, às vezes, tão pesada, tão carregada, né?
2: Tem razão.
0: Você sabe o que é a novidade nos grupos de WhatsApp agora, Luiz Cláudio Alves?
2: Não posso nem imaginar, Chico
0: pois
2: Ferreira.
0: Pois é, então eu vou pedir pro Júnior Mota soltar uma mensagem de um grupo de WhatsApp que tem essa nova abordagem.
2: Mas eles não falam nenhuma besteira, nada não, Chico?
0: Vamos conferir.
2: Ah, então vamos ouvir.

0: Estão batendo um papo?
1: Não. O grupo de WhatsApp, ele só aceita áudios de assobio. Como esse aí. Não é para entender.
2: Não há necessidade de entender.
1: Então, o grupo é formado lá por 20, 30 pessoas.
2: Sim.
1: Que trocam assobios.
2: Ah,
1: e
2: perfeito.
1: Os integrantes não podem falar nem mandar mensagem por escrito.
2: E cada um tem um tipo
1: de
2: assobio diferente.
1: Aí as pessoas reagem com os emojis.
2: Perfeito,
1: né?
2: Chico. Então,
1: é o WhatsApp do assobio, tá? Como é que é esse WhatsApp?
2: Repita aí, Chico. Eu não consegui entender essa partezinha aqui. Qual que é? Ah, sim.
3: Entendeu agora?
2: Agora entendi. Só tem um problema, viu, Chico? Eu não poderia participar desse grupo.
1: Por quê, Alba?
2: Porque eu não sei assobiar, Chico Ferreira. Esse é um problema.
1: Se você é ouvinte da Nova Brasil, sabe assobiar, quiser mandar sua mensagem forma de um Silvo, manda aí. É o 992122275, o DDD é o nosso, é o 16. Agora são 7:38. Vamos dar uma olhada no trânsito, como é que tá nessa manhã de sexta-feira, Alba?
2: Vamos sim, Chico.
1: Mapa do trânsito em tempo real.
2: Até porque sexta-feira é um dia mais tranquilo no trânsito, né? Mas aparentemente temos aqui aquela situação normal, corriqueira do nosso dia a dia. Temos situações já pontuais ocorrendo aqui na região dos Campos Elíseos, mais precisamente pela Avenida Saudade, Chico. Temos agora da Goiás até a Francisco Junqueira, um pontinho ali de vermelho, significando que tem trânsito um pouco mais intenso pela Avenida Saudade. Uma outra situação agora, a própria Avenida Francisco Junqueira, ali nas imediações do viaduto da Avenida Meira Júnior Independência, e vai se estendendo até chegar à região da Avenida Maria de Jesus Condeixa. São os dois pontos que chamam a atenção agora nesta manhã de sexta-feira, Chico Ferreira.
1: 7:39. Vamos aos destaques de hoje. Ribeirão Preto pode se tornar sede do primeiro tiro de guerra feminino do Brasil. A proposta foi anunciada nesta quinta-feira pelo prefeito Ricardo Silva, do PSD, que confirmou a existência de negociações entre a administração municipal e o comando do Exército para viabilizar o projeto a partir de 2027.
2: Segundo reportagem do portal TH+, a iniciativa ainda depende da conclusão das tratativas institucionais e da realização de adequações na estrutura física do tiro de guerra da cidade. Entre as intervenções previstas está a construção de um alojamento com capacidade para receber cerca de 50 mulheres.
1: Dados divulgados em 2025 apontam que aproximadamente 37 mil mulheres integravam as Forças Armadas Brasileiras, representando cerca de 10% do efetivo total.
2: O processo de cassação do vereador Lincoln Fernandes, do PL, não tira os direitos políticos do parlamentar. A afirmação é do advogado e mestre em direito político pela USP, Lucas Fernandes.
1: Em entrevista ao jornal Nova Brasil Ribeirão Preto, o advogado afirmou que a infração político-administrativa aprovada pelo plenário não tem consequência criminal, o que garante a vida política de Lincoln até que ocorra uma possível condenação judicial.
2: Sobre a ocupação do gabinete de Lincoln Fernandes pelo suplente Camilo Calandrelli, que recebeu 1.923 votos nas últimas eleições, o advogado Lucas Fernandes afirma que sua convocação já é válida e deve acontecer até a próxima sessão da Câmara Municipal de Ribeirão Preto.
1: 7:41. A empresária Ana Paula Ferreira, conhecida como Ana Pink, passou para o regime semiaberto após transferência para a penitenciária feminina de Campinas, no interior de São Paulo.
2: Segundo a defesa, Ana Paula, de 39 anos, ainda passa por período de adaptação no novo regime e, por isso, não definiu atividade profissional. No semiaberto, detentas podem trabalhar durante o dia, mas precisam retornar à unidade prisional no período da noite.
1: Ana Paula Ferreira controlava uma empresa de captação de clientes para instituições bancárias que ofereciam empréstimos consignados. Ela recebeu condenação de 13 anos de prisão num processo em que foi acusada de lavagem de dinheiro e formação de quadrilha.
2: O Ministério Público Estadual apresentou à Justiça denúncia contra o cabo da Polícia Militar, Anderson Luiz Amâncio, apontado pela Polícia Civil como responsável por ataque com coquetéis Molotov a sede do PT em Ribeirão Preto em 11 de abril deste ano.
1: Segundo reportagem do jornal Ribeirão, a promotoria pede a abertura de uma ação penal contra ele pelo crime de dano agravado pelo uso de substância inflamável. O crime tem pena prevista de 6 meses a 3 anos de prisão. Uma condenação também pode levar à perda do cargo político.
2: Segundo a investigação, Amâncio usou o próprio carro para levar os explosivos até a Avenida Santa Luzia, no Jardim Sumaré, onde fica o prédio usado pelo partido, e atirou os artefatos. A ação foi registrada por câmeras de segurança do próprio PT e de empresas vizinhas. Uma testemunha também identificou o policial militar.
1: 7h43. O Fundo Social de Solidariedade da Prefeitura de Ribeirão Preto anunciou nessa quinta-feira o lançamento oficial da campanha do Agasalho 2026. A cerimônia aconteceu no Centro Administrativo e marcou o início da mobilização solidária que busca arrecadar roupas de frio, cobertores, calçados e itens para pets destinados a famílias e animais em situação de vulnerabilidade durante o inverno.
2: A expectativa, segundo a presidente do Fundo Social de Solidariedade, Carol Silva, é superar os números do ano passado, quando mais de 80 mil peças foram arrecadadas e destinadas a entidades assistenciais e famílias atendidas pelos programas sociais do município.
1: As doações serão recebidas e distribuídas por meio do Banco de Alimentos, localizado na Avenida Bandeirantes 281, na Vila Virgínia. 7h43. Esses foram os destaques dessa sexta-feira, 22 de maio, aqui no Jornal Nova Brasil, Ribeirão Preto. Ainda nessa edição tem o Esporte com o Jorge Vinícius, o mapa do trânsito para você fazer o melhor caminho. E agora, a previsão do tempo com a Roberta Tiepo.
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1: E o tempo, Roberta, bom dia para você.
4: Bom dia, Chico Ferreira. Bom dia, Luiz Cláudio Alba. Bom dia, ouvinte da Nova Brasil FM, que acompanha o Jornal Nova Brasil desta sexta-feira, que começou aí com cara de manhã fresca em Ribeirão Preto. Os termômetros marcam 16 graus neste início do dia. O vento deixa a sensação até de um frio, né? Um frio um pouco mais presente. O céu fica nublado ao longo do dia, mas sem previsão de chuva. À tarde, a temperatura sobe e a máxima chega aos 27 graus. No sábado, pouca mudança. A mínima fica em 17 graus e a máxima também chega aos 27 graus. O tempo segue firme, sem chuva prevista, e a sensação durante a tarde vai ser um pouco mais quente do que a temperatura marcada nos termômetros. Domingão, o cenário continua parecido. O dia começa com 17 graus e a máxima vai subir um pouquinho mais, chegando aos 28 graus. O sol vai aparecer mais, o tempo segue estável e sem previsão de chuva. Excelente final de semana para você, Chico, a todos aí do estúdio Alba e ao nosso ouvinte da Nova Brasil. Bom fim de semana, eu volto na segunda.
1: Roberta Tiepo, olha só, Alba, quando a gente vem aqui para Nova Brasil, por volta de 5h30 da manhã, o termômetro hoje, por exemplo, estava marcando 14 graus e normalmente a esse horário, quando já são 7h46, a temperatura já está bem mais elevada.
2: Sim,
1: né?
2: Sobe.
1: Mas agora tá se mantendo aí na casa dos 15, 16 graus, né?
2: Verdade. E a sensação térmica, que é a temperatura que a gente sente mesmo, né, Chico? Também não aumentou, não. Permanece em 15, 16 graus.
1: Friozinho para os nossos padrões aqui de Ribeirão Preto. Agora são 7h46, o pessoal que está no trânsito economiza com ar-condicionado, né? Desliga o ar-condicionado. Vamos às informações do trânsito.
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1: E o trânsito, Luiz Cláudio Alba?
2: Permanece dessa maneira, viu, Chico? Pontos já bastante conhecidos complicados, como agora a Camilo de Matos, que dá acesso ali à Avenida Meira Júnior. São pelo menos 3 quadras de trânsito parado na Camilo de Matos, bem próximo a Camilo de Matos, cruzando, na verdade, com a Camilo de Matos ali naquela região. Nós temos também, como é que chama a rua aqui que eu não consigo ver? A própria Camilo de Matos tá com o trânsito mais cheio. Uma que é bem próximo por ali, que tá cruzando a Avenida Meira Júnior também. Dá para perceber aqui, só não tô conseguindo abrir o nome dela, mas já falo já que é a Rua Piracicaba. A Rua Piracicaba, Chico, ela tem uma ligação direta ali passando pela Meira Júnior, paralela a Camilo de Matos, nesse momento também já apresenta trânsito bem intenso naquela região. Saindo um pouquinho mais, indo até as rodovias, por incrível que pareça, a rodovia Anhanguera, neste momento, não há nenhum ponto aqui que chama atenção, a não ser ali na entrada ou saída, né, do complexo Ribeirão Verde, Avenida Antônia Munhato Marinsec, que também já começa a ter trânsito um pouco mais intenso. E a Via Norte, Chico, tá liberada por enquanto, viu? Não há nenhum ponto da Via Norte que chama atenção nesta manhã de sexta-feira, só mesmo chegando ali na Via Francisco Maggioni para dar acesso à rotatória Amin Khalil. É a sexta-feira, né, Chico? Até de sexta-feira o trânsito fica mais preguiçoso.
1: É, tá estável, né?
2: Tá estável.
1: Se a gente fosse dar as condições de saúde do trânsito, né?
2: Isso.
1: É, tá em estado estável o trânsito de Ribeirão Preto. Não tem registro de acidente, né? Isso é uma boa notícia.
2: Já começa,
1: né?
2: Assim, boa notícia.
1: Tem manhãs aqui que a essa altura, 7h48, a gente tem 4, 5, 6 acidentes.
2: E a semana foi assim, né, Chico?
1: É, e sexta-feira é bom que não tenha, né? Bom que a gente prolongue aí por mais tempo essa situação aí de estado estável de saúde no trânsito de Ribeirão Preto. É, o que não teve muito estável foi a política durante a semana, movimentadíssima.
2: Bastante, hein, Chico?
1: Principalmente com o processo de cassação do vereador Lincoln Fernandes, do PL. É, mas quem está trazendo os destaques da semana, o resumo da semana na política, é o Eduardo Schiavone.
5: Bom dia, Chico. Bom dia a todos os ouvintes e telespectadores do Grupo Tati da Nova Brasil. Eu sou Eduardo Schiavone e trago as notícias animadas da política de Ribeirão Preto nesta última semana. Semana que teve como grande destaque a cassação do vereador Lincoln Fernandes, do PL, em uma audiência realizada, né, uma sessão realizada na sede da OAB na última quarta-feira. A única certeza a esse respeito é que essa sessão certamente não terminou e repercutirá muito nos próximos dias e meses. Vale dizer que a votação unânime que cassou o mandato de Lincoln Fernandes foi seguida pela divulgação de um vídeo por parte do próprio parlamentar cassado, em que ele faz sérias acusações a respeito da condução do processo de cassação e da influência política de Isaac Antunes, presidente do Legislativo no momento da denúncia, na execução deste processo, a quem ele chama de farsa e acusa ser uma armação política para prejudicá-lo por conta de um desacerto comercial envolvendo Lincoln e Isaac na questão da rádio Jovem Pan News, que era de propriedade do pai de Isaac Antunes, Luiz Joaquim, e acaba nesse momento sendo alvo de uma disputa judicial societária entre os dois, agora, entre o agora ex-parlamentar cassado e o ex-presidente da Câmara. Vale dizer que as denúncias feitas por Lincoln Fernandes são absolutamente sérias e merecem apuração não só das autoridades constituídas, como a polícia e o GAECO, como também dos próprios vereadores. Lincoln indica que foi alvo de práticas criminosas de Isaac Antunes, entre elas coação de testemunhas ao longo do processo e tentativa de suborno para que as testemunhas acabassem aí prejudicando Lincoln com testemunho. Obviamente, me parece que nessa questão da votação, da cassação de Lincoln, os vereadores tomaram decisões com base num amplo conjunto probatório que, me parece, também deixou bastante claro a prática criminosa. Resta saber se esses vereadores agora terão a mesma disponibilidade de investigação para ir atrás aí das sérias denúncias protagonizadas por Lincoln Fernandes no momento em que ele caiu. Caiu e caiu atirando, e agora isso também precisa ser alvo de investigações, na medida em que as acusações são muito sérias, e o próprio Lincoln indica que tem todo um conjunto probatório que pode dar suporte aí à teoria, né, que ele mesmo lançou nesse último vídeo. Vale dizer também que no próprio vídeo ele demonstra ter efetivamente algumas dessas provas, e isso pode fazer com que o caso, que terminou nesta semana, não termine na prática com novas repercussões dentro do Legislativo. São denúncias bastante sérias e agora a Câmara precisa decidir o que fará a respeito deste caso. Ainda não existe uma denúncia, mas certamente isso vai chegar até a Câmara, que já recebeu também o próprio vídeo e poderia até, por meio de um vereador, até instaurar alguma questão investigativa aí. Não acredito que deva acontecer isso nesse momento, mas a Câmara também precisará dar respostas a essas sérias acusações feitas por Lincoln contra Isaac. Bastidores bastante animados da política, viu, Chico? E certamente essa votação, que foi realizada na quarta-feira, ainda não terminou e irá assombrar a Câmara por muitos meses ainda. Um grande abraço a todos. Eduardo Schiavone com as notícias da política. Até a sexta que vem.
1: Aguardemos, portanto, cenas dos próximos capítulos
2: que prometem ser emocionantes,
1: eletrizantes.
2: Eletrizantes.
1: Agora são 7h52, hoje, 7 da noite, tem a representação do programa Mentoria Ribeirão, exibido aqui pela TH Mais TV 32.1 no canal aberto, 522 no fechado. Nessa edição, o tema é o futuro do mercado de trabalho. A jornalista Adriana Silva comandou a mentoria e traz os destaques do programa. Bom dia, Adriana.
6: Olá, Chico, Alba, bom dia para vocês, bom dia para os ouvintes da Nova Brasil. Uma pesquisa revela que 57% dos jovens no Brasil não quer mais a CLT. Foi esse dado que motivou o tema do nosso Mentoria de ontem e reuniu gente muito interessante para esse debate sobre o futuro do trabalho entre a estabilidade da CLT e a era do empreendedorismo. Professor Alberto Matias esteve com a gente na mesa, o Fábio Roberto Caldini, que é do Sebrae, também falou sobre a questão do empreendedorismo, a doutora Juliana Sábio falou um pouco sobre a questão da legislação, né, que é um lugar muito interessante da CLT, e também o Marcelo Jabur, que é consultor e mentor de lideranças empresariais. Foi um debate muito interessante, a gente trouxe desde a filosofia até a questão econômica de mercado com esse debate sobre o trabalho. Vale a pena assistir e ouvir agora um pouco do comentário do professor Alberto Matias.
7: Hoje você tem uma velocidade de informação muito maior, as pessoas conhecem muito mais coisas, desconhecem muito mais ainda. Então você tem uma comparação na mente do jovem muito rápida sobre o que pode ser feito, o que não pode ser feito, inclusive sobre evolução. A IA vai reduzir 300 cargos nas empresas, que são cargos normais nas empresas, ou não vai? Eu vou ser atropelado pela IA ou não vou? Então todas essas dúvidas gera uma insegurança no trabalhador, no jovem que quer buscar uma atividade, no próprio empreendedor também.
6: A participação dos ouvintes foi super interessante, com perguntas muito oportunas para o debate que estava acontecendo, mostrando que o pessoal estava curtindo. Fica aqui a dica para todo mundo assistir nas reprises. Eu fico por aqui, na próxima terça-feira que vem, eu trago outras informações do nosso Mentoria. Até lá.
1: Até lá, Adriana Silva, que trouxe pra gente os destaques do Mentoria Ribeirão, que hoje, na reapresentação 7 da noite, na TH Mais TV, traz o tema mercado de trabalho. Agora são 7h55. Corinthians segue bem na Libertadores, Luiz Cláudio Alba.
2: O Corinthians, apesar de não ter vencido ontem, segue bem na Libertadores, Chico Fernandes.
1: Um adversário fortíssimo, né? O Penharol, tradicionalíssimo, né?
2: Talvez um dos mais vencedores da Libertadores, né, Chico?
1: Um dos maiores. Bom, o Jorge Vinícius tem mais informações.
8: O Corinthians segue invicto na Libertadores da América. Ontem, na sua quinta partida, o Timão empatou em Montevidéu, no Uruguai, diante do Peñarol, pelo placar de 1-1. Com isso, o time alvinegro, já classificado no seu grupo, ocupa a primeira posição com 11 pontos, 4 a mais do que o Platense da Argentina. Neste fim de semana, acontece a 17ª rodada do Brasileirão. 4 times paulistas entram em campo amanhã. O São Paulo, às 5 da tarde, no Morumbi, enfrenta o Botafogo. Às 7 da noite, o Mirassol, na zona do rebaixamento, recebe o Fluminense no interior de São Paulo. O Santos, às 7 da noite, amanhã enfrenta em Porto Alegre, na Arena do Grêmio, o Tricolor Gaúcho. Enquanto o jogo mais aguardado do primeiro turno do Brasileirão acontece no Rio de Janeiro, amanhã às 9 da noite, no Maracanã, entre Flamengo e o líder Palmeiras, jogo do líder contra o vice-líder. No domingo, tem o Corinthians às 18h30 contra o Atlético Mineiro na sua arena, e às 20h30, domingo, o Red Bull Bragantino encara o Vasco em São Januário.
1: 7h57, e o Botafogo, Alba?
2: O Botafogo folga no final de semana, Chico, mas na segunda-feira entra em campo para enfrentar o Atlético. Lembrando que o Botafogo já está há 7 rodadas sem vencer e tem 2 jogos extremamente importantes, Chico. Enfrenta o Atlético e depois a Ponte Preta lá em Campinas.
1: Tá no Z4, né?
2: O Botafogo está na zona do rebaixamento nesse momento.
1: 15º colocado na Série B do Campeonato Brasileiro. Bom, teve tempo para se preparar, né?
2: Bastante.
1: Desde sábado passado,
2: isso,
1: né? Foi o último jogo.
2: Problema está no departamento médico, né?
1: Muita gente machucada.
2: Está aparecendo a UPA lá no departamento médico do Botafogo.
1: Falando em UPA, vamos dar uma olhada no trânsito, né?
2: Vamos,
1: já que,
2: Chico,
1: a gente comparou o trânsito aí com o estado de saúde do
2: que
1: trânsito.
2: Está estável, né, Chico?
1: Está estável na manhã dessa sexta-feira.
2: Trânsito. E ó, Adelmo Perdiza, nesse momento, até um trânsito é um pouco mais pesado, mas até a Caramuru só, viu, Chico? Até a Adelmo Perdiza hoje está mais tranquila neste momento. Já para quem está pela Presidente Vargas, já começa a ficar um pouco mais complicado para quem está vindo ali, saindo de Bonfim Paulista, para chegar até Ribeirão Preto. E a José Fregonese. Mas situação muito complicada mesmo é a rotatória Mincalil. Tá tudo parado por ali, Chico Ferreira.
1: Arnaldo Vitaliano também,
2: sim,
1: né?
2: Sim, exatamente. Falar do Arnaldo Vitaliano agora também, que já dá para perceber aqui, ó.
1: Tem por ali, né?
2: Isso, Arnaldo Vitaliano, que é uma rua que dá acesso ali aos bairros da Zona Leste, né, Chico? Então é muito movimentado mesmo.
1: 7h59. Vamos combinar então a formação do nosso grupo de assobio. Eu,
2: vamos,
1: você,
2: vamos,
1: Gil Mota.
9: Opa!
1: É.
9: Cadê?
1: E aí vocês quiserem ingressar no nosso grupo, é só mandar um assobio. Mas tem que ser... Você não sabe assobiar.
2: Eu não sei, Chico, se você imagina.
1: Não dá.
2: Ficamos
1: por aqui, Luiz Cláudio Alba.
2: Por hoje é só, né, Chico? Por hoje, amanhã e domingo também,
1: até,
2: né?
1: Até segunda-feira.
2: É, segunda-feira estaremos de volta. Bom final de semana pra todo mundo, Chico Ferreira.
1: Jornal Nova Brasil, Ribeirão Preto, teve a produção do Departamento de Jornalismo do Grupo Tati, com trabalhos técnicos do Júnior Mota. Eu desejo a você uma excelente sexta-feira, um ótimo final de semana e até segunda-feira.
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8:06. Bom dia para você que tá aqui na sintonia da Nova Brasil nesta sexta-feira, 22 de maio. Tá começando mais um Sob Medida. A gente vai curtir uma hora com o melhor da música brasileira. Vai passar por aqui a Vanessa da Mata, também o Roupa Nova. Para começar, a gente ouve Adriana Calcanhoto. Vambora.

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Nova Brasil, o som do 14 Bis com a participação de Samuel Rosa. Ainda a gente ouviu Balara e Jorge Versilo, Algo Me Diz. 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

0: FM, o som de brilho, Noite do Prazer. A gente ouviu também Roberta Campos com Zélia Duncan, Peito Aberto. 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Agora 8h43, Raul Seixas, Guita.
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0: Nova Brasil e seu Jorge, mina do condomínio, fechando muito bem esta edição do Sob Medida.
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0: Chegando com destaques do noticiário nesta manhã de sexta-feira. A Justiça de São Paulo manteve ontem a prisão da influenciadora e advogada Deolane Bezerra após uma audiência de custódia. Ela foi alvo da Operação Vernix, que investiga a lavagem de dinheiro para o primeiro comando da capital, o PCC. Deolane foi presa na casa dela, num condomínio de luxo em Alphaville, em Barueri, na Grande São Paulo. No relatório policial que embasou a prisão, Deolane foi descrita pelos investigadores como um verdadeiro caixa da organização criminosa. E a Receita Federal libera hoje a consulta ao primeiro lote da restituição do Imposto de Renda 2026. Neste ano, o governo vai pagar o maior lote de restituição da história. Quase 9 milhões de contribuintes vão receber um total de 16 bilhões de reais já nessa primeira onda de pagamentos. O tamanho do lote, segundo a Receita, se dá pela agilidade no processamento das declarações. Para consultar a restituição, basta acessar o site da Receita Federal e fazer a busca. O link é restituição.receita.fazenda.gov.br. 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Faltando 3 para as 9.
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Estamos de volta agora 9:02. Ótima manhã de sexta-feira para você. Agora com Patrícia Max e seu Jorge, Espelhos d'Água.

0: E Lobão chorando no campo, agora 9:16, bom dia.
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17: De volta e bora remexer os arquivos da Nova Brasil.
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17: Olha, lançada em 1981, Nos Bailes da Vida, é uma das obras-primas mais bonitas de Milton Nascimento e o seu fiel parceiro, Fernando Brant, que se transformou aí num verdadeiro hino dos músicos por todo o Brasil. A canção nasceu de forma despretensiosa após uma conversa de Bituca e Brant com a cantora Joana sobre a vida na estrada. Eles falaram sobre o início de carreira, o cansaço das viagens e como o amor pelo ofício superava qualquer obstáculo. A letra acabou eternizando a máxima de que todo artista tem de ir aonde o povo está. Curiosamente, a faixa foi gravada no mesmo ano por Joana, pelo 14 Bis e pelo próprio Milton no álbum Caçador de Mim, que contou com a participação de Roupa Nova. Bora curtir então no arquivo Nova Brasil, Milton Nascimento, Nos Bailes da Vida.

0: Nova Brasil FM, Marina Lima, acontecimentos, 9:36.
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2: Você sabe qual a relação entre cérebro e intestino? A sensação de barriga estufada em dias de estresse, intestino preso em períodos de ansiedade ou desconforto abdominal antes de situações importantes são muito comuns. Tais sinais mostram a relação direta entre o intestino e as emoções, que vai muito além da digestão. A comunicação entre intestino e cérebro ocorre em mão dupla. O intestino envia sinais para o cérebro e responde aos estímulos do sistema nervoso central.
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21: Jorge Versilo, que nem maré.

0: Nova Brasil e o som da Rita Lee com Mutante.
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0: Estou de volta com atualizações do noticiário nesta manhã de sexta-feira. O presidente Lula sancionou um pacote de medidas para ampliar a proteção às mulheres vítimas de violência no Brasil. Entre as novas regras estão a criação de um cadastro nacional de agressores condenados e mecanismos para acelerar o afastamento de suspeitos do convívio com as vítimas. Plataformas vão ter que remover rapidamente conteúdos criminosos, como imagens íntimas divulgadas sem consentimento, inclusive produzidas com inteligência artificial. E olha, temos reparação histórica, hein? O governo brasileiro negocia a devolução de fósseis de dinossauros e outros patrimônios naturais levados ilegalmente para pelo menos 14 países. Segundo o Itamaraty, há cerca de 20 processos de repatriação em andamento, incluindo exemplares que estavam nos Estados Unidos e na Alemanha. Especialistas afirmam que a retirada ilegal e irregular, aliás, prejudica museus e pesquisas científicas no Brasil. 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Faltando 3 minutos para as 10.
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0: o som do Kid Abelha com Garotos, agora 10h17.
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solo. Meu Mundo e Nada Mais fez parte da novela Anjo Mal de 76. Outra canção eternizada é Esperançosa Amanhã, tema da personagem de Sônia Braga em Dancing Days.

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12: De volta com Rádio Táxi, coisas de casal.

0: Brasil FM, o som de Ivan Lins, Vitoriosa, 10:36, bom dia.
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20: De volta com Flávio Venturini, Beto Guedes e Loborges.

0: Nova Brasil e Tiê à noite.
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0: Hora de destacar mais um clássico da nossa música, agora com Espelhos d'Água, um dos grandes sucessos da carreira de Dalto, lançado em 1983. Essa música é fruto da parceria do cantor com o compositor Cláudio Rabelo e que faz parte do álbum Pessoa. O sucesso nas rádios foi tão grande que a faixa logo conquistou as telas da TV quando se tornou trilha sonora nacional da novela Partido Alto, que foi ao ar pela TV Globo em 1984. Bora curtir então Dalto, Espelhos d'Água, no arquivo Nova Brasil.

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0: Tô de volta com atualizações do noticiário. A Polícia Civil apreendeu na noite de ontem um carregamento com 200 mil figurinhas falsificadas do álbum da Copa do Mundo em Nova Iguaçu, na Baixada Fluminense. As figurinhas serão submetidas à perícia e posteriormente inutilizadas por violarem direitos de imagem e do consumidor. E a Justiça Federal do Rio de Janeiro decidiu que o governo federal deve pagar R$200 mil por danos morais coletivos devido a manifestações oficiais da Marinha do Brasil contra João Cândido Felisberto, líder da Revolta da Chibata e conhecido como Almirante Negro, e contra os marinheiros que participaram do movimento em 1910. Documentos oficiais haviam classificado a Revolta da Chibata como deplorável e chamaram os marinheiros de abjetos e reprovável exemplo. Faltando 3 minutos para as 11, eu, Cláudia Nakazato, tô indo embora, mas quem já tá por aqui é a Luciana Camasmi para te fazer companhia a partir de agora. Um beijo para você, um ótimo fim de semana e até mais. Tchau.
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Nova Brasil, 11:03, um ótimo dia para você, ótima sexta-feira. Eu sou Luciana Camasmi, tô te acompanhando aqui ao longo das férias da Ana Pelisser. Você tá sintonizado na Nova Brasil FM e pode acompanhar a gente pelo aplicativo e também no site novabrasil.com. 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A gente abre essa hora ouvindo Dani Carlos.

0: Nova Brasil, esse foi Léo Jaime, mensagem de amor. Ouvimos também Malu Lomando com licença, 11:17. 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

0: Nova Brasil, Ana Vilela, Trembala.
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0: Lançada em 1967 no álbum Chico Buarque de Holanda, volume 3, Roda Viva conquistou o terceiro lugar no memorável terceiro Festival de Música Popular Brasileira, defendida no palco por Chico e pelo grupo MPB4. A canção foi criada originalmente para uma peça teatral de mesmo nome, a primeira escrita por Chico Buarque, estreou em 1968 sob a direção vanguardista de Zé Celso Martinez Correia e com a Marieta Severo no elenco. Utilizando a metáfora poderosa de uma roda incessante que carrega o destino contra a nossa vontade, a obra tornou-se um símbolo de resistência contra a repressão e a censura da ditadura militar, marcando a história do teatro e da música nacional de forma indelével. Aqui no Arquivo Nova Brasil, a gente ouve então Chico Buarque e MPB4, Roda Viva.

0: Titãs, Não Vou Me Adaptar, na versão acústica. Agora 11:37.
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0: Marisa Monte, bem que se quis. 11:57.
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0: Faltando menos de um mês para a Copa do Mundo, começa hoje em São Paulo a mostra que conta a história da icônica camisa canarinho da seleção brasileira. A exposição Amarelinha acontece no Museu do Futebol até o dia 6 de setembro e apresenta 18 camisas de lendários jogadores brasileiros, como Sócrates, Rivelino, Ronaldo e Vini Júnior. O ingresso custa R$ 24,00 e a entrada é gratuita às terças-feiras. E o MEC e o INEP divulgaram hoje o edital de 2026 do Enem. As inscrições para o exame começam na próxima segunda-feira, dia 25, e vão até o dia 5 de junho. Os estudantes devem se inscrever pela página do participante. A taxa é de R$ 85,00 e o prazo para o pagamento é 10 de junho. As provas do Enem vão acontecer nos dias 8 e 15 de novembro. 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

Nova Brasil e a versão de Flávio Venturini e Frejá para mais uma vez. E ouvimos também Caetano Veloso, Trilhos Urbanos. Meio-dia 23. 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Aqui no Sob Medida agora a gente ouve Legião Urbana.

0: Nova Brasil, esse foi Milton Nascimento fazendo O Sol. Antes, Titãs para dizer adeus.
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0: Embora muita gente se lembre do registro de Caetano Veloso, Lua e Estrela brilha intensamente na voz e nos arranjos do seu próprio criador, o cantor, compositor e multiinstrumentista Vinícius Cantuária. Ao gravar sua própria obra, Cantuária imprimiu na faixa aquela sofisticação bossa novista fundida com o pop moderno que se tornaria sua marca registrada internacionalmente. A inspiração, nascida de uma cena real durante uma caminhada do Leblon ao Arpoador, onde o músico avistou uma jovem com um anel de lua e estrela, ganha um charme todo especial na interpretação de Vinícius Cantuária, com um molho carioca irresistível e uma cadência perfeita para um fim de tarde. A gente ouve então Vinícius Cantuária, Lua e Estrela.

0: Nova Brasil, Rita Lee, Mania de Você, encerrando essa edição do Sob Medida. E antes ouvimos Roupa Nova, Frisson.
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0: O advogado José Luiz Oliveira Lima deixou a defesa de Daniel Vorcaro, dono do Banco Master. Conhecido como Juca, o criminalista confirmou ao G1 que a saída foi de comum acordo. A mudança ocorre dias depois de a Polícia Federal rejeitar a proposta apresentada por Vorcaro, embora a Procuradoria-Geral da República ainda mantenha conversas sobre um possível acordo. E a Virada Cultural 2026 toma conta de São Paulo neste fim de semana com muito mais do que shows gratuitos. São mais de 1.200 atrações espalhadas pela capital, entre palcos, museus, cinemas e centros culturais. A expectativa é reunir quase 5 milhões de pessoas durante as 24 horas de programação. 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

0: Nova Brasil 1014.
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0: Medo da Chuva é uma canção de Raul Seixas, lançada em 1974 no álbum Guita. A música foi composta em parceria com Paulo Coelho e aborda temas como liberdade individual e os desafios das convenções sociais. Escute agora no Arquivo Nova Brasil, Medo da Chuva, de Raul Seixas.

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5: Agora 1:41. Seja muito bem-vindo à nossa entrevista aqui no Mesa para Dois. Eu sou a Roberta Tiepo. De vez em quando eu apareço por aqui para trazer para você, claro, as novidades, trazer informação, trazer coisas boas, né? Oportunidades. Afinal de contas, a gente já falou aqui sobre imóvel, sobre comprar um imóvel, né? Todas as facilidades, como é que funciona, dependendo aí do seu rendimento, enfim, da tua renda, perdão. A gente falou também sobre o Minha Casa Minha Vida, que aumentou o leque, né, de financiamentos. É um papo também que eu tô aprendendo junto com você, ouvinte, né? Comprar um imóvel hoje vai muito além de escolher uma localização, uma metragem. Cada vez mais as pessoas estão procurando, né, algo que combine com o estilo de vida, com a rotina, até com a própria personalidade, por que não, né? Sobre esse novo jeito de morar e também sobre os projetos do Sência aqui em Ribeirão, que a gente conversa agora com o Douglas Mendes, que é gerente comercial do Sência, da Sência Incorporadora. Ele tá mais uma vez aqui comigo, já virou amigo, ganhei inclusive uma necessaire maravilhosa. Eu acho que quem visita decorado deve ganhar também, não sei, uma caneta. E eu já fiquei feliz porque eu adoro um brindezinho, Douglas. Seja bem-vindo. Você tá bem?
6: Tô bem. Tô bem sim, viu? Obrigado pelo convite mais uma vez. A gente tá aqui, né? Agradecer aí a participação também mais uma vez.
5: Mais uma vez falando.
6: E a gente tá aí falando mais uma vez da Sência Incorporadora.
5: Sência Incorporadora. Pra quem não acompanha o nosso papo, né? Que a gente teve há uns dias, há umas semanas atrás. O que que é a Sência? Qual que é o maior diferencial da incorporadora?
6: Ah, hoje a incorporadora, né? Primeiramente, a incorporadora, ela... Tá dando pra ouvir?
5: Tá.
6: Ah, então tá. Achei que minha luzinha acendia vermelha aqui também.
5: Ah, não. Tá pegando. É só essa aqui mesmo.
6: É que eu tô sem retorno, por isso que eu tô perguntando aqui.
5: Vou buscar um fone daqui a pouco
6: tá
5: pra
6: bom.
5: Você. Vai.
6: A Sência, ela vem aí do grupo MRV Company, né? Então, são mais de 45 anos aí do grupo, né? E a Sência veio aí pra trazer esse movimento do médio alto padrão. Com uma exclusividade, né? Um design diferenciado. Então, a Sência veio para Ribeirão agora em 2020. A gente está aí praticamente aí com um projeto novo. Novo assim, né? Tá próximo de entrega já, né? A gente, em maio de 27, a gente tem aí um lançamento aí da Sência que vai entregar o Jardim Botânico. Então, isso, num bairro botânico. Bem legal ali. Então a gente tá chegando aí com tudo em Ribeirão Preto. Chegando, não, a gente já está em Ribeirão Preto.
5: Já estão em Ribeirão e já tá quase para entregar, então, né?
6: Já quase para entregar.
5: Nos finalmente, digamos
6: Sim.
5: assim. Que é o Sência Botânico.
6: Isso.
5: Esse que fica no bairro Jardim Botânico.
6: Jardim Botânico.
5: Super bem localizado. Esse é o projeto de vocês aqui em Ribeirão. É o único projeto.
6: Isso, é o único projeto.
5: Tá.
6: A gente tá com esse projeto, a gente tá com... acabando esse projeto, a gente está com futuros lançamentos aí para trazer para a cidade.
5: Já tem intenção de futuros lançamentos?
6: Já tem. Para entender um pouco melhor sobre a Sência, né? A Sência chegou aí junto com o grupo MRV Company, que são 45 anos de tradição e tudo mais. E aí a incorporadora vem com um modelo diferente, né? 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Então, e traz todo o modelo de Sência, né? 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A gente está bem localizado também, a gente está com lançamento no Jardim Botânico, né? Então, esse lançamento que a gente fala, a gente está próximo de entrega, na verdade. 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
5: Vocês estão lá.
6: Bem no coração ali do Botânico também.
5: Isso que eu queria saber. Quando vocês escolheram, né, o Jardim Botânico, o que que tornou ele tão estratégico para esse empreendimento? Tem tudo ali perto, né?
6: Tem tudo, né? O Jardim Botânico, na verdade, hoje é um dos bairros mais... mais preparado para Ribeirão Preto. Hoje tem tudo dentro do bairro, né? Então, hoje, a valorização per capita do bairro em si, o metro quadrado em si, hoje é um dos metros quadrados mais valorizados ali da região da Zona Sul. Então, hoje tem tudo dentro. E foi mais estratégico, né? Porque a gente está praticamente ali com fácil acesso à saída, todas as saídas, né? Então, a gente tem ali a Vladimir Meirelles, Norma Valéria, a João Fiuza e também ali a nossa acesso à rodovia Duarte Nogueira. Então, a gente está bem, bem localizado mesmo, bem no coração da Zona Sul ali de Ribeirão Preto.
5: Muito bem, eu já vou até entrar, porque tem um site meu, Sencia, né? .com.br, que a gente consegue visualizar um pouquinho, né? A gente, quando ele entrou aqui, o Douglas, ele tava chegando aqui, a gente encontrou o Yuki, que trabalha aqui com a gente, e ele falou, eu já visitei o decorado, é maravilhoso e tal. E as pessoas, quando vão no decorado, né, e tem aquele sentimento de posse, entram, se imaginam, muda tudo, né? Porque é uma... é viver, estar entrando no sonho da pessoa.
6: Isso.
5: Você sente esse impacto das pessoas, das pessoas que visitam lá o decorado?
6: O decorado traz essa vivência diferente, você estar dentro do seu apartamento, né? E a gente está com um centro de experiência muito legal, que é a nossa house, né? Onde estão nossos corretores lá de plantões, né? Todos os dias, de segunda a sexta, de segunda a sábado, né? Nosso corretor está de plantão nesse centro de experiência, onde tem a maquete, nós temos o decorado, a gente tem o sistema de... na outra vez que a gente conseguiu ver lá em 3D, que consegue visualizar ali o andar que ele está, consegue entrar dentro do apartamento virtual também. Então, tem toda essa pegada ali do meu Sense, trazer toda essa essência ali para o cliente, com todo esse centro de experiência ali. Então, ele estava comentando com a gente, né? O apartamento decorado, ele traz ali um aconchego, né? E só a nossa house tem o melhor café de Ribeirão, e o cheiro da Sense é totalmente diferente também. Ao entrar dentro do nosso centro de experiência...
5: Eu sou chata com cheiro.
6: Todo mundo comenta, né? A Sense, ela tem um cheiro de Sense mesmo. Quando você entra no nosso centro de experiência, no nosso incorporador, nossa house ali na João Fiuza, as pessoas falam, esse cheiro é da onde? Qual que é essa essência aí da Sense?
5: E vocês não contam, né? Só tem que ter um Sense pra poder saber.
6: Somente quem vai comprar o Sense vai ter essência.
5: E aquele dia que você veio aqui, ia ter um shoppingzinho, né? Um hambúrguer. Foi um sucesso?
6: Foi um sucesso. Foi um evento muito legal. E até a gente teve 4 clientes da rádio, viu?
5: É mesmo? Então, eles apareceram?
6: Apareceram lá.
5: Só faltou você, né? Faltou... Não, esse cliente, eu espero que ele tenha adquirido e me chame pra tomar um cafezinho no Sense botânico novo que vocês adquirirem, com certeza. E aí, eu queria saber um pouquinho mais sobre o apartamento, porque a gente estamos com as últimas unidades, é isso?
6: Últimas unidades. Então, a gente tá falando de um apartamento de 2 dormitórios, sendo uma suíte. Sendo uma suíte, né? Com uma vaga de garagem. E o de 77 metros com 3 dormitórios, sendo uma suíte, 2 dormitórios, também com varanda gourmet. E aí que a gente fala ali dos 18 itens de lazer que hoje a Sense entrega, a gente fala que é um mini resort, uma torre única, né? Então, caramba, a Sense traz todo esse essa torre completa ali para os clientes, com portaria 24 horas. Então a gente tem ali hoje beach tênis, quadra de beach tênis, quadra poliesportiva, salão de festa, salão de jogos. E o diferencial também que a gente tem hoje é a lavanderia. Então, a gente tem a lavanderia com uma parceria com a OMO. Esse cliente que adquire o nosso Sense botânico, ele tem ali durante um período de 1 ano de OMO ali gratuito. E também, outro diferencial.
5: Mas também o preço, quando começa a pagar, é um preço
6: assim, bem bacana. Para quem hoje é uma comodidade você ter uma lavanderia, né?
5: Eu diria.
6: É uma taxa simbólica. Então, uma lavanderia, hoje você tem uma lavanderia dentro do empreendimento, nesse porte.
5: Lava e seca, tá, gente?
6: Isso mesmo. Nesse porte, não tem hoje em Ribeirão. Então, nós entregamos esse diferencial. E legal também, detalhe, que o nosso, ainda para as últimas unidades, a gente vai entregar todas as fechaduras eletrônicas para quem comprar um Sense botânico.
5: Olha só, fechadura eletrônica é vida. Eu morei em apartamento já, era alugado, e a pessoa tinha uma fechadura eletrônica. É muito prático, né?
6: É prático.
5: Porque chave é uma coisa de louco, né? Então, assim, eu queria falar um pouquinho mais do Sense, da sensação, da experiência de ir, por exemplo, conhecer o decorado e entender tudo que o Sense oferece. Que eu sei que é um padrão de vocês, né, da Sense Incorporadora, toda essa área de lazer tão ampla, com apartamentos tão bacanas e diferenciados, né? A planta, ela é diferente já também. Inclusive, nos próximos lançamentos, provavelmente vocês vão ter aquela coisa de você personalizar, né? Como foi no Sense no início, né? Que foi. Agora já não dá mais, mas no começo era assim, não é?
6: Começo, assim, a gente fala que todo cliente tem a diferencial também do Sense, é que ele consegue fazer personalização, né? Então, no lançamento teve essa personalização, pós-lançamento, após a entrega, também ele pode fazer com o aplicativo do Mundo da Casa. Então, ele consegue fazer após entrega também de chave, dá para ele fazer uma personalização ainda. Agora, como está na fase final, a gente não consegue dar essa personalização para esses clientes. Dá sim, é uma arquiteta que faz uma consultoria e faz todo esse projeto para ele. E armários ainda dá tempo de fazer. Então, armários é na entrega da chave, ele consegue fazer ainda.
5: Então, você falou até...
6: Que a maior dificuldade das pessoas, a dor das pessoas hoje é ter um armário. Então, hoje a Sense Incorporadora, junto com o Mundo da Casa, consegue entregar o seu Sense ali com uma personalização de armários e tudo mais.
5: Armários embutidos.
6: Isso, exatamente.
5: Nossa, gente. É o sonho, né? Vocês já estão imaginando, acho que tem que conhecer mesmo para entender. Vamos falar mais um pouquinho da área de lazer, que eu fiquei assim surpresa pelo que você havia falado, inclusive, que chamou muita atenção da outra vez, o valor do condomínio, né? Você tinha feito mais ou menos uma base de quanto seria, né? Porque às vezes a pessoa acha que ela vai pagar um outro financiamento de condomínio e não é assim no Sense, certo?
6: Sim.
5: É um valor justo. Que a pessoa, você falou lá mais ou menos, né? Não sei se a gente pode falar de novo.
6: Hoje vai variar entre 450 a R$500 em média o condomínio, né?
5: Pra ter o quê? Pra ter acesso ao quê no Sense Botânico?
6: 18 itens de lazer, né? A gente fala e hoje o cliente ele tem toda essa ampla de lazer dentro do Sense. Então a gente tá falando ali de um salão de festa muito bem equipado, com percolato, a gente tá falando ali de uma sauna seca, a gente tá falando de uma raia ali de 18 metros com piscina infantil, a gente está falando ali de uma quadra de beach tênis, né? Quadra poliesportiva, quadra de areia com vôlei e beach tênis, churrasqueira externa,
5: academia.
6: Eu sou fitness, não sei se deu academia pra notar. Tem também o crossfit também, tá?
5: Eu não sei se deu para reparar que eu sou fitness, mas assim, eu preciso ter uma academia, eu preciso treinar.
6: E a academia não é academia, aquelas academias, sabe?
5: Só uma esteirinha.
6: Não. Uma academia bem equipada.
5: Sério?
6: E com na área externa tem o próximo.
5: Pode cancelar o plano.
6: Pode
5: cancelar. Tá brincando.
6: Ali é só contratar o personal e usar a academia.
5: E se souber treinar, treina sozinho.
6: Treina sozinho também.
5: Gente, e a academia completa.
6: Isso, e o bacana também dos itens de lazer é o seu... hoje a gente tem também, que nem eu comentei sobre o... a lavanderia, que é o diferencial que o pessoal usa bastante.
5: Sim.
6: Tá? Então hoje você tem um diferencial aí que você tem um ano aí com a Sense. E também o salão de festa, como eu falei.
5: Piscina,
6: a área gourmet, né? O gourmet também é legal, porque você não precisa. Às vezes vai convidar um amigo pro seu apartamento. Quando a gente fala de item de lazer no Sense Botânico, a gente tem ali uma área gourmet que a pessoa pode fazer uma pizza, um macarrão. Então, para 15 pessoas, você convida. Então, uma área gourmet toda equipada já.
5: Espaçosa
6: para a pessoa. Aí não precisa usar o apartamento e tudo mais. Então, também traz todo esse diferencial também no produto.
5: Dá para fazer uma reunião de amigos, dá para fazer uma celebração nessa área.
6: Então, pet place também, para quem tem pet, né? E tem aí também...
5: O que é o pet place?
6: É uma área de convívio do animalzinho. Então, às vezes, lá no térreo, no nosso térreo, né? Que a gente tem três sobressolo e depois os pavimentos de torre, né?
5: Porque geralmente a pessoa fica andando, né? Nas dependências mesmo do condomínio, mas não tem um pet place, que seria um lugar onde o cachorrinho vai poder correr, vai poder...
6: Exatamente, e é um tamanho bem bacana, né? Pensado no pet, né? E aí traz só como... E assim, como tá no primeiro piso, fica mais tranquilo ali, até questão de cheiro, alguma coisa assim. Então, depois tem os pavimentos de estacionamento, então tá bem no térreo mesmo. E a área de lazer inteira do empreendimento é no terceiro piso.
5: Terceiro piso.
6: A vista é muito bacana.
5: É, que legal. E a quadra é bacana também?
6: A quadra poliesportiva também, pra quem tem um filho, porque uma menina que... sua filha que gosta de jogar uma bola.
5: Sauna é maravilhoso, né? Acho que tem gente que fala assim, sauna, vá numa sauna pra você ver. Diz que vicia, o negócio é tipo...
6: Você sai da sauna e vai pra piscina. Então, é bem... O bicicletário também, o bicicletário, o nosso diferencial dele é é o coberto, né? Naquele bicicletário aberto, onde as bicicletas estragam, né? Então,
5: e aqui a gente usa
6: esse diferencial no Sense Botânico aí, tá? Uhum. De Ribeirão Preto.
5: A gente tá falando de uma quadra de tênis que seria de areia, não?
6: Tem a quadra de areia, de beach tênis, de vôlei, né? Que elas são, pode usar para as duas modalidades. E tem a quadra poliesportiva para futebol, que ela já é de piso, né?
5: E o beach venceu mesmo, então, né?
6: Venceu.
5: O beach tênis venceu, que colocar... Não são todos que tem, não, viu? Mas eu já acho que já é um grande diferencial. Sim. Você pode, de repente, chamar um instrutor de beach tennis pra ter aula nessa quadra?
6: Pode chamar.
5: Gente, é muito chique, né?
6: A gente tá falando de uma torre única, né? Então, a gente tá falando de uma torre única para 152 unidades e 4 elevadores. Então, ou seja, é um apartamento, assim, dentro do coração do Jardim, do Jardim Botânico, né? Então, a gente tá falando de uma alameda também, tá numa... não tá exposto 100% na Norma Valéria ali, para quem conhece Ribeirão Preto. Para você que é de Ribeirão Preto, se localizar, a gente tá pertinho ali da Fiuza, da Vladimir Mireles. Então, tá bem no coração do Botânico, pertinho do material de construção ali, Irajá. E a gente tá numa alameda de recuo ali, muito importante, que isso traz uma segurança para quem vai morar. E quando a gente fala de Alameda, é uma praça que ela não é privativa, mas ela é uma praça ali para quem mora próximo, quem mora nas torres mesmo ali, tá? Uhum. Ao derredor. E aí fica mais seguro ali para quem vai entrar dentro da torre. Então, esse é o diferencial também do Sense Botânico, da Sense Incorporadora aqui de Ribeirão Preto.
5: Maravilha. Então, 1h57, Douglas, nós vamos ter que já partir para o final da nossa conversa, do nosso bate-papo. Eu quero que você convide os nossos ouvintes da Nova Brasil. 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
5: De Nova Brasil? Tá brincando. 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
5: 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Eu deveria morar no Ciência Botânica. 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
5: Quem sabe a gente é vizinho, ouvinte da Nova Brasil? 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Procura pelo Douglas, fala que você ouviu ele na Nova Brasil também, que eu sei que ele já trabalhou com rádio. Ele entende também de comunicação. Muito bem, Douglas, obrigada, viu, mais uma vez. Obrigada
6: pela... Eu que agradeço. Mandar um abraço pro time que tá ouvindo a gente lá. Então, assim, também o Abrão, que tá fazendo toda essa parte com a gente. E pra Olga também, mandar um beijinho pra Olga também.
5: Olga, um beijo pra você. Vamos convidar mais uma vez pra gente poder ir pro nosso intervalo e encerrar a nossa conversa, Douglas.
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5: Nova Brasil, aqui em Ribeirão Preto. Valeu, Douglas. Obrigada.
6: Obrigado, viu?
5: Agora 2:02.
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0: ouviu, essa foi Maria Gadu com Bela Flor, 2h19.
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0: Estrela, agora 2h37. 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
2: Você sabe qual a relação entre cérebro e intestino? A sensação de barriga estofada em dias de estresse, intestino preso em períodos de ansiedade ou desconforto abdominal antes de situações importantes são muito comuns. Tais sinais mostram a relação direta entre o intestino e as emoções, que vai muito além da digestão. A comunicação entre intestino e cérebro ocorre em mão dupla. O intestino envia sinais para o cérebro e responde aos estímulos do sistema nervoso central.
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0: Nova Brasil, a gente ouviu Passarinhos, parceria de Emicida e Vanessa da Mata.
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0: A Polícia Civil realizou uma operação no complexo do Lins, na zona norte do Rio de Janeiro, para investigar integrantes do Comando Vermelho suspeitos de envolvimento com tráfico de drogas, roubos e golpes financeiros. Durante a operação, uma equipe encontrou uma fazenda de mineração de criptomoedas. Pelo menos 10 pessoas foram presas. Agora, mudando de assunto, você acredita em disco voador? O governo dos Estados Unidos divulgou novos arquivos com relatos e investigações sobre OVNIs. Os documentos incluem registros de avistamentos feitos por militares e o governo afirma que alguns casos seguem sem explicação. Nova Brasil, mais que moderna, brasileira, falta 1 minuto para as 3.
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0: Nova Brasil, você ouviu Engenheiros do Havaí, para ser sincero, agora 3:17.
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3: Uma das histórias antigas que narram o nascimento de Eros, que é o deus do amor, o deus da paixão, o deus da flechada, e exatamente por isso eu não decido por quem me apaixono, porque vem uma flechada em mim, mas uma dessas histórias antigas diz que Eros é filho de Poros, que é o deus do engenho, e filho de Pênia, que é a deusa da penúria. Por isso que a paixão, ela nos traz tanta força, tanto desejo, tanta vontade, tanta coisa boa e ao mesmo tempo tanta dor, tanta súplica, tanta carência. Quem já sentiu a dor de uma paixão não correspondida sabe do que eu tô falando. O conforto que fica é que passa. E talvez seja mais nobre, mais humano, mais bonito sofrer por amor do que sofrer por ódio. Talvez por isso as músicas de sofrência façam tanto sucesso.
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0: Nova Brasil 3:29.
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0: A canção O Bêbado e a Equilibrista ficou famosa na voz de Elis Regina no final dos anos 70. É uma composição de Aldir Blanc e João Bosco. O impacto da música foi tão grande que ela se tornou uma espécie de hino informal da reabertura democrática. Acompanhe mais este clássico no arquivo Nova Brasil, Elis Regina.

0: Santos, Sereia, 6h38.
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0: Nova Brasil, som do Cazuza, Ideologia.
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0: E a Receita Federal libera nesta sexta-feira a consulta ao primeiro lote de restituição do Imposto de Renda 2026. Neste ano, o governo vai pagar o maior lote de restituição da história. Quase 9 milhões de contribuintes vão receber um total de 16 bilhões de reais já nessa primeira onda de pagamentos. O tamanho do lote, segundo a Receita, se dá pela agilidade no processamento das declarações. Para consultar a restituição, basta acessar o link da Receita Federal e fazer a busca. O link é restituição.receita.fazenda.gov.br. Nova Brasil, mais que moderna, brasileira, são 4 horas em ponto. Eu sou a Luciana Camasmi, tô indo nessa, tô aqui nesse período cobrindo as férias da Ana Pellicer. Na sequência, vem o Márcio Melo para te fazer companhia. Um abraço, ótimo fim de semana.
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1: Oi, boa tarde, tudo bem? Chegou a sexta-feira e estamos juntos aqui na Rede Nova Brasil FM, mais que moderna brasileira. Aqui Márcio Melo, que bom estar contigo mais uma vez. E o Sob Medida chegando, a sequência de hoje, como sempre, incrível. Vamos curtir os Titãs, também Loborges, Samuel Rosa. E para começar tem Leone, Garotos 2. São 4 horas mais 6 minutos. Boa tarde para você.

0: audiência, Nova Brasil FM, mais que moderna, brasileira, o som do biquíni Janaína, 4:05, uma ótima tarde pra você. Você curtiu aí mais uma edição do Sob Medida? Sob Medida com uma hora de música direto, sem intervalos. Bom fim de semana.
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0: Informação chegando e a Receita Federal libera nesta sexta-feira a consulta ao primeiro lote de restituição do Imposto de Renda 2026. Para saber se vai receber já nesse primeiro lote, o contribuinte deve acessar o site da Receita Federal, informar o CPF, a data do nascimento e selecionar o ano da declaração. Nesse caso, o ano é 2026, tá? Mudando de assunto, a Rainha Marta está de volta à seleção brasileira. Ela é a principal novidade na lista de convocados anunciados pelo técnico Arthur Elias. O Brasil vai disputar 2 amistosos contra os Estados Unidos. As partidas acontecem nos dias 6 e 9 de junho em São Paulo e também no Ceará. A última vez que Marta vestiu a camisa da seleção foi em agosto do ano passado, quando o Brasil conquistou o título da Copa América Feminina no Equador. 5:02.
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tarde para você, ligado na Rede Nova Brasil FM, 5:14, rolou o Barão Vermelho, Enquanto Ela Não Chegar. Ótimo fim de semana, e para lembrar que daqui a pouco, às 5:30 da tarde, mais uma edição de Nova Brasil em Campo.

Essa é a Nova Brasil FM, mais que moderna brasileira. Boa tarde para você. Esse Tim Maia com a música Azul da Cor do Mar, pra gente relembrar aqui momentos incríveis de um dos grandes nomes.

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9: Boa tarde, 5 horas e 31 minutos. 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

0: Paulo, curtindo também no Rio de Janeiro, Vitória, Brasília, Recife, Salvador, Aracaju, Fortaleza, Maceió, João Pessoa, lá na Rádio Nova Brasil, Mantiqueira e Andradas, no 100,5, e lógico em Ribeirão Preto, Campinas, Mococa, São José dos Campos e Araçatuba. Lembrando para você de Araçatuba que de segunda a sexta tem o SBT Esportes Interior comigo e com Renan Teixeira. Vamos até às 7 da noite. Hoje é a dupla Batman e Robin aqui. Eu sou o Batman. Luiz Ademar, boa tarde.
1: Não, eu sou o Pinguim, rapaz. Que aí? Vou matar esse Batman aí.
0: Vamos com o Luiz Ademar até às 7 da noite. A gente vai falar muito de Flamengo e Palmeiras. Vamos falar do Corinthians ontem. Ei, Yuri Alberto, não tem jeito, rapaz. Como gosta de perder gol na cara. Também vamos falar do Peixe, que tem partida importante para a sequência no Campeonato Brasileiro, até porque Santos e Grêmio, quem vacilar aí pode voltar para a zona da degola. E também, lógico, falar das coisas do tricolor com partida importante para cima do Botafogo. A enquete de hoje é muito sobre Flamengo e Palmeiras. Flamengo e Palmeiras, a gente vai falar muito desse jogo. E, na sua opinião, quem vive melhor momento? Quem vive melhor momento? Flamengo? Palmeiras? Participe conosco, mande a sua mensagem. Na sua opinião, Luiz Ademar, boa tarde. Quem vive melhor momento, Luiz Ademar?
1: Ah, inegavelmente o melhor momento é do Flamengo, né? O Palmeiras vem...
0: Então, eu vou só te questionar nisso daí. Só que o Flamengo acaba de perder uma Copa do Brasil, cai pro Vitória.
1: Assim, isso que eu ia falar, assim, se você for pegar, nós estamos o jogo do Campeonato Brasileiro. Se você pegar o Flamengo agora, foi eliminado na Copa do Brasil, ele tá na Libertadores agora com a normal WO, né, classificado e tal.
0: Sim, melhor campanha.
1: Se ele vence o Palmeiras, ele tem um jogo com o Palmeiras, eu tenho o maior carinho e torço demais pelo Mirassol, mas na teoria um jogo fácil com o Mirassol no Maracanã. Então ele pode sair também, né, líder do Brasileiro e líder da Libertadores. Saiu da Copa do Brasil, é verdade, mas o Palmeiras eu entendo que não conseguiu jogar bem. É campeão paulista esse ano, a gente sabe tudo isso, a gente entende todas essas situações, mas especificamente no Brasileiro, onde eles vão se enfrentar, o que não significa para mim também que o Flamengo é disparado de favorito. O Palmeiras gosta de jogo grande. O Palmeiras gosta de jogo grande. Mas, inegavelmente, se eu não pudesse jogar no triplo, se eu for jogar na minha loteria, é Flamengo empate.
0: Boa, Ademar. Olha, eu vejo uma pequena, muito equilibrado, gente. Uma pequena vantagem para o Flamengo, exatamente por isso que o Ademar falou. No Brasileiro, nos últimos jogos, pelo menos, o Palmeiras veio tropeçando, né, contra Remo, Santos, que estavam na zona do rebaixamento quando o Palmeiras enfrentou. Depois, a última partida, outro empate. Então, quer dizer, o Cruzeiro, né? E na Arena Barueri, onde o Abel, o time foi baiado e o Abel estava sem o aparelho auditivo dele. E aí, o Flamengo não. O Flamengo também, nos últimos 3 jogos, tem 2 empates e 1 vitória no meio dessa história. Mas o Flamengo, pelo menos no Brasileiro, me parece que está um pouquinho melhor, vive um momento melhor. Mas se colocar na conta a eliminação contra o Vitória, aí, por isso que eu falo, fica bem balanceado de momento, né? No Brasileiro, um pouquinho melhor, né? Mas a torcida, logicamente que a torcida ainda não engoliu a eliminação pro fraquíssimo Vitória, né? Comparar com o Flamengo não dá nem para comparar. A mesma coisa de comparar o Cerro Porteño com o Palmeiras, não dá para comparar. 5:36, mas eu quero ouvir a sua opinião no chat do youtube.com/NovaBrasilEmCampo, youtube.com/JornalismoNovaBrasil e também no nosso WhatsApp, principalmente no WhatsApp, que eu gosto demais de ouvir a sua voz. Quero ouvir a sua voz no WhatsApp. Mandialdo, como diz essa tiazinha, Mandialdo. Isso. 11 943 805 100. 11 943 805 100. Mande a sua mensagem, participe conosco. Já está bombando aqui você participando conosco e vamos direto às manchetes. Lembrando para você que estou ao lado de Luiz Ademar e também ao lado de Ricardo Simões, Lucas Monteiro, Gabriel Petraço, Cezinha Martins no YouTube, na mesa de som, Celcinho Roberto, na produção de Antônio Lima. Vamos, a partir de agora, trazer as manchetes com Edson Rufino, Lucas Basílio, Felipe Oliveira, Felipe Camargo e Antônio Lima.
2: Palmeiras confirma a contratação do zagueiro Alexander Barbosa do Botafogo. Para o duelo decisivo já amanhã diante do Flamengo, técnico Abel Ferreira pode ter retorno importante.
3: Com um jogo a menos, Flamengo entra em campo amanhã contra o Palmeiras no Maracanã, buscando encostar na liderança do Campeonato Brasileiro.
4: O Corinthians está garantido no pote 1 no sorteio da fase oitavas de final da Libertadores da América, com empate ontem em Montevideo, 1-1 diante do Peñarol. E o técnico Fernando Diniz alcançou a maior sequência invicta da competição, 19 jogos sem perder.
5: Com dois titulares desfalcados, retorno de Pablo Maia e o Arthur, liberado para enfrentar o seu ex-clube, São Paulo encerra a preparação para encarar a equipe do Botafogo neste sábado às 5 horas da tarde no Morumbis.
6: No Santos, Cuca encerra a preparação para o duelo deste sábado contra o Grêmio em Porto Alegre. Fora das quatro linhas, segunda noite de reunião no Conselho Deliberativo, com protestos de torcedores.
0: Aí as manchetes do programa de hoje, encerradas pelo nosso Felipe Camargo. E direto a gente vai com as informações do Palmeiras. O Verdão, que joga amanhã a partir das 9 horas no Maracanã contra o Flamengo, com transmissão da Nova Brasil. Você vai curtir aqui no Futebol da Nova Brasil, com a narração de Cleiton Gamarra, os comentários de Renan Teixeira e as reportagens de Lucas Basílio, que fala agora do Verdão. Lucas, grande tarde, grande noite.
2: Grande tarde, grande noite, enfim, um grande abraço para você, Weber Lima, um abraço especial para quem curte o Futebol Nova Brasil em campo. Falamos do Palmeiras, líder do Campeonato Brasileiro, mas que vem de tropeço na Libertadores da América em casa. Derrota 1-0 frente ao Cerro Porteño, que deu fim a uma longa invencibilidade na temporada, invencibilidade que já durava 17 partidas. Mesmo assim, a situação quanto à classificação na competição continental ainda é bem tranquila. O Verdão só depende dele na rodada final. Mas é momento de virar a chavinha, pensar novamente em Campeonato Brasileiro, até porque tem um jogo aí já amanhã, né? E que jogo! Simplesmente Palmeiras e Flamengo, Flamengo e Palmeiras, jogo a ser disputado neste sábado no Maracanã, com total cobertura do Futebol Nova Brasil em campo. E já é uma decisão de campeonato antecipada, né? Claro que não estamos nem na metade do Brasileirão, mas como Flamengo e Palmeiras já vem protagonizando a disputa de títulos nos últimos anos, a gente já pode colocar assim, até porque Palmeiras é líder e o Flamengo vice-líder, 5 pontos atrás, com um jogo a menos. Para essa partida, o técnico Abel Ferreira vai poder contar novamente com o Felipe Anderson, né? Que treinou nesses últimos dias, normalmente na academia de futebol, sem nenhuma limitação, recuperado de problema muscular que o deixou de fora do jogo no meio de semana. Por outro lado, Ramon Sosa corre contra o tempo para se recuperar, não apenas para ainda tentar jogar nesse período pré-Copa do Mundo, mas também para não ver ameaçada a disputa do Mundial, né? Ele que é figura importante do elenco da seleção paraguaia. E a gente escala aqui um provável time palmeirense, com o Carlos Miguel no gol, Giai, o Murilo, Gustavo Gomes e Arthur. O meio-campo com Marlon Freitas, Andreas Pereira, Maurício ou Felipe Anderson. Na frente, Alan, John Arias e Flaco Lopes. Para fechar de Palmeiras por hoje, contratação confirmada: Alexander Barbosa, zagueiro de 31 anos da equipe do Botafogo, foi anunciado na tarde desta sexta-feira como novo reforço do Verdão. Ele ainda joga uma partida pelo Fogão, né? Pela sexta rodada da Copa Sul-Americana, se despede por lá e depois da Copa do Mundo será apresentado oficialmente e aí apto para disputar os jogos com a camisa do Verdão.
0: Maravilha, portanto, aí as informações do Palmeiras, Luiz Ademar. Olha, a gente ouviu aí o time do Palmeiras.
1: Time forte.
0: Eu vou trazer o time que perdeu por 3-2 no Campeonato Brasileiro, que tivemos aquela erro grave do Hilton Pereira, enfim, né, que o Pedro e o Arrascaeta, o Jorginho, fizeram os gols do time do Flamengo, Vitor Roque, Gustavo Gomes. Gustavo Gomes, já bem nos acréscimos, fez para o time do Palmeiras. Vamos lá, ó. Jogaram com Carlos Miguel, Bruno Fux, Gustavo Gomes, Aníbal Moreno, depois entrou Emiliano Martínez, Piquerez e Kelvin, né? Jogou meio no esquema com três defensores, né? Piquerez de um lado, Kelvin do outro, depois entrou Facundo Torres, Andrés Pereira, depois entrou Veiga, Felipe Anderson no seu lugar durante a partida, o Sousa, Maurício, depois o Alan, Flaco Lopes e Vitor Roque. É forte este amanhã, é um time forte, mas do ano passado é melhor.
1: É porque você tem o Piquerez e o
0: Vitor Roque.
1: Vitor Roque, né? São caras, pra mim, o Vitor Roque vai ser o cara da seleção de 2030, ele vai estar na briga ali. E o Piquerez, não sei se vai ter condições, porque ele tá correndo contra o tempo pra poder jogar a Copa, né?
0: E você acha que amanhã, até pra você falar sobre isso, já aproveitando, falar sobre esse, que o time do ano passado me parece mais forte, mas se ele vai entrar com três zagueiros?
1: Você sabe que ele fez um teste. Ele fez um teste agora que ele foi vaiado, então a gente falou, mas era...
0: Emiliano, né?
1: Emiliano. E o Emiliano, todas as vezes que eu vejo o Palmeiras com o Emiliano, ele não vai, né?
0: Não vai.
1: É que nem o Aníbal Moreno.
0: Não foi. Também,
1: né? Que é aquela coisa assim. Eu tenho uma informação, já falei pra você, que o Palmeiras já contratou o Danilo. Recontratou o Danilo. Tá no Botafogo, não jogou contra o Corinthians para não fazer o sétimo jogo. O Palmeiras ofereceu 30 milhões, o Zenit fez 35. E ele falou, não vou pro Zenit. E aí ele acertou com o Palmeiras, está tudo certo. Só não assinou, como aconteceu com o Barbosa do Botafogo, porque ele vai para a Copa. E claro, se ele tiver um time de ponta da Europa, faz uma Copa espetacular. A gente estava colocando até em opções ele como no time titular. Então o cara se valoriza, né? Mas de qualquer maneira, você já pensou esse meio campo aí com o Danilo.
0: Sim.
1: Que tá jogando como se fosse um 10 no Botafogo. O Palmeiras cresce demais, hein? Mas acho que esse time do Palmeiras, embora a gente falando é inferior ao do ano passado, mas acho que é um bom time para enfrentar
0: o Flamengo.
1: É um bom time. E o Palmeiras, essa é uma coisa que a gente tem que dar a mão à palmatória, né? Eu que sou São Paulino, o São Paulo não faz isso. Fora de casa é medroso. O Palmeiras não tem medo fora de casa.
0: Sim.
1: Palmeiras fora de casa joga a mesma coisa. Você pode falar que tá jogando mal, tá jogando... Aí
0: tem padrão, né?
1: Mas tem um padrão e não é aquele padrão covarde fora de casa. Ele não vai chegar no Maracanã lá jogando atrás, com medo do Flamengo. Não vai. Ele vai fazer aquele jogo encarando o time de frente. Essa é uma virtude do treinador e do time. Então, é um Palmeiras que poderia ser mais forte com o Vitor Roque que Piquerez, sem dúvida nenhuma. Mas ali o Arthur, acho que tem feito bem a parte dele. Não vejo problema. Você fala, vai jogar o Arthur. Não vejo um problema ali. E no ataque, sim, com o Sousa, você sempre perde em relação ao Vitor Roque. Mas aí você tem o Flaco, você tem o Alan, você tem os caras que podem ajudar, né?
0: Eu falei aqui dos três zagueiros, né? Mas eu me lembro do jogo. Acho que isso aqui não. O Aníbal Moreno jogou um pouco mais à frente.
1: Mais à frente, né?
0: É
1: o volante ali na
0: posição. Exato. Tá aqui na formação, aqui três, não acho que não.
1: Não foi,
0: inclusive, não. O Aníbal falha, né? Nas bolas ali dos gols do Flamengo. Bom, vamos falar do Flamengo, então. Vamos trazer as informações do Flamengo e depois o pacote completo para a gente falar, trazer a sua opinião aqui no Nova Brasil em Campo com pão de alhozinho, da jogo. Antônio Lima e o Flamengo.
3: Fala, Weber Lima, um grande abraço a você, a quem nos acompanha no Nova Brasil em Campo. No Giro pelo Brasil desta sexta-feira, falaremos sobre o Flamengo, que recebe amanhã às 9 horas da noite no Maracanã, o Palmeiras pela 10. 17ª rodada do Campeonato Brasileiro. Uma partida muito importante, pois o Mengão tem 31 pontos, é o segundo colocado, e o Palmeiras tem 35, é o líder da competição. Caso o clube carioca vença amanhã, ficaria somente um ponto atrás. E na próxima rodada, que é a última antes da pausa para a Copa do Mundo, já poderia se tornar o novo líder do Brasileirão. Algo que vem acontecendo há muito tempo entre as duas equipes é o histórico de polêmicas e reclamações envolvendo a arbitragem. E o escolhido da CBF para apitar esta partida foi David Oliveira Lacerda, do Espírito Santo. Leonardo Jardim deve contar com os retornos de Plata, que treinou normalmente na manhã desta sexta-feira, e Pulgar, que ficou de fora dos últimos 13 jogos por uma lesão no ombro direito e terá que disputar posição com Everton Araújo. Desde 2020, Pedro enfrentou o Palmeiras 15 vezes, sendo 10 como titular, marcou 8 gols. É o segundo clube que mais sofreu gols do atacante do Flamengo. E se o Camisa 9 marcar pelo menos um gol amanhã, o time alviverde se tornará a maior vítima do centroavante. No ano passado, as equipes se enfrentaram 3 vezes e o Flamengo saiu vitorioso em todas, sendo 2 delas fora de casa. No Maracanã, o Verdão não vence desde 2016. De lá para cá, foram 11 partidas, sendo 6 vitórias rubro-negras e 5 empates, Weber Lima.
0: Um freguesaço do Flamengo. Que coisa impressionante. Freguesaço. A provável equipe do Flamengo. Deixa eu buscar aqui.
1: Arrascaeta, a gente tem sempre que lembrar que
0: então, é um esse daí é. Esse é o que pega. O provável Flamengo amanhã com Rossi, Varela, Léo Ortiz, Léo Pereira e Alexandro. Pulgar, Jorginho, Paquetá, Gonzalo Plata, Samuel Lino e Pedro. Do ano passado, esse que ganhou, veio de Agostinho Rossi, Léo Pereira e Léo Ortiz, Alexandro de um lado, no lado esquerdo, Royal do outro, Pulgar, Jorginho, Arrascaeta, Pedro, Samuel Lino e Luiz Araújo. Durante o jogo, no lugar do Pedro, entrou o Bruno Henrique, no Samuel Lino foi o Carrascal, o Saul entrou no lugar do Pulgar e na saída do Arrascaeta entrou o Plata. E na zaga o Léo Ortiz saiu para a entrada de Danilo. Eu acho que esse é o ponto, né, Ademar? A falta do...
1: Agora que você tira as substituições aí, né? Você tem eu até entendo, né? Eu sei que o treinador tem as suas preferências e tal, mas o Palmeiras poderia usar melhor os moleques da base. Se ele já tivesse um pouco mais de rodagem, ele fica com medo porque não deu rodagem para os caras. Dá rodagem no Paulista, dá rodagem no jogo que você vai jogar em casa, aí do brasileiro mais fácil. Mas enfim, o Flamengo tem uma baixa considerável, e é até bom a gente fazer um parênteses, né, para a Copa do Mundo que vai ter já. Uruguai, Arrascaeta e o Piquerez, hein, cara?
0: Sim.
1: Que coisa, hein?
0: O Arrascaeta estão falando que vão convocar de qualquer jeito.
1: Não, mesmo... eu acho que os dois vão ser convocados, eu acho.
0: O Piquerez falam que tá mais difícil.
1: Não, mas numa primeira fase, que você vai ter 3 jogos, depois você tem uma outra fase, que é o
0: primeiro mata-mata. Qual que é o grupo do Uruguai? Vamos ver aqui. Mas que o grupo do Uruguai é meio chato, hein?
1: Mas eu não abriria a mão de um cara que nem o Piquerez, cara.
0: Arábia Saudita, Espanha... E Cabo Verde.
1: Então, se classificam 3, vamos lá.
0: Ah, verdade. Tá tranquilo. Cabo Verde é treino.
1: Falando, você pode até levar, eu não sou contra você levar um cara machucado que você possa aproveitar ele só na mata-mata. O Piquerez entra e joga.
0: O Arrascaeta
1: é um caso mais simples, né? Em relação ao que foi operado o Piquerez. Mas, enfim, acho que o Flamengo tem um elenco mais consistente. Dizem que os elencos são equilibrados. Se você aproveitar e os garotos da base tiverem o mesmo comportamento que eles têm na base no time profissional, tem muitos ali que eu não consigo. Por exemplo, Belé, super artilheiro, camisa 10 na base e tal, mas no time profissional pouco jogou. E aí você vai o Pacheco e vai outros jogadores assim. Você não consegue ter o parâmetro deles ainda, né? Acho que isso o Palmeiras poderia ter feito uma coisa melhor. Mas o Flamengo, pelo poderio até dos seus substitutos, tem o seu favoritismo.
0: Falando do Arrascaeta, né, como são as coisas do futebol, eu sempre achei que nas outras Copas o Arrascaeta deveria ser melhor utilizado, né, aquela passagem do Cruzeiro,
1: ele poderia
0: Flamengo,
1: jogar dois, né?
0: Agora, eu acho que ele já está numa descendente, fisicamente falando. E agora ele é o cara, da,
1: é o
0: seleção.
1: Cara da seleção.
0: É negócio de louco, cara. Tem umas coisas, é de técnico para técnico, né? O Arrascaeta teve períodos melhores na carreira dele, né? Não agora, que apesar de continuar jogando muita bola, mas esse, na minha visão, não é o melhor momento do Arrascaeta. E tem essa lesão ainda, né? Tem que carregar essa lesão para a Copa do Mundo, mas dizem lá, eu li ontem no Globo, que independente do que vai acontecendo com o Arrascaeta, tá na lista. Você vai falar, o Arrascaeta só vai ficar bom lá nas quartas de final. Ele vai estar dentro do grupo, o Arrascaeta. 5:51, vamos lá, que depois a gente vai fazer uma bola de cristal especial de Flamengo e Palmeiras. Quem ganha? Na opinião de Luiz Ademar, daqui a pouquinho, na minha bola de cristal que não falha nunca. Ultimamente tá demais, rapaz, acertou tudo, acertou Neymar, acertou tudo. Vamos lá com o pessoal no WhatsApp, no 11 943 805 100. Você manda a sua mensagem, ela vai pro ar, vamos lá.
7: Alô, Web, galera da Nova Brasil FM, programa sensacional. Mas no Giro do Brasil, vamos falar do Botafogo, do Vasco, do Fluminense. Chega de só falar do Flamengo. Aqui é Sérgio, Americana, São Paulo.
0: Um abraço.
8: Olá, meus queridos, tudo bom? Aqui quem fala é o Marco Antônio, de Boston, Estados Unidos, ouvindo vocês. E o que vai dar o Flamengo, né? Sempre melhor do que todo mundo. Tá bom? Um abraço para vocês aqui direto do Boston, dos Estados Unidos. Ouvindo vocês todo dia.
0: Valeu, obrigado.
9: Boa tarde, Uber Lima. Vanderlei de Sorocaba. Rapaz, eu sou palmeirense, mas amanhã Palmeiras vai tomar uma piaba do Flamengo.
0: Não, viu? Acho.
9: Só Deus na causa.
10: Boa tarde, Nova Brasil FM. Aqui é o Luiz, falo de Santana de Parnaíba, São Paulo. Excelente programa. Um final de semana repleto de muito amor, muita paz, muita amém. Saúde. Sou fã de vocês.
0: Valeu, amém.
11: Boa tarde, Arminio. Fernando, diga pelo motorista de aplicativo. Graças a Deus, tomara que essa merda do Yuri Alberto vá embora. Cara, não tem melhor que ele, mas é melhor não ter esse cara do que ter ele pra lá estragando o time do Corinthians.
12: Boa noite, Batman Robin, Adriano, aqui de Indaiatuba. Cara, tem uma galera da imprensa aí fazendo figa para que o Neymar esteja machucado, né? É incrível, dá sossego pro homem, precisamos dele. Abraço.
0: Abraço.
13: Boa tarde, Heber Lima, Fran, Ademar, Luiz Ademar. Tá meio a meio entre Palmeiras e Flamengo, meio a meio. Agora, Corinthians e Santos com 4 pontos é muito pouco para quem está lutando para alguma coisa. Em 16 rodadas é muito pouco. Um abraço.
14: Boa noite aí, o velho da lancha, cabeça branca. Falar pra vocês, você é bem traíra, hein, velho da lancha.
0: Por quê?
14: Vocês cariote mesmo, hein? Nós já ficamos aqui embaixo nas rádios, já fomos lá em cima no dial, descemos no dial no meio, paramos no meio, subimos de novo, descemos de novo. Tô sempre junto com tu e tu vai ainda falando que vai me banir ainda, hein? Tu és cariote mesmo, hein? E o Flamengo tá na melhor fase.
0: Valeu.
15: Fala, Hebe Lima, Ricardo Zonaçu, ó. Já vimos esse filme aí do Diniz, hein? Eu tô falando, não canso de falar, não canso de errar, hein? É igual bateria de carro elétrico, meu. Tá, 70% já começa a riar. Um abraço.
0: Abraço.
16: Boa noite, Weber Lima. Daniel aqui de Sorocaba. Weber Lima, você falou que você é o Batman e o Ademar é o Robin. Rapaz, pior que ele tá parecido com o Robin mesmo, viu? Aí, bom fim tá de vendo? Semana pra vocês aí.
0: Tá vendo, Ademar?
17: Boa tarde, Heber Lima. Boa tarde, Luiz Ademar. Roberto Vieira de Heliópolis. Pra falar que esse time do Palmeiras, time por time com o Flamengo e considerando a péssima fase técnica dos principais jogadores, olha, é jogo pra 3-0, 2-0 pro Flamengo, gente. Por aí.
0: Esquece.
17: Um abraço.
0: Um abraço.
18: Boa noite, Weber Lima, Ademar, aqui é o Edson no Rio de Nagoya. O Palmeiras tem menos dificuldade de jogar com times grandes, ou seja, time que não joga na retranca. Grande noite para vocês, abração.
19: Fala, Weber Lima, aqui é o Mário de Sorocaba. Weber Lima, eu acho que o Flamengo vai meter uns 4-0 no Palmeiras. Hein?
0: Esquece isso.
19: Porque lá no Rio o Palmeiras não ganha nem aqui. Você acha que vai ganhar lá? Abraço e vai, Corinthians.
20: Boa noite, Nova Brasil. Quem está no melhor momento é o Flamengo, mas devido à estrutura que ele tem. Amanhã, 3-1 para o Flamengo. Falou, forte abraço. Manuel Santista, de Jundiaí.
21: Beleza, Weber Lima, Pedro de Americana. Amanhã dá vontade do Flamengo ganhar com erro de juiz só para ver o Abel chorando mais. O cara não consegue não chorar, é impressionante. Esse cara é chato demais.
22: Alô, Weber Lima, Márcio Oliveira, tricolor de Sorocaba. Amanhã tem sofrimento. São Paulo, se jogar igual jogou na Copa Sul-Americana, vai tomar outra paulada do Botafogo. Ai. Tem que abrir o olho. Dorival é ruim brasileiro. Isso é bom em mata-mata. Abraço, tamo junto.
23: Weber Lima, Luciano de Jundiaí. O São Paulo tá igual Wi-Fi de padaria. Todo mundo tem a senha. Conecta, mas não consegue chegar resultado nenhum quando pesquisa. Abraço.
0: Abraço. Tem mais? Ai, valeu. Olha, olha quantas mensagens, hein, gente? E tá chegando várias aqui, estão chegando várias. Ó, tem uma legal aqui, ó, final do telefone, produção. 9896, tem um vídeo, ele acompanhando o nosso programa lá de Maceió, Alagoas. É o Jackson, um abraço pra você. Deixa eu ver quem mais, Marcelo de Araraquara, também um grande abraço, obrigado pela audiência, pelo carinho. Tiago Aquino, lá do Jabaquara, motorista de aplicativo. Boa tarde, Weber. Ligado aqui após uma jornada ontem de 15 horas, sigo no trânsito infernal de São Paulo desde cedo e amanhã o Palmeiras vence por 2-0, espanta a crise que todos estão querendo implementar novamente. Ó, Tiago Aquino, é a torcida de vocês aí organizada que está pedindo a cabeça do Abel. Boa noite, amigos. Inclusive, vamos falar sobre isso, Ademar. Boa noite, amigos. O Palmeiras não saiu na Copa do Brasil porque teve a sorte no sorteio, com todo respeito ao Jacuipense. Não precisa ter respeito com o Jacuipense, não. Ele é minúsculo mesmo. O Palmeiras deu sorte, pegou um time fraco. É o Leandro do Jardim Nakamura. Deixa eu ver quem mais aqui que mandou mensagem de texto. Mande áudio, cara. Olha o que tem de mensagem aqui. Muito obrigado pela audiência, pelo carinho. Estou na escuta, Alexandre. Da Vila Nova, a Cachoeirinha falou que o Santos empata. Weber, é verdade que o Barbosa do Botafogo foi pro Palmeiras? Anunciaram hoje, a gente não falou disso daí, vamos falar também, Ademar. Que a nossa opinião é muito parecida em relação a Alexander Barbosa. Então não vai ter um contraponto, mas vale a pena a gente falar. Palmeiras perde de novo. Quem sabe o Abel não fica mais humilde. É o José do Capão Redondo. Tem muita mensagem. Ozzy Fernandes de Salvador mandou áudio. Depois dá uma olhada se não está longa demais. É o Ademar Lima. Um abraço para você. Não, quem é aqui? Não é. É Ademar Lima ou Weber Luiz? Não, é Luiz Ademar e Weber Lima, o Matheus Sarilho. Um abraço para você. Gostou do Alexander Barbosa, Ademar?
1: Eu acho que é um bom reforço, mas não vejo ele como sendo titular. Eu acho que ele é mais ou menos do nível do Bruno Fux, que é um cara que sempre que precisa, ele vai entrando ali. Gustavo Gomes, para mim, é substituível, o cara titular de absoluto. E eu, particularmente, entendo que o Murilo é melhor. Mas é um bom reforço, principalmente se você for analisar que você pode ir mexendo com as peças, né? Mas não vejo num primeiro momento ele chegando para ser titular do Palmeiras.
0: Olha, o palmeirense vai falar, o Everton tá descendo o cacete porque é do Palmeiras. Posso falar de coração para vocês? Eu não vejo grande futebol nesse Alexander Barbosa. Eu acho que o Palmeiras está arranjando mais problema do que solução. É zagueiro espalhafatoso, estabanado, não sei, cara. Pelo menos a minha forma de ver, é cara violento. Vocês viram lá, vocês viram domingo, Corinthians e Botafogo. Ele e o Ferrarese, mas desceram o porrete para tudo que é lado. Vamos aguardar, né? Mas a minha visão do Alexander Barbosa nunca foi uma visão das melhores, né, em relação ao futebol dele. O Ranieri Wagner, de Cabo de Santo Agostinho, Pernambuco. Ele falou, acho que vai dar Flamengo. Palmeiras parece que esquece de jogar. Os caras parece que esquecem de jogar bola. Obrigado pela audiência, pelo carinho. E eu ia falar outra coisa do Palmeiras aqui, Ademar. Eu ia falar alguma coisa, eu falei ainda. Vamos falar sobre isso também, Ademar. Sobre Palmeiras e Flamengo. Eu vou lembrando aqui que a gente vai falar um pouquinho mais desse jogo. Você participa conosco. Deixa eu ver como é que está a enquete lá no YouTube. Quem está melhor no momento? Flamengo na minha... Ah, não, então, lembrei do que é. Vamos falar sobre isso sim, Ademar. Deixa eu ver aqui, quem está na frente? No Nova Brasil em Campo, o pessoal falando 80% que o Flamengo está numa melhor fase. Deixe o seu like, se inscreva no nosso canal, acione o sininho de notificações. E lá no Jornalismo Nova Brasil, 83% também Flamengo. Todo mundo acreditando que o Flamengo vive o melhor momento. Vânia Santos, um beijo para você. Marcelo Aparecido, o Pedro vai fazer 2 e dedicar os gols para o Ancelotti. O Wagner Marinho, cuidado, Abel, porque o seu Patrício JJ está saindo do Al-Nassr. Quem mais? Boa noite, meus amigos da Nova Brasil. É o Luizão do Parque Peruche, um abraço para você. José Geraldo, palmeirense de Pedra Bela. Edson Orreira de Nagoya, o Reinaldo, amanhã outro sofrimento. Em Americana com vocês, meu peixão tá terrível. Rodrigo Ávila falando, Weber Ademar, o Jorge Jesus está vindo para o Brasil para assumir o porco. É o Rodrigo Ávila, São Paulino de Bragança Paulista. Inclusive, ontem um repórter chegou pro Jorge Jesus, né? Depois do título do Al-Nassr, falou assim, olha, estão falando do Guardiola no seu lugar, né? Que honra, né, ser substituído pelo Guardiola. Ele falou, não, nada disso. É o Guardiola que tem que ter honra de vir me treinar aqui no meu lugar, né, o Jorge Jesus. Mas em relação ao que muitos palmeirenses no áudio estão falando, de que o Palmeiras vai tomar uma traulitada, falaram de 3-4, não existe isso, Ademar?
1: Eu não vejo um time goleando o outro, sincero e honestamente. O meu palpite, depois eu vou colocar na bola ali, 2-2. Eu acho que é um jogo para, se tiver um vencedor, 2-1, 1-0, 3-2 e tal. Eu acho que é um jogo de gols, porque são dois times que se propõem. A gente não pode esquecer que time que joga no ataque contra o Palmeiras adora.
0: Porque adora, aí o Abel joga no contra-ataque.
1: Ele adora jogar no contra-ataque, o Palmeiras se dá muito bem com isso. Vamos analisar o contexto, como que são os jogos e tudo. O Palmeiras gosta, e o Flamengo, com o apoio da sua torcida dentro do Maracanã, vai partir para cima do Palmeiras. Então é tudo que o Palmeiras gosta. Então eu não vejo essa situação de uma goleada, sinceramente. O Palmeiras tem jogadores, muitos bons jogadores para mim, no elenco, mas ainda imaturos, porque ainda não tem a experiência necessária. Mas eu apostaria em vários deles. E o Flamengo tem um time mais, se você pegar o banco de reserva, mais cascudo. Mas não vejo essa diferença gritante assim, para uma goleada de um lado ou do outro. Nem se o Palmeiras jogasse, e apesar que o Palmeiras faz tempo que não ganha do Flamengo, hein? O ano passado, 3 jogos, 3 derrotas. Mas não vejo esse negócio gritante, não, de goleada para um lado ou para o outro.
0: Maravilha, 18h04, vamos lá para a bola de cristal, a bola de cristal que não falha nunca para Flamengo e Palmeiras. De novo, seu palpite, Ademar.
1: 2-2, para mim vai ser 2-2.
0: 2-2, minha bola de cristal que não falha nunca, que vê uma vantagem pequena de momento melhor pro time do Flamengo. 1-0 Flamengo. 1-0 Flamengo, que vai ser um jogo muito equilibrado e o Flamengo vencerá o Palmeiras por 1-0. Amanhã você curte na Nova Brasil, aqui em São Paulo, no Rio de Janeiro, você aí do Rio, no 89,5, ou aqui em São Paulo, no 89,7, toda a rede da Nova Brasil, a partir das 20h, jogo do Maraca, Flamengo e Palmeiras, minha bola de cristal não erra nunca, 1-0 Mengão. 18h05, rápido break, na volta, a sua participação no WhatsApp, no YouTube, as informações de São Paulo, Corinthians, Palmeiras, Santos, tudo isso pra você. Palmeiras já foi. Corinthians, São Paulo, Santos, tudo isso pra você aqui no Nova Brasil em Campo.
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0: 8:10, voltamos com o Nova Brasil em Campo, falando muito de Flamengo e Palmeiras. Lógico que agora a gente vai mudar um pouco o nosso tema, né? Vamos falar do Corinthians. Corinthians que ontem empatou com o Peñarol em 1-1 no Uruguai pela Libertadores da América. E ficou um pouquinho abaixo, né, dos primeiros colocados. Isso porque Independiente Rivadavia, Rosário Central, Flamengo tem 13 pontos, o Mirassol tem 12, o Corinthians passa a ser o quinto com 11 pontos. Pega um adversário que dá para vencer na próxima semana, quarta-feira, transmissão da Nova Brasil, direto de Itaquera, Corinthians e Platense. Dá para vencer, ir a 14 pontos e aí torcer por tropeços das outras equipes, mas está bem o Corinthians na Libertadores da América, poderia ter vencido ontem o Peñarol. Vamos às informações do Timão com o nosso Edson Rufino. E aí, Rufino, beleza?
1: E aí, beleza, Weber, tudo certo? Salve, salve, amigo torcedor. Vamos juntos com detalhes e informações do Timão. O Corinthians ontem empatou em Montevidéu, 1-1 com o Peñarol, e com o resultado está garantido no pote 1 no sorteio da fase oitavas de final da Libertadores. Ontem, time alternativo em campo, e agora o Corinthians vai tentar melhorar em termos de classificação geral. Terá dois jogos em casa, Platense e também o Santa Fé. Pós-jogo, técnico Fernando Diniz falou a respeito do empate diante dos uruguaios.
2: Competiu muito, marcou muito bem. O Peñarol não teve uma chance clara de gol, nem o gol foi uma chance clara, que foi uma bola raspada ali de primeiro pau, que eles tiveram a felicidade de bater bem. E se tinha uma coisa para lamentar no jogo, foi a quantidade de gols que a gente perdeu, que a gente era para ter vencido o jogo hoje. Dos jogos fora, com certeza foi um jogo que a gente teve mais chances de vencer, mais do que contra a Platense, mais do que contra Santa Fé. Então, assim, teve um volume de chances criadas muito bom, e defensivamente voltou a ter um comportamento muito bom também. A gente ofereceu praticamente nada de chance ao Peñarol. Eu tenho um desejo muito grande da permanência do Memphis. É um jogador extremamente diferenciado, já falei mais de uma vez, e eu espero de fato que ele fique para nos ajudar. Ele tem chance de jogar, ele está num processo de transição, e eu conto com ele.
1: Muito bem, acompanhamos atentamente o que disse o técnico Fernando Diniz, que com o resultado de ontem alcançou a maior sequência invicta dentro da Libertadores da América. São 19 jogos sem perder. Agora, atenções voltadas para o Campeonato Brasileiro, Corinthians na zona do rebaixamento, e terá no domingo, às 18h30, na Arena, o Atlético Mineiro como adversário. E a grande expectativa é pela volta, pela presença de Memphis Depay. Então é isso, falei do Corinthians, até mais, um abraço, amigo.
0: Um abraço, Edson Rufino. O Corinthians ontem acabou ficando empate em 1-1 com o Peñarol. Pela classificação do primeiro lugar, tá garantido, vai ficar no pote 1 e tal, mas perdeu a possibilidade de ganhar o jogo. O que o Yuri Alberto perdeu de gol na cara é um negócio de louco, Ademar.
3: Assim, um detalhe, né? Nós falamos no programa de ontem que o Corinthians é um time mais titular e tal. De repente, o Fernando Diniz, pra mim, fez o certo.
0: Também
3: acredito. Pra mim, fez o certo, preservou pro jogo mais importante hoje. Ah, Libertadores, Libertadores é mais importante. Claro, mas o Corinthians está classificado, cara. E o time reserva do Corinthians ontem não perdeu. E, ó, se tivesse colocado E o Yuri Alberto com calibrado ou caprichado um pouquinho mais, ou até colocado alguns titulares já no intervalo, venceria o jogo. Então, o Peñarol, como a gente disse, era um time fraco. O Corinthians fez o certo, preservou o seu elenco como um todo para o jogo importante. Você tem que vencer, porque vencendo você sai da zona do rebaixamento. Você tem Santos e Grêmio, não esquece, hein? E aí você vai. São concorrentes diretos à zona do rebaixamento que se enfrentam. Então, você vencendo, o Corinthians sai. Então, preservou, fez um bom resultado para mim, está classificado, é primeiro do grupo. Agora, que a gente tem que falar que é aquela coisa do Yuri Alberto, né? Um é no cravo, na ferradura, né, cara? Quando ele tem aquela fase, ele chuta a bola na lua, a bola vai no ângulo. E quando tem aquela. E as fases dele são longas, né? Quando ele tem aquelas de perder gol, rapaz, como ele gosta de perder gol. No segundo tempo, o jogo ficou assim nas mãos do Corinthians, né? Corinthians chegando toda hora, chegando toda hora, chegando toda hora. Inacreditável como o Yuri Alberto vai do céu ao inferno, assim, às vezes por 3, 4, 5 jogos ele faz umas jogadas geniais. Você fala seleção, aí você fala assim, pelo amor de Deus, Yuri Alberto, não dá não.
0: Não dá, e outra, depois o cara vai ficar bravo com a torcida, né? Quando faz um gol, não dá, um cara que joga no Corinthians, perder as oportunidades que ele perdeu, pô, teve uma que ele tava tranquilo, cara, ele recebe a bola, acho que do André, que dá enfiada pra ele, fica na cara do goleiro, ele chuta em cima do goleiro. A outra, que ele carrega a bola, inclusive faz ótima jogada, com o Maurício Lemos, que é ruim de bola demais, tromba com o jogador do próprio time, aí ele passa pela lateral e ele carrega ali, cara, ele dá um tapa na bola e bater. Ele foi, esticou demais a bola, ele chega na bola num carrinho. Num carrinho, um atacante, não dá. Eu já disse aqui que eu acho que ele viaja demais durante o jogo. Não é possível, cara. É um atacante que passou pelo Santos, veio de uma geração boa do Santos, né? Mas realmente está caminhando aí para a reta final mesmo, né, da sua vida no Corinthians. A torcida já não aguenta tantos erros de Yuri Alberto. 18 horas e 17 minutos. Vamos lá para o WhatsApp. Olha o que chegou de mensagem, meu amigo. Um abraço para você. Eu estou na melhor programação do mundo. Quem está falando aqui? Deixa eu ver. É o Robson Fernandes Ribeiro. Um abraço para você, Robson. Tem muita mensagem, hein? Tem muita mensagem. Vamos ver quem mais. Querem a cabeça dele. Weber, concordo com você, não sei o que se passa na cabeça do torcedor do Palmeiras. Lembrei agora. Eles próprios fazem a crise onde não tem possível ganhar de todos os jogos. É o Thiago Aquino. Na história do Jorge Jesus, o Ademar. Se você acha que ele pode pintar no Palmeiras.
3: Não.
0: Também não acredito,
3: gente,
0: não.
3: Vou falar uma coisa pra vocês. A Leila é uma mulher, você pode gostar, não gostar e tal, mas ela é a melhor presidente dos clubes brasileiros, no meu entendimento, tá? E ela é uma mulher de palavra. Eu vou sair e o Abel vai ficar comigo até o meu final do mandato. A não ser que o Abel apronte, porque ele já aprontou, vamos lembrar. Ele já aprontou, ele já assinou com outro clube. Ela foi
0: segurou
3: lá,
0: a bronca.
3: Ela não fez escândalo, ela não expôs. Ele não quis dar entrevista coletiva, a culpa é da imprensa. A imprensa inventou um negócio. Ela foi lá, pagou a multa dele, segurou o Abel e falou, eu vou, que até mais 3 anos de agora, eu vou e até o final do meu mandato é o Abel. Então o Abel só sai se ele falar, bom, não quero mais, alguma coisa assim e tal. Mas esqueçam que o Abel vai sair. A Mancha Verde fez agora um Alviverde.
0: Ah, é.
3: E fez aqueles abaixo-assinados.
0: Deu a cabeça dele.
3: Pediu. Gente, ela não tá nem aí pra essa turma.
0: É.
3: Nem aí. E por isso que eu aplaudo a Leila. Cara, pra mim ela é disparada a melhor presidente de todos.
0: Olha, sobre a Leila Pereira, eu concordo com o Ademar. Ela é uma ótima administradora do clube. Leila Pereira, me desbloqueia aí, Leila, pra você ver meus vídeos. Tá vendo? Tô te elogiando hoje, Leila. Vou te elogiar, desbloqueia, tá bom, tia Leila? Então é o seguinte, sobre a Leila, ela faz um ótimo trabalho lá no Palmeiras, apesar de ter algumas coisas que eu discordo, né, em relação a quando tá errado, meio que dá uma escondida, né, que é o caso aí do Abel Ferreira, mas é o seguinte, só existe uma possibilidade, e essa frase ontem, lá na homenagem ao Gustavo Gomes, ficou muito marcada do que a Leila disse. A frase da Leila, tá, gente? É a única possibilidade que eu vejo uma saída do Abel imediata. É inconcebível o Palmeiras não passar da primeira fase da Libertadores. Se acontecer uma catástrofe, que não vai acontecer, não vai, gente. Se perder do Júnior Barranquilla, tá fora da Libertadores. Tá fora da Liberta. Se perder do... Aqui ainda o Sport Cristal precisa ganhar ainda,
3: fala,
0: né?
3: Fala assim, é mais só São Paulo ganhar o título.
0: Do que? É lógico. Concordo com você, Ademar. É a única forma. É a única forma, gente. Porque ela falou, é inconcebível não passar dessa fase. Aí se acontecer uma catástrofe dessa da semana que vem, que não vai acontecer, Palmeirense. Aí o Abel não tem... Eu acho que até o Abel pede
3: pra
0: sair.
3: Eu acho que o Abel ia pedir pra sair.
0: Eu acho. E aí tem gente que não acredita nisso, que o ego do cara não ia deixar.
3: Assim... assim, acho que ela não mandaria ele embora, tá? Acho que ela não mandaria, mas se ele pede demissão, ela aceitaria.
0: Acho que não, ela falou isso ontem, né? Ela falou que é inconcebível não, mas, passar. Mas
3: tem que falar isso mesmo, ela tem que falar, aí que por isso que eu falo, a palavra do dono, do proprietário, do presidente, se o time for SAF, enfim, tem que vir a público, é inconcebível o que eu gasto aqui, o que eu pago aqui, o que eu invisto e toda a estrutura sair da primeira fase. É inconcebível.
0: Não dá.
3: É inconcebível.
0: Não, e num grupo,
3: você já pensou
0: que, pelo amor de Deus,
3: caindo pra Sul-Americana?
0: Pelo amor de Deus, Júnior Barranquinha.
3: É, você tá de brincadeira. Não.
0: Esporte Cristal e Cerro Porteño, não dá.
3: Aí é demais. Não. E aí eu concordo que ela tem que já vir a público e já assustar os caras. Segura a onda aí. Porque senão, e aí assim, eu sou só tia Leila, ontem eu falo assim, o salário vai demorar 89 dias. Eu só vou começar a pagar agora, cada 89 dias, vocês vão ver.
0: Rapaz. E lá ainda, paga tudo certinho, né?
3: Paga tudo certinho. 89, pra você não tomar, pra quem não sabe, quando você dá
0: 90, três vezes, né?
3: E tal, aí você perde os caras.
0: É.
3: 89 eu pago. Eu
0: pago, boa.
3: Vocês vão ver o que é jogar no São Paulo e no Corinthians.
0: Isso. boa. No Corinthians, então, meu amigo, tem cara buscando aí na FIFA receber. Devair Monteiro, motorista de aplicativo, um abraço. Legal, ele falou que transportou o Antônio ontem, legal, Devair, um abraço pra você. Ele falou, se a Leila mandar o Abel Mimizento embora, ele poderia levar o Cuca pra lá, tá bom. São algumas das mensagens, vamos lá, algumas das mensagens antes do break, vamos lá, o pessoal participa, manda a sua mensagem e ela vai pro ar aqui no Nova Brasil em Campo.
4: Boa noite, Weber, boa noite, Nova Brasil. A fase do Flamengo é melhor, tá numa melhor fase. Mas amanhã meu palestra vai soar sangue lá, nem se for um empate, mas nós arranca amanhã. Um abraço a todos aí, Nivaldo de Cajamar.
0: Boa, Nivaldo.
5: Boa noite, Abelima. Amanhã o Palmeiras vai quebrar o tabu. 1-0. Antônio de Valinho.
0: Ô, Antônio.
6: Boa noite, 89. Boa noite, Weber. Levi Pedroso, Zona Norte. E amanhã, Santão, hein? Vamos ver, hein? Vamos ver se a gente ganha uma pra sair de perto dessa zona, hein? Abraço a todos.
7: Weber, concordo com você, esse Alexandre Barbosa quer ser xerifão, estabanado, toda jogada ele faz falta, perde tempo de bola, jogador lento, quer ser xerifão. Palmeiras está caindo o nível. Um abraço, Alexandre Vila, Nova Cachoeirinha, fui!
8: Boa noite, pessoal da Nova Brasil FM. Amanhã 3-0 para o Mengão, aqui é o Guga do Capão Redondo.
9: Fala, Weber Lima.
0: Opa.
9: Boa noite. Aqui quem fala é Fred Lima, do Grajaú.
0: Opa.
9: Meu amigo, se você for ver os últimos dois jogos entre Flamengo e Palmeiras, a arbitragem interferiu diretamente nos últimos dois jogos. Entendeu? Então não dá pra cravar muita coisa. Vamos ver se faz uma arbitragem boa pra que a gente possa ver um bom espetáculo.
0: Legal, vamos para um rápido break, na volta a sua participação e vamos falar das coisas de São Paulo e Santos ainda no Nova Brasil em Campo, lembrando para você participar conosco também através do chat do YouTube. Fábio Casanova, Weber, o Arboleda será reintegrado? Não, graças a Deus. São algumas das mensagens. Obrigado pela audiência, pelo carinho. Mande a sua mensagem, participe da nossa enquete. Se você acha quem está em melhor momento, o Palmeiras ou o Flamengo? Por enquanto, olha a galera arrebentando aqui no chat, falando que realmente o Flamengo com 80% nos dois odds. Aqui está 87% no jornalismo Nova Brasil, de que o Flamengo está em um melhor momento. Rápido break, voltamos já já com pão de alhozinho. 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

0: Voltamos com o Nova Brasil em Campo, 18 horas e 30 minutos, para falar das coisas do São Paulo. Mas antes, a sua participação pelo YouTube. Levi Pedroso, um abraço para você, falando que o Yuri é pé de rato. Deixa eu ver quem mais aqui. O Rodrigo Ávila falando que amanhã será 2-0 pro Flamengo e a freguesia vai continuar. Marina Ferreira, Flamengo na veia. É, um abraço para você. É, o Fábio Casanova falou do Arboleda, que o Arboleda não será reintegrado. E a gente vai falar sobre isso a partir de agora, aqui no Nova Brasil em Campo, as informações do Tricolor, com o nosso Felipe Oliveira. E aí, Felipe?
1: Um abraço, Ebra, um abraço, amigos ligados na Nova Brasil em Campo, todo mundo sintonizado na Nova Brasil FM. São Paulo encerrou nessa sexta-feira, na manhã dessa sexta, no CT da Barra Funda, a sua preparação para a partida contra a equipe do Botafogo, que acontece amanhã, sábado, às 17 horas, pelo Campeonato Brasileiro. Segundo jogo de Dorival à frente do São Paulo Futebol Clube, o primeiro dele no Campeonato Brasileiro. O São Paulo, que é o quarto colocado do Brasileirão e tenta, pelo menos até a pausa para a data FIFA, continuar na parte de cima da tabela antes de Dorival Júnior começar a mexer de fato. E depois da Copa do Mundo, ter um São Paulo com a cara de Dorival, essa é a expectativa. São Paulo tem três desfalques importantes para essa partida. André Silva, Enzo Dias e Damian Bobadilha estão suspensos pelo terceiro cartão amarelo, não enfrentam a equipe do Botafogo. Mas um jogador retorna e é Pablo Maia, esse que viveu a melhor fase da sua carreira com o técnico Dorival Júnior, está 100% recuperado de uma fratura na face e também no nariz, teve que passar por cirurgia, uma cirurgia de reconstrução desses dois setores da face, e aí agora está de volta, já retomou as suas condições físicas nos últimos 10, 12 dias e está à disposição do técnico Dorival Júnior. A tendência é que Luan inicie como titular no lugar do Bobadilha, mas tem a possibilidade do Pablo Maia entrar na segunda etapa, já que é um jogador de confiança do técnico Dorival Júnior, viveu seu grande momento na conquista da Copa do Brasil de 2023 com o treinador, e quando o Dorival estava na seleção brasileira,

0: Brasileira, Pablo Maia foi até convocado pelo atual técnico do São Paulo para vestir a camisa amarelinha na preparação justamente para essa Copa do Mundo. Arthur, que poderia ser baixa, tinha uma multa de 2 milhões de reais para ele enfrentar a equipe do Botafogo, já que está emprestado pelo clube carioca, mas São Paulo e Botafogo chegaram a um acordo. O Ferrarese, que também está emprestado do São Paulo ao Botafogo, tem uma multa também de 2 milhões de reais. As duas diretorias apertaram a mão, chegaram a um acordo e ninguém vai pagar a multa e os dois estão à disposição para essa partida. Então São Paulo deve ter praticamente força máxima, mas sem Damian Bobadilha com o Luan na volância, além de Wendel na lateral esquerda, outro jogador que é de confiança do Dorival. Quando era técnico da seleção brasileira, também levou o então lateral do Porto para a seleção brasileira. Hoje trabalha com ele no São Paulo e deve ser o titular do tricolor na partida de amanhã contra a equipe do Botafogo. Essas são as informações do São Paulo para nesta sexta-feira. E tudo que você acompanha, tudo de Botafogo e São Paulo, você acompanha aqui na Nova Brasil FM.
1: E é verdade, a partir das 16h, tudo de Botafogo e São Paulo, aqui na Nova Brasil. Amanhã, a partir das 16h, o Nova Jogada, estarei ao lado de Luiz Ademar, Jorge Vinícius, Felipe Oliveira, estaremos juntos para essa partida. O jogo acontece no Morumbi, Ademar. E aí, hein, o São Paulo dá para confiar se jogar o jogo contra o Milionários?
2: É isso que eu ia falar. O negócio é o seguinte... O São Paulo tem um jogo decisivo para suas pretensões de você ir para a Copa do Mundo, paralisação, no G5, né? Hoje o São Paulo é o quarto colocado, faz 5 rodadas que o São Paulo está no G5, na quarta colocação. Então, se você...
1: Pela incompetência dos outros.
2: É, né? Não, porque todo mundo vem. Se pegar aí, o Palmeiras é líder sempre. O Flamengo ficou, desde que assumiu a vice-liderança, é vice-líder. O Fluminense está na terceira colocação nessas 5 rodadas. São Paulo em quarto. E aí o quinto mudou. Era o Bahia. O Bahia também teve um declínio que nem o São Paulo. O Bahia hoje é sétimo. E aí o Atlético Paranaense entrou na quinta colocação. O Bragantino passou o Bahia. Então ali, entre Bahia, Bragantino e Atlético Paranaense, você teve mudanças. Nas 4 primeiras você não teve. Porém, se o São Paulo não ganhar, ele vai perder. Né? Se não ganhar o jogo, ele vai perder a vaga no G5, é isso.
1: Vai perder posições.
2: Vai perder posições, inclusive, pro Botafogo. O Botafogo, se vencer o jogo, ele vence, ele ultrapassa o São Paulo. O detalhe, eu acho, a minha visão, tá? O São Paulo carece de um volante marcador à frente dos zagueiros, que são ruins, a maioria, né? Você tirou o Dória, você já dá uma melhorada. Não, mas assim, o São Paulo tem uma zaga lenta. Então, eu acho que o Pablo Maia ou o Luan, que seja, não que eu não goste do Bobadilha, que não joga amanhã, ou do Danielzinho, mas os dois não têm pegada. E o São Paulo tá frágil, pode perceber dentro da área como os adversários chegam com facilidade.
1: Bobadilha que não joga mais pelo São Paulo, né? Ele tá fora desse jogo. O próximo ele já se apresentou à seleção paraguaia.
2: Mas o próximo, o Marcos Antônio deve voltar. Ele já tá treinando, não vai jogar esse jogo, mas o próximo ele deve jogar. Então eu acho que o São Paulo tem que chegar agora do Dorival e acertar a marcação do time. Isso ele faz bem. É, São Paulo precisa ser um time mais protegido. Espero que ele volte com a fase do Pablo Maia, que faz tempo que não tem aquela fase que ele teve, que foi até para a seleção e se machucou quando estava com o Dorival, né? Então o São Paulo está precisando de um pouco mais de estrutura de jogo, de esquema tático, e fiquei muito feliz de ver que o Dorival está treinando muito com o Isaac e com o Osório, os dois zagueiros, para ver como ele potencializou. Vamos lembrar o Beraldo, ele está vendo se esses garotos têm potencial para ele poder aproveitar um pouco mais. E hoje, três garotos sub-23 do São Paulo, sub-20, né? Que estão no time do Júlio Batista, foram convocados. A seleção brasileira sub-20 vai fazer dois amistosos com o Chile, em Santiago, e o Igor Felisberto, lateral direito. O Jordney, que você pode jogar ele de volante, o segundo volante, ele joga nas duas ali. E o TT, que pode jogar pelos lados, pode jogar de meio atacante e tal. Os três estão convocados. Acho que esses três também, o Dorival precisa dar uma olhada para aproveitar um pouco mais eles no time de cima, sabe?
1: Em relação ao São Paulo, é o que eu falo, o Dorival precisa dar uma injetada de ânimo no time, porque nem o efeito do jogo do Milionários, o efeito do treinador novo, ele surtiu, não surtiu efeito, né? A chegada do Dorival Júnior. Sempre tem um efeito do novo treinador.
2: Não teve diferença do
1: não
2: Dorival
1: teve.
2: Com o Roger, né? Vou
1: não falar teve, verdade. Não teve.
2: Até a substituição dos dois laterais que
1: sim.
2: Fez. O Milton,
1: então,
2: o Milton.
1: Não, Milton. Então, mas aí não é, já era o Dorival ali. Quando entrou o. Dobrou o lateral. Eu falei, Dorival já falou pro Milton no final de semana, faz uma dobra lá de lateral. Porque é o que parece. Ruim, né? Mas... é muita coincidência, né, Ademar? O Milton Cruz fazer e o Dorival no meio da semana fazer a mesma coisa. Então, eu acho que já ali do Milton Cruz já era então, orientação do Dorival, né?
2: Com todo respeito, os dois laterais esquerdos de São Paulo não dá um.
1: É, exato.
2: Você vai dobrar a ruindade?
1: Não, o Cruzeiro, falaram do Cruzeiro atrás do Wendel, pode? Olha, eu levo no aeroporto, hein?
2: Pra ontem, gente.
1: É.
2: Pra ontem, pelo amor de Deus, cara. Você dobrar a ruindade, com todo respeito. O Enzo não sabe marcar, parece. Bate pra bate até...
1: Bate.
2: Faz
1: bate,
2: umas
1: bate.
2: Faltas que...
1: Absurdas.
2: E o tal do Wendel foi pra seleção brasileira.
1: É. Amor. Ele esteve nesse último ciclo aí. Essa troca de 300 treinadores.
2: Dorival
1: aí.
2: Até eu achei que o Dorival ia potencializar ele como no time titular, porque o Dorival convocou ele quando tava no Porto. Olha que coisa ruim.
1: É, realmente.
2: Eu
1: testaria
2: o Moreira, que o Moreira vem treinando de volante e às vezes de lateral esquerdo. Pô, testa outros caras.
1: É, que o Moreira é direita, né? Isso que é duro, né? Vai improvisar do outro lado, é duro.
2: Ele vem treinando de volante e quando precisa ele joga na lateral, mas enfim.
1: Não, o que é mais difícil de entender é o Cedric lá com o Moreira no banco. Isso daí, olha, eu um dia vou entender. Ou o Moreira não quer saber de nada no treino, ou é um rapaz que se machuca demais, que é uma verdade também, mas não vejo, eu não
2: mas
1: consigo.
2: Faz tempo que não tá machucado. Tá.
1: Exato, e tá aparecendo, né, no suplentes aí, é convocado para os jogos, enfim. Mas o que eu tô falando é sobre isso. É ânimo, é brio, é raça. Não tem problema você perder o jogo, mas que você dê o seu melhor. E o time do São Paulo parece um time de morto, dentro de campo. Se você assistiu o jogo com o Roger Machado e a chegada do Dorival Júnior, falando dessa questão anímica, né, do cara ter tesão de estar vestindo a camisa do São Paulo... Parece que não existe, parecia a mesma coisa. O Dorival tá lá, mas tá tudo certo, aqui é o resort mesmo, tricolor.
2: Já que nós estamos falando do Yuri Alberto agora no bloco anterior, a fase do Calleri também tá dura, hein?
1: Dura. Se bem que ele fez bastantes gols,
2: Não, mas faz um tempo que ele não tá, que ele faz uns 5 jogos aí que
1: sim.
2: Ele e assim, ele tem...
1: Mas ele é um cara que briga.
2: Não, isso você não questiona, mas eu tô falando assim, pô, a bola bate na canela dele e não entra, cara, de jeito nenhum também, ele tá fazendo lutar, ele
1: mas não é.
2: A fase dele tá terrível.
1: Ele é um cara que, às vezes, no jogo é o único, né? Se tivesse ali todo mundo... A mesma intensidade de briga, de lutar pela bola que o Calleri tem, o São Paulo com certeza teria outro rumo. 18 horas e 40 minutos. Vamos ver o pessoal no WhatsApp? Tem mensagem, Celcinho? Vamos lá. Pessoal, manda, vai pro ar, vamos lá.
3: Fala, Weber, Ademar, beleza? Que é o Matheus de São Mateus. Cara, é simples, quem tá no melhor momento é o Palmeiras. Líder do brasileiro, vai classificar na Liberta, tá classificado... na Copa do Brasil, o Flamengo nem isso, né? Amanhã é contra tudo, contra todos. Um abraço.
4: Tá bravo. Boa noite, Weber.
1: Boa noite.
4: Weber, Palmeiras perde pro Flamengo de novo. O Palmeiras tá pro Flamengo, assim como o Cruzeiro tá pro São Paulo, o Vasco pro Corinthians. Freguesão. Nos últimos 25 jogos entre Palmeiras e Flamengo, Palmeiras ganhou só 4. Freguês. Paulo Jundiaí.
5: Boa tarde, boa noite, Nova Brasil e bancada. Esse jogo vai ser 3 pro Flamengo e 2 para o Palmeiras. Flamengo na melhor fase. Palmeiras vai se lascar. Marcelo com o Calejão, Vila Carrão.
1: Abraço.
5: Bom
1: você.
5: Final de semana a todos aí.
1: Valeu, um abraço pra você. Rápido break, na volta a gente fala de outro clube que vive uma fase terrível. E se perder, acho que volta para a zona do rebaixamento. Vamos falar do Santos depois do intervalo para Pão de Alhozinho. Resenha boa, tem Pão de Alhozinho. Dá jogo!
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0: 18h47, voltamos com o nosso Nova Brasil em Campo para falar das coisas do Santos. Lembrando para você participar conosco através do chat do YouTube, como fez o Ivanilson. 5-0 Flamengo, ô louco, falando que o Wendel realmente é muito fraco. Um abraço para você e continua o Flamengo na frente, 81% no Nova Brasil em Campo, 79% no jornalismo Nova Brasil. Vamos com as informações do Peixe com Felipe Camargo.
1: Fala, Weber, tudo bem? Um abraço a você, um abraço amigo ligado aqui no Nova Brasil em Campo. Vamos atualizar então as últimas do alvinegro mais famoso do mundo, que entra em campo neste sábado às 19 horas para pegar o Grêmio. O grande objetivo do Santos é não entrar na zona do rebaixamento, mas Cuca tem vários problemas. Jogadores que sentiram problemas musculares no empate contra o São Lourenço pela Copa Sul-Americana e um elenco curto para conseguir resolver estas situações. Igor Vinícius saiu com dores musculares, o Oliva também saiu com dores musculares, o Rolheiser saiu machucado do empate na Vila Belmiro, né? Então são muitos problemas, além do Álvaro Barreal, por exemplo, que está suspenso, além de também ter saído com dores musculares, o camisa 22 do Peixe, ele foi expulso contra o Coritiba e vai cumprir suspensão. Aliás, Barreal já foi denunciado ao STJD pela entrada que gerou a sua expulsão lá na Neoquímica Arena, e ele pode pegar um gancho aí grande caso todos os artigos sejam cumpridos. É evidente que o Departamento Jurídico do Santos vai tentar desqualificar a denúncia para não permitir que o jogador tenha uma pena muito dura, né? Mas a suspensão automática Barreal vai cumprir no jogo deste sábado na gelada cidade de Porto Alegre. Fora das quatro linhas, a noite desta quinta-feira foi marcada por protestos das torcidas organizadas mais uma vez. O Santos fez a segunda reunião no Conselho Deliberativo para mudança no Estatuto. Fernanda Cauí, presidente do Conselho Deliberativo, falou com a Nova Brasil em Campo para tratar aí sobre esse assunto da mudança do Estatuto.
2: Deixar claro que essa narrativa que alguns desenvolveram no sentido de que há uma influência da diretoria executiva em relação à votação do novo estatuto, é uma percepção totalmente falsa, que a gente vem insistindo nisso, mas, claro, essa retórica no sentido de que há algum tipo de influência da diretoria executiva parece que tem vencido, né? Mas não é verdadeira. É por isso mesmo que a votação tem sido bastante parelha, com acatamento de muitas emendas de conselheiros, porque, de fato, os conselheiros têm votado com ampla liberdade, como sempre o fizeram em todas as votações aqui. Eu tenho insistido no sentido de que ninguém faz pressão sobre 240 conselheiros.
1: Esse então o presidente do Conselho Deliberativo, Fernanda Cauí. O Santos, que ainda pretende marcar mais uma reunião para tentar ter a aprovação das mudanças do novo estatuto, Weber Lima.
0: Portanto, aí o Felipe Camargo trazendo as informações do Santos, só trazendo a tabela do Campeonato Brasileiro, antes da gente falar do Santos, Ademar. Santos pega amanhã, 19h, na Arena do Grêmio, o time da casa, né? O Tricolor Gaúcho. A gente começa a nossa transmissão às 16h, com São Paulo e Botafogo. 17h, tem no Barradão Vitória Internacional, no Maião Mirassol e Fluminense, esse jogo Grêmio e Santos. A partir das 18h, no Futebol da Nova Brasil, tudo do Maracanã, de Flamengo e Palmeiras. No domingo, às 16h, Cruzeiro e Chapecoense, Remo e Atlético Paranaense no mesmo horário no Mangueirão, o Cruzeiro, logicamente, no Mineirão. No Itaquera, 17h30, a transmissão de Corinthians e Atlético Mineiro. E para fechar o domingão, Vasco e Bragantino em São Januário. A rodada será encerrada na segunda-feira, a 17ª será encerrada na segunda-feira, com Coritiba e Bahia no Couto Pereira às 8. O Santos é o porteiro da zona dos fantasminhas, que o Corinthians está brincando com os fantasminhas lá. E pega o Grêmio, que está um acima do Santos.
3: É, exatamente.
0: Então, é um jogo pegado para o Santos fora de casa, Ademar.
3: É um jogo preocupante, porque o Santos vem se mostrando um elenco frágil. Quando faz boas partidas, como essa última que você abre por 2-0, você chega no segundo tempo, você cede o empate, né? Eu não sou especialista no assunto, mas eu tenho percebido, parece que fisicamente, o segundo tempo do Santos é sempre horroroso.
0: É verdade.
3: É preocupante o que acontece no Santos no segundo tempo. O Santos teria o que o Grêmio tem, o Carlos Vinícius, seu artilheiro, brigando pela artilharia ali e tal. Mas o Santos teria o Gabigol para ser esse cara. Também não vencendo, ele muitos altos e baixos, mais baixos do que altos. Chegou até a perder a posição porque fez beicinho lá ao ser substituído. Enfim, é preocupante esse jogo para o Santos. Mas esse é aquele jogo que se o Cuca tem que chegar no vestiário e falar: gente, esse aí é nosso desafio. Porque certamente, se a gente perder, nós vamos para a zona do rebaixamento. E se a gente vencer, a gente deixa o Grêmio lá e a gente dá uma respirada. Então tem que tratar como decisão. E até o empate para o Santos, para mim, é bom resultado.
0: É, o Santos, se empatar fora de casa, tá de ótimo tamanho. E o Santos e o Grêmio, se empatarem, terão de torcer pro Atlético Mineiro ganhar do Corinthians, pro Corinthians permanecer. Você vê que a situação começa a ficar mais complicada, por quê? Porque o Remo, surpreendentemente, eu sempre gosto dos trabalhos do Léo Condé. Ele faz ótimos trabalhos, faz bons trabalhos, sem ter grande matéria-prima na mão. Né? Foi assim no Vitória, foi assim no Ceará, apesar que no ano passado ele acabou caindo.
3: Aí, subiu com, e
0: com
3: caiu.
0: Ceará, subiu, caiu, subiu com Vitória. O Remo, nas últimas três rodadas, já não perde mais. Ganhou duas, empatou uma. Já está a 3 pontos de Corinthians, Santos e Grêmio. E pega no Mangueirão o Atlético Paranaense. Então, se o Remo ganha, começa a perigar dois grandes.
3: Ele tem dois jogos em casa, o Remo. O Atlético e o São Paulo.
0: É verdade.
3: Dois jogos
0: pode em casa. Pode parar a Copa do Mundo fora.
3: Fora.
0: Antes da Copa do Mundo, fora se da zona do rebaixamento. Assim,
3: certamente, a gente sabe o Mangueirão como vai estar, né?
0: Tem, lotado.
3: Tá lotadaço.
0: Lotado. Então,
3: tem dois jogos em casa. E sabendo também que se ele vencer esses dois, ele sai, cara. Então, olha que situação que está começando a ficar. Eu tenho dito para vocês, né, aqui, é muito, muito cedo, mas, assim, eu acho que o Remo, o Mirassol...
0: E a Chape... A Chape é certeza.
3: E um grande cai esse ano.
0: Também acho.
3: Um grande cai esse ano, gente.
0: É, cai porque, olha, tá tudo muito perto. Para vocês terem uma ideia, o Corinthians é o primeiro na zona do rebaixamento, tem 18... O Botafogo é o nono, tem 21. Aí só fazendo aí uma conta do São Paulo, São Paulo é o quarto do campeonato, tem 24. E esse Botafogo que tem 21, se ganhar amanhã do São Paulo, já chega lá em cima. Então quer dizer, isso que o Ademar tá falando, tá tão achatado, tão perigoso, porque duas rodadas, meu amigo, você tropeçou ali, você entra lá pra zona do rebaixamento na reta final, você não sai mais. Né? Fica muito mais difícil. Vamos fazer aqui os nossos palpitômetros, Luiz Ademar, começando novamente para a gente fazer aí o nosso corte para o Instagram, para as redes sociais, para o TikTok, até para você que quiser seguir o Nova Brasil em Campo no Instagram, @NovaBrasilEmCampo, no TikTok, no Kawai, tá lá, você vai ver os nossos cortes, vai ver o palpitômetro, e hoje tô eu, Ademar, aqui, Ademar e eu, vamos lá então, pros palpitômetros, bola de cristal, começando, vamos começar pela ordem, São Paulo e Botafogo, Ademar.
3: 1-0 São Paulo no sufoco.
0: Eu acho que 0-0, sofrível no Morumbi, para São Paulo e Botafogo. Grêmio e Santos.
3: Rapaz, 1-0 Grêmio.
0: Ai.
3: Tô botando fé nesse Santos, que
0: perda. 1-1, Grêmio e Santos. Mirassol e Fluminense.
3: 2-1, Mirassol. Vamos, Mirassol!
0: Mirassol, gente. Povo de Mirassol.
3: Classificado na Libertadores.
0: Classificado na Libertadores com o time descansado, pô. Já descansaram na semana passada, tomaram uma traulitada do Galo, pô. Descansaram de novo. 1-0 Mirassol. Flamengo e Palmeiras, você já falou,
3: 2 a 2,
0: né?
3: 2-2,
0: eu falei. 2-2, eu falei 1-0 Flamengo. Dos paulistas, quem tá faltando? Corinthians e Atlético Mineiro.
3: 2-1 Corinthians.
0: 1-1 Corinthians e Galo. Vasco em São Januário contra o Bragantino. Semana passada eu errei, né? Eu falei esse Vasco e Bragantino, a semana passada é hoje.
3: Esse eu vou 0-0.
0: 0-0? Vasco vence por 2-0. Portanto, aí o nosso palpitômetro nesta sexta-feira. Ademar, um grande abraço. Amanhã estaremos juntos para mais uma jornada esportiva na Nova Brasil.
3: Amanhã, obrigado pela sua audiência. Contamos com a sua audiência. Amanhã começamos às 4 horas com São Paulo e Botafogo, direto do Murumbi.
0: Legal, olha, quero agradecer todas as mensagens do... Oh, rapaz, que legal, um rapaz aqui, cadê o nome dele? Cadê o nome dele? O Nivaldo. Nivaldo, um abraço pra você. Tinha que subir aqui, rapaz. Tinha que subir aqui nos estúdios pra conhecer a gente. Acabou de retirar o kit churrasco do Quintal do Espeto. Mandou a foto aqui do kit do Quintal do Espeto que ele ganhou no final de semana. Então, parabéns, Nivaldo. Um grande abraço. Ah, não retira aqui? É lá em Moema? Ah, então retirou lá no Quintal do Espeto de Moema. Então não dava pra subir mesmo. Subir lá do Quintal do Espeto de Moema não é uma boa ideia, não. Mas é isso daí, Nivaldo. Um grande abraço pra você. E alguém mandou uma mensagem aqui que hoje, sabe o que é hoje, Ademar? Dia do massagista.
3: Hoje é dia do abraço também, hein?
0: Ah, é dia do abraço?
3: E pra você, aquele abraço, hein? Pra você que da nossa audiência total, aquele abraço. Hoje é dia do abraço também.
0: Boa, né? Maravilha. Eu não lembrava disso, não, mas apareceu aqui, dia do massagista. Então, obrigado pela audiência, pelo carinho. Amanhã, voltamos às 16h com rodada dupla. Na primeira, São Paulo e Botafogo, direto do Morumba. E depois, partimos pro Maraca, pra Flamengo e Palmeiras, com pão de alhos com pão de alhozinho da jogo. Eu vou dar um abraço, que hoje é dia do abraço, Luiz Ademar. Tchau!
4: Você tá indo muito bem, Weber. Parabéns.
0: Valeu, um abraço, Milton! Valeu!
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3: Você sabe qual a relação entre cérebro e intestino? A sensação de barriga estufada em dias de estresse, intestino preso em períodos de ansiedade ou desconforto abdominal antes de situações importantes são muito comuns. Tais sinais mostram a relação direta entre o intestino e as emoções, que vai muito além da digestão. A comunicação entre intestino e cérebro ocorre em mão dupla. O intestino envia sinais para o cérebro e responde aos estímulos do sistema nervoso central.
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0: Nova Brasil FM, mais que moderna brasileira, Chico Vila do Sossego, 7h20. Bom fim de semana, continue por aqui.
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0: FM 742, Lulu Santos e o Último Romântico.
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2: O sucesso de Daniela é absoluto. 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

0: noite para você que tá ligado aqui na Rede Nova Brasil FM, mais que moderna brasileira, os Gilsons, Love, Love, 8:02. Continue com a gente, porque por aqui o fim de semana que tá só começando, tem muita música para você. 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
3: Grande compositora, instrumentista e regente Chiquinha Gonzaga é uma das figuras mais importantes da MPB de todos os tempos. Ela foi autora da primeira marchinha de carnaval com letra da história, a clássica O Abre Alas de 1899. A contribuição de Chiquinha para a MPB foi tão importante que em maio de 2012, a Lei 12.624, sancionada no Rio de Janeiro, batizou o dia 17 de outubro, data de nascimento de Chiquinha, como Dia da Música Popular Brasileira. 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
1: Boa noite, tudo jóia? Seja bem-vindo, bem-vinda. Essa é a Rede Nova Brasil FM, mais que moderna brasileira. Noite de sexta-feira. Prazer imenso estar com você, dia 22 de maio. Vamos lá para mais um Sob Medida. Você conhece? Uma hora de música sem intervalos. Começamos com Gilberto Gil e a novidade.

Essa é a Nova Brasil FM mais que moderna brasileira, 8:08. Prazer ter você ligado por aqui, curtindo mais uma edição do Sob Medida. Agora tem Titãs, É Preciso Saber Viver.

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0: Num imenso outdoor, Adão e Eva.
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0: Essa é a Nova Brasil FM, mais que moderna brasileira, 9:02. Obrigado por sua companhia. Esse é o som de Djavan, encerrando mais uma edição do Sob Medida.
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0: Está no ar a Voz do Brasil. As notícias do governo federal que movimentaram o país no dia de hoje.
1: Olá, uma boa noite.
2: Boa noite para você que nos acompanha em todo o país.
1: Sexta-feira, 22 de maio de 2026.
2: Vamos ao destaque do dia: Brasil contra o crime organizado.
1: Mais de 8 mil celulares já foram apreendidos de dentro dos presídios desde 2023.
2: O programa quer asfixiar financeiramente o crime e reforçar a segurança em 138 presídios estaduais.
1: Presidente Lula reforça a disposição do governo em enfrentar o crime.
3: A luta contra o crime organizado vai envolver 11 bilhões de reais para que a gente possa dotar todo mundo de os instrumentos necessários para combater a violência.
2: E ainda, prevenção ao câncer colorretal ganha reforço.
1: SUS vai adotar um novo exame que realiza o rastreamento precoce da doença, o que colabora para alcançar a cura, Thaísa Vitória.
4: O novo protocolo deve ser aplicado em mais de 40 milhões de pacientes pelo SUS e vai ajudar a reduzir a fila pela colonoscopia, que atualmente é utilizada como principal exame preventivo. De olho